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5: 21:17.
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6: Estamos de volta com o nosso Paradão Sertanejo, aqui na Rádio Esmeralda X Galpão. 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Alô, Paulo Pacheco, abraço aí para você. É todo mundo que tá ligado com a gente aqui no nosso Paradão Sertanejo, na Rádio Esmeralda 96.5. Vamos chegando com muita música pra você.

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Motor ronca baixo, quilômetros não dormem, e o homem aprende a conversar com o silêncio.

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3: 21:36.
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4: 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Vamos chegando com mais música, o pessoal tá ligado com a gente. Abraço meu amigo Paulo aí, tá na nossa companhia. Meu amigo Jair tá na sintonia. Alô, Xancho. Abraço aí pro meu amigo Xancho, sempre ligado com a gente. O Chuteira também tá sempre na escuta. Alô, Chuteira. Abraço aí pra você e toda a rapaziada que se liga com a gente aqui na nossa Rádio Esmeralda 96.5. E esse é o Paradão Sertanejo. Música.

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7: 21:55.
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8: Estamos de volta com o nosso Paradão Sertanejo na Rádio Esmeralda, a mais popular. 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Do seu Agenor. Abraço aí pra você que tá ligado com a gente aqui no nosso Paradão Sertanejo. 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Hoje é o dia garçom, eu não... E também mandando um abraço aqui pra rapaziada que tá na nossa companhia, né, Gisa? É, o pessoal tá sempre ligado com a gente aqui no nosso Paradão Sertanejo. 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
8: Vamos chegando com mais música. O pessoal tá ligado com a gente aqui no nosso Paradão Sertanejo na Rádio Esmeralda. A mais popular. Abraço aí meu amigo Miranda, gente bacana, o Elias lá da Cabanha César também ligado com a gente. Abraço meu amigo Luiz Gonzaga aí do Petrópolis, também o Luiz Gonzaga do bairro Imperial. O pessoal tá sempre ligado, né? Aí na nossa escuta aí com o radinho ligado. Meu amigo Zé lá da Municipal também sempre no pé do rádio, ouvindo a gente. Um abraço para todo mundo que tá ligado com a gente aqui na Rádio Esmeralda Mais Popular.

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2: 22:11.
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2: Estamos de volta com o nosso Paradão Sertanejo aqui na Rádio Esmeralda 96.5. 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Alô, meu amigo Edson Borges, aquele abraço aí pra você. 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
3: 22:26.
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4: 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Vamos chegando com mais música para você que está ligado com a gente aqui na nossa Rádio Esmeralda. Esse é o Paradão Sertanejo. 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Vamos chegando com mais música para você que se liga aqui na nossa Rádio Esmeralda. Meus amigos aí ligados com a gente, o Paulo Júnior tá lá no segundo distrito de Bom Jesus. Meu amigo João de Paula tá lá no IP, aí na nossa companhia. O Walter do Passo da Areia, também sempre na nossa companhia. Alô, Walter. Abraço aí pra você. Meu amigo Moisés Oliveira, na área industrial, também tá sempre na nossa escuta. Aí meu amigo lá, o Gilberto Miquelin, rapaz, tá sempre também escutando a gente. Ô, Gilberto Miquelin, abraço aí pra você, meu querido. Tudo de bem aí pra você, tá? Obrigado aí pela companhia. E toda a rapaziada que se liga com a gente aqui na nossa Rádio Esmeralda, 96.5. Abraço lá pro Thiago Rodrigues, aí também, né? Sempre na nossa companhia. Meu amigo Paulo Pacheco. Alô, Paulo Pacheco. Abraço aí pra você. É, todo mundo que tá ligado com a gente aqui no nosso Paradão Sertanejo, na Rádio Esmeralda, 96.5. Vamos chegando com muita música pra você. Música.

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6: 22 horas e 43 minutos.
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7: Estamos de volta com o nosso Paradão Sertanejo, lembrando o X Galpão, né, gente? 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Meu amigo Vinícius, aquele abraço aí pra você. É o nosso Paradão Sertanejo aqui na Rádio Esmeralda 96.5. Vamos chegando com muita música aí pra você. Que se liga com a gente aqui na Rádio Esmeralda, meu amigo Jair. Abraço aí pra você, sempre ligado com a gente. Paulão também na companhia. Meu amigo Kiko, sempre também aí ligado com a gente no bico do rádio. Abraço, meu amigo Juca, grande jardineiro Juca. Aí tá sempre ligado com a gente. Alô, chuteirinha. Abraço aí pra você, grande chuteira, né? Tá sempre aí escutando a gente, sempre no bico do rádio, né? Abraço aí pra toda a gurizada ligado com a gente. Obrigado pela companhia mesmo, tá bom? E a gente vai chegando com mais música pra você aqui no Paradão Sertanejo. A música não para, vamos assim!

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3: Pai nosso que estais no céu, santificado seja o vosso nome. Venha a nós o teu reino, seja feita a sua vontade, assim na terra como no céu. O pão nosso de cada dia nos dai hoje. Perdoai as nossas ofensas, assim como nós perdoamos a quem nos tem ofendido. E não nos deixeis cair em tentação, mas livrai-nos do mal. Amém.
4: Senhor Jesus, obrigado pela minha vida, pela minha família e também pela minha profissão. Senhor, tenho uma profissão que às vezes parece um tanto solitária, pois na maioria das vezes me encontro sozinho longe da família, dos amigos, muitas vezes em perigo de viagem e muitas tentações para me tirar do caminho da paz e da honestidade. Meu Deus, venho pedir a tua bênção, a tua proteção sobre a minha vida, sobre este caminhão e sobre toda a minha família, que tenho muitas saudades. Que eu possa sempre buscar a tua presença, pois com o Senhor no meu coração, jamais me sentirei sozinho. Senhor Pai de amor e infinita bondade, venho diante da tua presença pedir sua bênção para esta viagem que vou iniciar agora. Que teus anjos acampem ao meu redor e de todos os meus colegas caminhoneiros com quem eu vou encontrar na estrada. Livrai-nos de todos os perigos das rodovias, que todos possamos chegar a nossos destinos com saúde e paz. Protege-nos, Senhor, dos acidentes, dos assaltos e de todo o mal. Ao seguir o meu caminho, que eu possa sentir a tua presença, tua mão poderosa amparando-me, sustentando-me. Que tu sejas o meu escudo, meu refúgio contra as tempestades, as curvas perigosas, as estradas esburacadas e inseguras. Senhor, esteja sempre na minha frente, dando-me sabedoria e discernimento para poder conduzir este caminhão. Guarda, Senhor, meu lar e meus entes queridos. Desde já agradeço a tua proteção, que o santo protetor dos motoristas e viajantes, São Cristóvão, sempre me acompanhe na ida e na volta da minha viagem. Amém.
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5: Olá, meus amigos, minhas amigas, muitíssimo boa noite. Estamos iniciando o nosso quilômetro 93, o programa do amigo caminhoneiro. Agora são 23h03. Hoje, segunda-feira, segundou, dia 6 de junho, ano 2026. Quem gosta de 6 aí, tá valendo, hein? Vamos juntinhos aí até as 2 horas da manhã. Eu sou o Samir Goulart e agradeço o Papai do Céu permitir retornar aos microfones da Mais Popular. Quero dar boa noite ao Tidão, nosso amigo e colega que está nos estúdios da Mais Popular. Seja bem-vindo, uma ótima semana, um bom trabalho para você e a todos os amigos caminhoneiros que estão na rodagem, aquela proteção divina, a todas as mulheres caminhoneiras, motoristas, que Deus abençoe a viajada de cada irmã estradeira respeitosamente. Toda a família caminhoneira, Vamos liberando a comunicação aí pelo 3231-7828 e pelo nosso WhatsApp 98418-6298. Manda teu alô, teu recadinho, que vamos colocar aí na nossa programação. Olha só, agradecendo todos os nossos patrocinadores, amigos e parceiros do quilômetro 93 há 8 anos junto à Rádio Esmeralda de Vacaria. E também lembrando aí que Deus abençoe uma semana abençoada para todos aí que estão na audiência, principalmente os caminhoneiros do nosso Brasil. Que é isso, Brasil? Tomou 2-1 da Noruega, nunca venceu Noruega, não desrespeitando assim, mas não podia errar pênalti, não podia errar aquele gol com o Endrick, que infelizmente aí o Carlos Ancelotti aí ganhando 5 milhões de reais mês, mais todos os benefícios aí, não conseguiu levar a seleção brasileira adiante. Vamos ver agora nesses 4 anos aí de trabalho se ele consegue implantar um novo sistema, que aquele sistema dele é furada em esperar aí time da Noruega sem tradição, quantos anos sem numa Copa, e aí tomar 2-1 aí, cê tá doido, hein? Fora da Copa 2026, tá doido. Vamos lá então, vamos chamar música, vamos curtir música nessa segunda-feira fria na Vacaria, hein? Vamos colocar temperatura aqui nesse momento, 7 graus, sensação térmica de 4, viu? Deu uma pequena chuva na manhã e depois aí muita acerração e agora muito frio na Vacaria aí. Segunda-feira, segundou, vamos trazendo aí o primeiro bloco musical no nosso quilômetro 93. E vamos assim com Viajante Solitário, César e Paulinho, Baqueado, Panda com Caro e Gilmar, e também aí Vestido de Seda com Teodoro e Sampaio, trazendo alô deles, estão lá na fazenda Rio Grande, Paraná, pertinho ali da capital paranaense, Curitiba. Aí daqui a pouco, seguindo a viajada aí, seja bem-vindo, Lindomar Barbosa, que é Real Modelo. Abraço pra você e a família GPS Digital PX do Sul.
6: Muito boa noite, Samir Zex Goulart, o homem do quilômetro 93, que bomba na rádio FM 96.5. Positivo? Estamos aqui na parceria com meu sobrinho William, mais um vasto aqui na Fazenda Rio Grande, aqui no Paraná, degustando uma cervejinha gelada. O carregamento vai ser amanhã ali no Paraná, em busca da terceira parte do Rio Grande do Sul. Meu sobrinho William vai subindo para São Paulo, e o Vasco também, carregado da bolinha d'água que veio da Aruana aqui, né? Da região de Goiânia, Samir Zex. Tá bom? Estamos aqui na parceria aqui, aquela produção divina com o amigo. Aquele abraço a todos os participantes aí, os simpatizantes do quilômetro 93, aos motoristas e motoristas, e principalmente a família GPS, Grupo PX do Sul. Tá bom, Samir Zex? Produção divina aí, tudo de bom aí. Aqui não tá chovendo. Positivo no momento, não sei amanhã. Timba, timba, abraço, fui!

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5: 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E um abraço aí, olha só, pro meu amigo Tidão. 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Tá chegando aí o nosso próximo bloco musical, 3231-7828, 984-18-6298. Abraço aí, Marcelo Maciel, que é Riachancho, meu compadre. Vá pro inferno com o seu amor, com eles, Milionário e José Rico, Esconde Esconde, Guilherme Benuto e Mesa de Bar com Marcos, Paulo e Marcelo.

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4: Voltando com o nosso quilômetro 93, vamos lá então, tá chegando aí nosso bloco gaúcho dedicado a todos os irmãos gaúchos do nosso Brasil, do nosso Rio Grande amado da Vacaria, tá chegando aí, olha só, as três canções do nosso bloco gaúcho, e são elas: Gaúcho Amigo com Oswaldir e Carlos Magrão, Os Loucos Lá da Fronteira com César Oliveira e Rogério Melo, e também Xote Laranjeira com Os Mirins.

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0: Tá chegando as loterias no nosso quilômetro 93, quinto prêmio 4.631, quinto prêmio 4.631, quarto prêmio 3.298, quarto prêmio 3.298, terceiro prêmio 9.807, terceiro prêmio 9.807. Segundo prêmio 7.655, segundo prêmio 7.655 e o primeiro prêmio na cabeça 9.471. Primeiro prêmio 9.471 é o resultado da loteria dessa segunda-feira, dia 6 de julho, das 18 horas, no nosso quilômetro 93. Tá chegando aí mais canções para nós curtirmos agora no nosso bloco aí das loterias. Terceira canção, Telefone Mais, com João Mineiro e Marciano. Eu Te Esperei, Tauane e Breno Major. E aí, iniciando o bloco aí com o alô do Carlão da Reserva, aí pedindo aí Trio Parada Dura, as Andorinhas. Seja bem-vindo, boa noite, Carlão.
1: Boa noite, amigo Larte. Aqui o Carlão, cantor das Andorinhas. Toca a música aí, as Andorinhas e a outra música. Obrigado, Porca Véia Feliz, pro pessoal lá da Capela dos Mortos, Capão Alto e Morro Agudo, até onde pega a Rádio Esmeralda. É nóis.

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Tá chegando o nosso Música Gospel no nosso quilômetro 93. Seja muito bem-vindo. Bom dia, bom dia. Hoje já é dia 7 de julho, ano 2026. Que Deus abençoe e proteja todos que estão na nossa audiência e frequência. Bom dia, terça-feira. Lembre-se, nenhum obstáculo é grande demais quando confiamos no poder do transformador de Deus. Ótima e abençoada terça-feira para todos que estão na audiência e frequência. Tá chegando aí a nossa Bom Dia, nosso Bom Dia Gospel com a linda canção A Casa é Sua com Juliane Souza e Léo Brandão. Essa canção Aumente o Som, que vale muito a pena tu curtir.

0: aplaudir Henrique e Diego.
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2: Está chegando a previsão do tempo no nosso quilômetro 93, meia-noite e 18 minutos. Hoje já é dia 7, aí terça-feira, sol o dia todo, com muitas nuvens de manhã à tarde e à noite. Forma-se nevoeiro. Temperatura na casa aí dos 2 a mínima e 9 a máxima, sensação térmica de menos 1 e 4. Nada de chuva está marcando para Vacaria, velocidade do vento em 9 km por hora. O sol nasce às 7 horas e 16 minutos e se põe às 17 horas e 40 minutos. A umidade relativa do ar em 91%. A fase da lua é minguante. Essa é a previsão do tempo no quilômetro 93 para terça-feira, que tem a fonte climatempo.com.br. Vamos lá então, trazendo o Boêmio do Colarinho Branco, Chico Rei Paraná, Cama e Coração, Gustavão Lima e Fogão de Lenha, Chitão e Chororó.

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2: Chegando as informações da Copa do Mundo FIFA 2026, no domingo aí tivemos México perdendo para a Inglaterra 3-2, passou a Inglaterra, Brasil aí perdeu para Noruega 2-1, triste a nação brasileira, mais um sofrimento aí, 2-1 para Noruega. E ontem aí tivemos na segunda-feira a Espanha vencendo nos últimos minutos aí a equipe de Portugal, passou a Espanha. E também Estados Unidos agora à noite aí levou 4-1 da Bélgica. A Bélgica vem forte, hein? Depois que ganhou aquele jogo aí nos pênaltis, veio forte no finalzinho aí. Enfim, Bélgica passou, mesmo com as interferências aí do Donald Trump aí pedindo para o jogador jogar o atacante que tinha sido expulso, mesmo assim não adiantou, passou aí a Bélgica. Já nos jogos de hoje, terça-feira, 1 da tarde, vamos ter Argentina e Egito e Suíça e Colômbia às 17 horas. Essas informações da Copa do Mundo 2026 no quilômetro 93. Vamos lá então, tá chegando aí Eu Duvido com Eduardo Costa, Dama da Noite com Fred e Gustavo e Pranto Escondido com Mococa e Moraci. Muito bom dia!

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3: Então tá aí, chegamos ao final do nosso quilômetro 93, iniciamos a segunda e já estamos vivenciando a madrugada de terça-feira, 5 graus a temperatura nesse momento, sensação térmica aí, olha só que loucura, ainda 3 graus. Hoje, terça-feira, terçou, obrigado pelo carinho e pela audiência de todos, tá chegando aí mais 3 canções, Leandro Leonardo, Pensa em Mim, Quarta Cadeira com Matheus e Cauã e Luz da Minha Vida com Trio Parada Dura. E também agradecendo os trabalhos na mesa de som aí do Tidão. Obrigado pelo carinho, uma ótima semana, um bom descanso, Tidão. E a gente encerra o programa mandando um abraço para todos que estão aí no trecho, nas principais BRs que cortam no município de Vacaria. E também aí a todos os amigos vigilantes, área da saúde, segurança pública que estão em seus postos de trabalho. Agora faltando aí 12 minutinhos para a chegada da 1 hora da manhã, e a gente vai encerrando o programa desejando um bom dia, ótima e abençoada madrugada. Fiquem todos com Deus. Fui!

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meu Pai, agora que as vozes silenciaram e os clamores se apagaram, aqui, ao pé da cama, minha alma se eleva a Ti para dizer: creio em Ti, espero em Ti, amo-Te com todas as minhas forças. Glória a Ti, Senhor. Deponho em Tuas mãos a fadiga e a luta, as alegrias e desencantos deste dia que ficou para trás. Se os nervos me traíram, se os impulsos egoístas me dominaram e dei lugar ao rancor e à tristeza, perdão, Senhor, tem piedade de mim. Se fui infiel, se pronunciei palavras vãs, se me deixei levar pela impaciência, se fui um espinho para alguém, perdão, Senhor. Nesta noite não quero me entregar ao sono sem sentir sobre minha alma a segurança da Tua misericórdia, Tua doce misericórdia, inteiramente gratuita, Senhor. Eu Te agradeço, meu Pai, porque foste a sombra fresca que me cobriu durante todo este dia. Eu Te agradeço porque, invisível, carinhoso, envolvente, cuidaste de mim como uma mãe em todas estas horas. Senhor, ao redor de mim, tudo já é silêncio e calma. Envia o anjo da paz a esta casa. Relaxa meus nervos, sossega o meu espírito, solta as minhas tensões, inunda meu ser de silêncio e de serenidade. Vela por mim, Pai querido, enquanto eu me entrego, confiante, ao sono, como uma criança que dorme feliz em Teus braços. Em Teu nome, Senhor, descansarei tranquilo.

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1: Honra demais cantar com o trio Parada Dura, né?

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0: 5:01, estamos chegando mais uma vez, mais uma terça-feira, mais um dia de Bom Dia Gaúcho para você, nosso amigo ouvinte. Hoje dia 7 do mês de julho de 2026. Hoje é dia de São Vinibaldo e dia mundial do chocolate. Janeiro, hoje passaram 688 dias, faltando 177 para o final dele. Fase da lua minguante, estação inverno. E que inverno, né? Para todos os gostos. Por exemplo, temperatura em 3 graus, sensação térmica de 1. E a máxima para o dia de hoje não deve passar dos 10 graus. Será sol o dia todo, algumas nuvens na parte da manhã e à noite forma-se um nevoeiro. Não chove, segundo a Climatempo. Domingo pra cá já tivemos de tudo um pouco, né? Sol, calorzinho, chuva, frio. É para todos os gostos mesmo, inverno. 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Abraço nossa amiga Marli e toda a sua equipe também. Começando por aqui, cumprimentando você, nosso amigo ouvinte, você, nosso amigo do campo, nosso amigo da cidade, você que está indo para o trabalho, você que está voltando, você que já está trabalhando, sejam todos muito bem-vindos. 984-18-6298 é o WhatsApp da interação, você manda sua mensagem de texto, seu áudio básico, aquele de até 30 segundos, ou 3231-7828, fala direto comigo no estúdio aqui da Mais Popular. Começando o bloco musical, vamos trazendo o grupo Quero Quero com Pé no Estribo. Depois, na sequência, o César Passarinho com Guri. E o Wilson Painha, Ainda Existe um Lugar. 5:04, temperatura em 3 graus. Bom dia.
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1: Cinco horas e 18 minutos, já de volta por aqui no Bom Dia Gaúcho, desta manhã de terça-feira, dia 7 do mês de julho de 2026. Seguimos por aqui te fazendo companhia até às 6h25, o melhor da música do Rio Grande. É você quem faz a programação. Abraço ao nosso amigo Paulinho Moreira, alô, tipo Paulo Moreira.

abraço pra turma do leite também, já estão. Uma maquininha estralando, outros no pulso. Olha a rata. É o seu Zacarias, seu Ayrton, Rodrigo. Lá só. Pessoal que tá com esse compromisso cedo, nosso carinho, nosso abraço. Uma excelente terça-feira a todos.

Pessoal das padarias também, grande abraço. Alô Long. Alô Tchuair. Pessoal também que você puxa cedo. Vamos trazendo esse bloco aí o Rene Medeiros com a Tropa de Touros. Depois na sequência o Para Pedro, a pedido do nosso amigo Rui Teles. Também neste bloco do Grupo Carqueja, que não seja eu. Agora 5h20, temperatura em 3 graus.

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1: Cinco horas e 31 minutos, seguimos adiante até 6h25. Parceria você, nosso amigo ouvinte. Agora vamos com as cotações agropecuárias aí para o dia de hoje. A soja fechou o mercado ontem em R$128 a saca, milho R$64, feijão preço médio R$151, boi gordo de R$11 a R$12, vaca gorda de R$10 a R$11, cordeiros e cordeiras R$12. Suínos a R$6,80. E o dólar fechou o mercado ontem em R$5,17. Um abraço pro tio Nica lá na Vars, tá ligado conosco, pediu sangue de gaúcho aí, oferecendo pros cavaleiros do Quinto. Vem na voz da Adela Bertucci, Edson Dutra e Ângelo Marques.

0: amigo Kiko também tá por ali. Fala, tio Kiko.
1: Bom dia, Anderson. Toca aí, amigo velho. Uma do Mano Lima da tua escolha, amigo velho. Pro meu amigo Juliano lá da Estância do Banhadal. Meu amigo Isamito Cigueira. Meu amigo Jair. Tio Paulo aí, tio Nica. Pessoal aí de São Pedro e Mirico, meu primo, ela. Acompanhar meu verdito.
0: E o seu Quevedo? Fala, seu Quevedo.
2: E aí, meu amigo Duarte, bom dia. Bom dia. Terça-feira. Friozinho amanheceu na vacaria. Tá ok? Tá com uma música pra nós aí do Coelho, lá de Santana Livramento, o quinto distrito. Oferecer aí pro Pedrinho, lá pro meu amigo Jair, a Várzea, meu amigo Kiko, Paulo do Quinto, Gauchinho do Mercado Trentim, seu Adão Santana Livramento, o Bigodinho, o Alexandre do Mercado, tá ok? E os demais aí que estão sintonizados, chimarrando aí, ouvindo a programação. Tá bom, Duarte? Quinto distrito, bom dia.
0: Tá especial aí, tio Guilherme, vem. Então, neste bloco Sangue de Gaúcho, Tá Tudo Louco, Mano Lima. E lá pro quinto distrito, o Almir Coelho. É pra você ver todos os amigos. 5h35.

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faltando 12 minutos agora para as 6 da manhã. Seguimos por aqui no Bom Dia Gaúcho até as 6h25. 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Vai na Play Store, baixa o aplicativo da Rádio Esmeralda.

0: Nosso amigo Ney tá por ali. Fala, tio Ney, bom dia.
1: É, meu amigo. É, manda um alô aí pra galera do Ney. Estamos saindo já pra ir lá no IP, no Prado, colher uma pocã. Tá, meu amigo? Valeu. Manda uma música aí. Das tuas aí, meu irmão. Quero uma das tuas hoje, valeu? Então, bom dia. Me manda pro Jair, pro tio Paulo, pro Kiko. Temos nativa aí. Valeu, um abraço.
0: Tá especial aí, tio Ney. Aquele abraço, excelente terça-feira. Vamos trazer nesse bloco, então, a vaneira para o Sul. É pedido do nosso amigo Ney. Também é pedido do nosso amigo Henrique aí, o Cavalo Preto, os Tiranos. Também na sequência aí, na rádio que tu escuta, o Grupo Rodeio aí. Agora faltando 11 para as 6, temperatura em 3 graus, sensação de 1 grau. Bom dia!

Alô também pro Florentino, tá ligado conosco, grande Florentino. E também um abraço pro Flavio, Chico lá na Várzea dos Antunes. Ô, gurizada, aquele abraço.

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6:01, seguimos por aqui com vocês até as 6:25. 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Falou pro nosso amigo Lambari, que tá ligado conosco lá na Extrema Velha. Aquele abraço. Já vem neste bloco de freio pelego na mão. Também neste bloco vem o perfume de China, Juliano Moreno. E a história do Cavalo Preto, aproveitando a deixa aqui, é baseada em fatos reais. O Cavalo Preto é sucesso do grupo Gaúchos Bertucci. Foi composta a obra por Oneide Bertucci em parceria com Vanilda Rita Polidoro da Silva. A obra também conta com contribuições do compositor João Maria Marcelino da Silva. A canção narra a história bem humorada sobre um gaúcho que vai à cidade. E seu cavalo adorado, presente para uma moça, escolhendo o amor em vez do bem material, que faz voltar para casa a pé. Aí a história aí, pra, portanto, aí, aproveitando. Muitas vezes a gente escuta a música, mas a gente não sabe quem é o compositor, né? É o caso aquele, o pessoal pede lembranças do Porca Véia, mas lembranças não é do Porca Véia, lembranças é do Telmo de Lima Freitas. Alambrador também não é do... Quem gravou Alambrador é do Né Teixeira. É assim por diante, né? Excessivas obras que tem um autor desconhecido. Nós vamos trazendo à tona de vez em quando aqui no programa para você saber. 6:04, de freio, pelego na mão, João Marcos Queubouças, perfume de China, Juliano Moreno.

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2: Seis horas e 11 minutos. Seguimos aí com vocês, nossos amigos ouvintes, ligados e linkados conosco. Um abraço aí, nosso amigo Dom Barbosa, lá em Campo Grande, que está ligado conosco. Aquele abraço, de terça-feira. Seu Giovanni Michelin. Nosso amigo Didio. Um abraço, pessoal do Galpão da Amizade, aí, alô João Moraes, alô Betinho. Alô Clair. Seu Danilo. Essa turma aí que estão sempre ligados conosco da Enxuvia, da Capela da Luz, Santa Luzia, São Francisco, Monte Alegre, Passo do Carro. Segundo, cada um que está com o rádio ligado, sintonizado no 96,5, sinta-se abraçados. Nosso amigo Paulinho está por ali mandando seu alô. Fala-te, Paulinho.
3: Bom dia, meu amigo Duarte. Se puder mandar um alô aí para os irmãos Jair Júnior, minha mãe Zenir, o Tio Nico, o Alemão do Campestre, o Romero de Paulo, o Pingo Rezende, o Kiko, o Bigodinho, o Luiz Hamilton, o Ney, o Darcizinho, o Paulinho, a Márcia, a família Melo, Bolacha, seu Flavinho, o Francisco, o André, o Ângelo, o Evandro, o Juliano, a família Ventura e também o nosso amigo Lambari. Aquele abraço, é muita gente na escuta aí que a gente conhece, um abraço a todos e um bom dia.
2: A especial aí, tio Paulo, esse eu acho essa música aí, tio Paulo. O senhor Pingo Rezende tá por ali também, grande abraço, tio Luiz Carlos, pessoal da Ramadinha. Nosso amigo Valdir e sua esposa, seus familiares estão ligados conosco também, vai, neste bloco temos Gaúcho da Fronteira, temos Chiro Missioneiro. Essa turma aí que estão ligados conosco. Esse gaúcho sou eu. E o Bugre do Mato também vai pro Paulo aí, o pessoal lá no posto do Bela Vista. Toda a turma aí que já estão na peleia, todos os pessoal dos postos de gasolina que estão sempre na atividade, cedo. Matheus. Também nosso amigo. Nossa amiga Mari. Seu Adão. Dona Sandra. Um abraço. 6 e 14.

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2: Bom dia, meu amigo Anderson. A rádio que eu escuto é Esmeralda de Vacaria. Toca aí uma do Serrano. Um shot velho bem largado, estamos aqui em Bom Jesus carregando boiada para a Vacaria Montes Capões. Aquele abraço, um bom dia, fica com Deus.
3: Aí, tio Darcy Vargas de Almeida, aquele abraço. A música acho que eu ficar devendo, mas tentar tocar o Obrigado Porca Véia. A finaleira do programa. E já chegou o momento, né? 6 horas e 23 minutos, temperatura em 3 graus, sensação de 1. Deixando um abraço aí ao nosso amigo Lauro Dil, também alemão do Campestre, Lobo Solitário. Toda essa turma que estiver conosco até este horário. Deixando para encerrar aí o Galo Penharol. César Oliveira, Rogério Melo, participação Luiz Carlos Borges. Também aí, se der tempo, obrigado por Carré, Grupo Cordiona. Isso aí, já tá chegando por aí José Valdir Bosque para a primeira edição, nosso amigo Tidão, alô Tidão, aquele abraço. Excelente terça-feira a todos e amanhã estaremos de volta a partir das 5 com mais um Bom Dia Gaúcho. Aquele abraço e até.

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1: Em Vacaria, pontualmente, 6:30. Esse é o horário oficial de Brasília.
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1: Bom dia, destaques da primeira edição desse dia 7 do mês de julho. O ano 2026 é terça-feira, a estação é inverno. E que inverno! E a fase da lua, a partir de hoje, é lua minguante. Guarda Municipal anotou um acidente com danos materiais nas últimas 24 horas. 3 motoristas notificados ontem com base no Código de Trânsito Brasileiro. Draco cumpre mandado de prisão aqui em Vacaria, prisão preventiva. Bolsa Família pagando hoje início final 4 para quem tem direito. Aposentados e pensionistas da Previdência com finais 5 e 0, recebem hoje, exatamente quando conclui-se o calendário de pagamento de aposentados e pensionistas. Pesquisa é o assunto que será enfocado pelo Miro Santos. UPA é destaque nacional no projeto Boas Práticas. UPA de Vacaria. Homem morre em confronto com a polícia em São Francisco de Paula. E cachorro morto enviado a gabinete de vereadores em Novo Hamburgo. Mas que presente! 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Agora são 6:33. Vamos conferindo. Jonatas Dutra, um bom dia para você. 6:33. O tempo é bom, é noite. Temperatura? Ah, temperatura. 3 graus e a sensação 0 grau. Hoje o professor Dorinho tá danado, hein, Adonis? Danadinho hoje. Mas, para quem saiu bem cedinho, ou seja, de madrugadinha, tá legal. Grande abraço, bom dia para o Toninho lá no Santana, também ao Pazinato. Bom dia, Pazinato. Já sempre radinho ligado. Vereador Pingo Rosen também. Pessoal, sim. Abrilino Bisotto, onde é que tá, Abrilino? Grande abraço para você. Um excelente dia, apesar do frio. Mas está bom mesmo para ficar embaixo das cobertas, não é, Jonatas? Hoje está uma beleza. Coberta boa. Agora fica a pergunta. São todos que têm essa coberta boa? Não. Você, saindo por aí, você ainda vai ver gente dormindo na calçada. Mas tudo bem. Se esse é o caminho que nós estamos indo, deixe quieto. Eu falei várias vezes aqui que há tempo atrás aqui eu tinha ali, aos fundos onde hoje é a delegacia de polícia, tinha uma casa que até desmancharam, aquela casinha que tinha ali. Já tinha os moradores ali na área, eles moravam ali na área. E o colchão deles não era muito macio, era um papelão. A coberta também não era lá muito boa, era jornal. Mas diz que o jornal esquenta, né? Diz que aquece. É, minha gente, isso aí dói no coração, mas o que que a gente, o que que nós, pecadores e humildes, poderemos fazer para mudar esse quadro? Não, praticamente nada. Mas vamos dizendo que o tempo é bom hoje, nublado à tarde, sol deve aparecer e as donas de casa vão conseguir secar as roupas que até agora não conseguiram. Temperatura mínima, 1 grau negativo foi na madrugada, 10 poderá ser a máxima. 93% a umidade relativa do ar. Amanhã o tempo é bom, nublado à tarde, 6 a mínima, já fica mais ajeitadinho. 17 a máxima, 92% a umidade relativa do ar. O tempo fica bom também na próxima quinta-feira e nublado à tarde. 8 a mínima e 19 a máxima, 93% a umidade relativa do ar. E o sol vai nascer às 7h16, e hoje ele vem. E às 17h40 o pôr do sol, vento 8 km por hora, 8 por hora. Sol nascendo às 7h16, 17h40, e não há índice de pólen. Alô, grande, grande Luciano, não há índice de pólen. Também com essa umidade, com esse frio aí, é difícil. Ontem o Luciano fosse fazer uma visita para a tia dele, foi lá em casa. Ô, Luciano, com todo o frio. Hoje é Dia Mundial do Taxista, nossa homenagem, mas é Dia Mundial do Taxista lá em São Paulo. Por que não dizer em todo o Brasil? É Dia Mundial do Chocolate. É Dia de São Pateno. São Pateno? Nunca tinha ouvido falar nesse santo. Bom, São Pateno deve ter canonizado alguma pessoa importante e deram esse nome. Agora são 6 horas e 37 minutos, vamos conferindo. 6 horas e 37, o tempo aqui em Vaqueria é bom, é noite, temperatura 3 graus, sensação de 0 grau, mas na madrugada foi 1 grau negativo. E a Câmara aprovou um projeto que regulamenta a circulação de veículos, esses patinete, moto motorizada, que esse patinete assim, com motor tem agora, né? Parece que o Anderson já está... Estou sentindo um cheiro de café, você que está lidando lá na cozinha, não? Boa, boa. Já que tinha verde e quente pra caramba, né? E a touquinha preta na cabeça. Agora são 6 horas e 38 minutos, vamos conferindo de novo? Vamos lá então? Querendo dizer os antigos para não dar barda. Vamos aos indicadores econômicos. Olha, fechou ontem a saca de soja em alta, com um valor de R$ 128,00. O milho, R$ 65,00, também fechou em alta. O trigo permanece R$ 1.350 a tonelada. Feijão preto, R$ 240,00. Feijão carioquinha, hein? Paulão aí no sacolão já, acordado, acompanhando a gente, 380, feijão carioca. E o boi gordo, 12,13 a 12,30. E a vaca, 11,25 a 11,30. Bolsa de São Paulo fechou em queda de 0,93%. Índice Dow Jones em alta, 0,29%. Nasdaq em alta de 1,12%. Grama do ouro, 682 a 718. E o dólar comercial, queda também, 5,13, valendo queda de 0,7%. O euro queda também, 5,87, a queda foi de 0,65%. Agora são 6 horas e 39 minutos, 6h39, não perca a hora e não vá perder a responsabilidade, com frio ou sem frio. 3 graus a temperatura, sensação de 0 grau, na madrugada foi 1 grau negativo. Loteria das 18 horas, primeiro prêmio 9.471, primeiro prêmio das 18, 9.471. Em seguida nós vamos divulgar o quinto, quarto, terceiro, segundo e o primeiro prêmio. É só esperar um pouquinho. Agora são 6h40, noite em Vacaria, 3 graus a temperatura. As pessoas querem saber, nesse horário, o horário e a temperatura. Para que temperatura? Para saber como vão sair de casa, que tipo de roupas vão utilizar para sair de casa. E a hora, claro, para saber se está na hora de para o trabalho. É isso, né? Hein, Jonatas? É isso aí, né? Então, o que nós temos agora? Ah, comercial contigo, então.
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1: Obrigado, Jonatas. Agora são 6h45 e Anderson já foi ao mundo e agora está também já trabalhando aí o Juliano Branco, os colegas de muito tempo aí. 3 graus a temperatura, sensação é de 0 grau. Olha aí, meu irmão. José Eli Soares Bosque, a coisa está complicada. Sabe que quando não tem vento não é tão violento o frio. O que mais dói no corpo da gente é o vento. Mas fique quieto, mês de agosto vem aí. Vem aí, você vai ver o que é vento mesmo. Um homem de 36 anos de idade morreu após confrontar com a polícia na noite do último domingo em São Francisco de Paula. Ele estava armado com uma faca e teria ameaçado uma pessoa ao seu círculo familiar no bairro Santa Isabel, em São Chico de Paula. Conforme o registro, por volta de 19h45, a Brigada Militar foi acionada para atender ao chamado de violência doméstica ali em São Chico. Os policiais encontraram o agressor bastante alterado, com uma faca na mão, inclusive ameaçando incendiar a própria casa. A família do homem estava na residência e presenciou o ocorrido. Segundo a ocorrência, ao ser abordado, o indivíduo investiu contra os policiais, que utilizaram uma arma de energia conduzida, a taser, como é conhecida. Contudo, ainda de acordo com a Brigada Militar, o disparo não surtiu efeito, então foi necessária a utilização de arma de fogo. O homem morreu no local. A ocorrência foi registrada na Delegacia de Pronto Atendimento em Gramado. O caso será investigado pela Delegacia de São Francisco de Paulo. Mais uma aqui da segurança. Essa aqui é para lascar, né? A vereadora Deza Guerreiro, do PP de Novo Hamburgo, recebeu ontem uma caixa contendo um cachorro morto. Mas que presente! Que beleza! O pacote foi entregue em seu gabinete na Câmara de Vereadores da cidade e a parlamentar registrou em vídeo publicado nas redes sociais o momento em que abre essa encomenda e encontra um cachorro morto. Mas que absurdo isso aí, isso é para lá de desaforo, né? Em uma cartolina colada na caixa, o responsável escreveu uma mensagem em tom irônico agradecendo à vereadora pela proteção aos animais. Conhecida por sua atuação em defesa da causa animal, Deza classificou o episódio como um ataque ao mandato parlamentar. Um ato criminoso de violência, marcado pela crueldade e pela covardia de usar a vida de um animal como ameaça ao meu mandato e ao meu gabinete, afirmou a vereadora de lá. A vereadora também disse que pretende identificar o responsável pelo envio. Eu não vou descartar até descobrir quem foi o autor desse ataque. O que esse sujeito fez é terrorismo, matar um animal, enviar o seu corpo para a mensagem? Escreveu a vereadora Deza Guerreiro, do PP, lá na cidade de Novo Hamburgo. Brincadeira tem hora, né? Mas essa aí de muito, mas de muitíssimo mau gosto. Agora são 6h49. Não vá perder a hora, não vá perder a responsabilidade. Com frio, sem frio, nós temos que lutar, não adianta. Pior ficar parado. Aí isso é, com certeza, muito pior. O Danilo está também já ligadão aí com a gente. Obrigado, viu, Danilo? 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Falamos Cooperval. 6h51, a temperatura aqui dentro, só para deixar as pessoas mais entusiasmadinhas um pouco em casa. 22 graus agora, dá para andar de manga de camisa, mas a temperatura mesmo é de 3 graus ali fora, 0 grau a sensação. Trazendo agora as frases, vamos ver o que, que a produção reservou para essa terça-feira, dia 7 do mês de julho. Força de ânimo e coragem na adversidade servem para conquistar o êxito mais do que um exército. Opa, é boa frase. A vida é cheia de obstáculos. E como obstáculos, hein? Mas você nunca deve baixar a cabeça. Pois se você consegue vencer um, você consegue vencer todos os obstáculos. Boa frase mesmo. Neste mundo, vocês terão aflições, contudo, tenham ânimo. Eu venci o mundo. Boa frase também. A suprema felicidade da vida é a convicção de ser amado por aquilo que você é, ou melhor, apesar daquilo que você é. Se tantas pessoas dizem que você é capaz, então acredite, lute e conquiste, pois você consegue. Boas frases, parabéns à produção. Agora são 6h52, 6h52, tempo bom, é noite ainda, lentamente o dia está vindo. 3 graus, sensação de 0 grau. Vamos ao comercial.
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1: Obrigado, Jonatas. Agora são 6 horas e 55 minutos. Trazendo de imediato Elmiro Santos, o assunto dele é sobre pesquisa. Vai lá, Miro, que é com você agora.
13: A primeira pesquisa do Instituto Brás Marquette sobre a corrida ao Senado no Rio Grande do Sul, divulgada nesta segunda-feira, dia 6, indica o deputado federal Marcel Van Hatten, do Novo, na liderança das intenções de voto para uma das duas vagas que estarão em disputa nas eleições de outubro. O levantamento também mostra o deputado federal Biratã Sanderson, do PL, na segunda colocação, consolidando um cenário em que dois parlamentares aparecem à frente dos demais pré-candidatos. No somatório do primeiro e do segundo votos, sistema adotado porque cada eleitor poderá escolher dois candidatos ao Senado, Marcelo Van Hatten registra 35,7% das intenções de voto. Em seguida aparecem Sanderson com 24,1%, o ex-governador Germano Rigotto e o MDB com 19,5%, Manuela Dávila, PCdoB, com 17,4%, o ex-ministro Paulo Pimenta, do PT, com 13,2% e o vice-governador Frederico Antunes, do PSD, com 8%. Brancos e nulos somam 29%, enquanto 53,2% dos entrevistados afirmaram não saberem quem votar ou preferiram não responder. A pesquisa foi realizada entre os dias 1º e 13 de julho com 1.200 eleitores e tem margem de erro de 2,84 pontos percentuais e está registrada na Justiça Eleitoral. Os gaúchos elegerão neste ano dois senadores para mandatos de 8 anos, em substituição às vagas atualmente ocupadas por Luiz Carlos Reis, do PP, e Paulo Paim, do PT, cujos mandatos se encerram em 2027. Reis já anunciou publicamente que não disputará a eleição. Paulo Paim, por sua vez, havia comunicado ainda no início do processo eleitoral que também não pretende concorrer a um novo mandato, encerrando uma trajetória de mais de 3 décadas no Congresso Nacional. O terceiro representante do Rio Grande do Sul no Senado, Hamilton Mourão, Republicanos, permanece no cargo até 2031 e, portanto, não participa da disputa neste ano. Com a saída de 2 senadores experientes, a eleição de outubro promoverá uma ampla renovação da bancada gaúcha na Câmara Alta, tornando a disputa uma das mais relevantes do cenário político estadual. Além da definição dos novos representantes do Rio Grande do Sul, o resultado influenciará o equilíbrio de forças no Senado Federal a partir de 2027, em um momento de intensos debates sobre reformas econômicas, segurança pública, pacto federativo e relações entre os poderes. Do jornalismo, Miro Santos.
1: Muito bem, Miro Santos, agora são 6 horas e 59 minutos, 3 graus a temperatura, 0 grau é a sensação. Um abraço para o Claudemir Polasso, já deve estar na atividade já essa hora da madrugadinha, dá para dizer. E o Miguel Grazetinho também já deve estar se virando para lá e para cá, porque não vai levantar agora tão cedo, não. E vamos dizendo que o calendário de pagamento do Bolsa Família segue hoje. 23 é para aqueles que têm início final 4. Já aposentados e pensionistas da Previdência Social, finais 5 e 0 recebem hoje, quando exatamente concluísse o calendário de pagamento dos aposentados e pensionistas da Previdência Social. Agora são 6h59, fechando agora 7 em ponto, 3 graus a temperatura, a sensação é de 0 grau. Esses dias, conversando com um contribuinte, uma pessoa que usa água, disse que ele ficou sem água ali na Marechal Floriano, próximo ali ao depósito de gás, que avisou, não vieram lá, disse que foram lá, deu uma olhadinha, continuou vazando a água, ficou mais ou menos uma semana, de repente um pouco mais, e ninguém deu a mínima. É uma coisa que talvez as pessoas estão ainda se adaptando bem ao novo sistema depois da privatização. Um abraço para o Tiburcio Marcelo. Alô, Tiburcio, bom dia, um grande abraço para você. Tenha uma excelente terça-feira. Também o Adelardo Ambrosio, um grande abraço, viu, Adelardo? E conversamos ontem um bom tempo com o Bender. O Bender da Brigada Militar hoje está aposentado. O Bender não passa tempo para ele, sempre do mesmo jeitão. Grande abraço para você, viu, Bender? Continue assim. Comercial, já em seguida de volta.
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1: Obrigado, Jonathan. Já está também aí o Leonardo Silveira com frio. O sem frio, mas está todo encapuzado. Um abraço para nosso amigo Eudídio Rousson, Didio Grande, Didio Serginho de Rossi também. Pessoas que gostam da gente. O que mais que nós temos aqui? Vamos então trazer os indicadores econômicos e também agora trazer todas as loterias. Então já vai te ajeitando aí com um papel, uma caneta, se não tiver caneta, pega um lápis aí também, dá tudo certinho. Vamos lá então. Indicadores econômicos, a saca de soja fechou em alta, 128. O milho, 65, também fechou em alta. O trigo, 1.350 toneladas. O feijão preto, 240. E o feijão carioca, 380. Não dá para comer muito feijão, não. E o feijão carioca aí é um feijão excelente. O boi gordo, 12,13 a 12,30. E a vaca, 11,25 até 11,30. Temos também o valor do cordeiro, 14,22 a 16,32. E o suíno, 5,54. Agora a Bolsa, a de São Paulo fechou em queda de 0,93%, o índice Dow Jones em alta 0,29%, Nasdaq em alta de 1,12%, grama do ouro 682 a 718. E o dólar comercial 5,13, queda 0,7%, o euro 5,87, queda foi de 0,65%. Mais uma vez, um abraço para o Patrick Rodrigues, pelo seu aniversário ontem. Lá estivemos, coquetelzinho para os seus amigos, grande, grande Taura, doutora Daniele Diabetini, sua esposa. Moradinha boa lá, bem, bem calminho, lugar excelente, eles moram aí. Hein, Patrick? Tá bom o cardápio aí ontem. Muito bom. Um abraço para vocês novamente. Agora vamos trazer todas as loterias, então pegue o papel, dá tempo ainda. Loteria das 18 horas, o quinto prêmio, 4.631. Quarto prêmio, 3.298. Terceiro prêmio, 9.807. Ou segundo prêmio, 7.655. Primeiro prêmio, 9.471. E das 14, olha aqui, 0,110. 110 era exatamente o número onde funcionou a rádio por muito tempo ali na Rua Farroupilha. Tem o prédio lá, mas agora já não é mais. A rádio agora está na Manuel de Brito com Otávio Roxo, aqui no bairro Cristina, já há mais de 4 anos. Das 16 horas, o primeiro prêmio 2019, das 21 horas, 5.508. Agora trazendo a Lotomania. E tem um ganhador, é do Rio de Janeiro. Os números do concurso 3.728, 01, 02, 03, 06, 07 e 08. Depois vem o 10, 11, 16, 17, 19, 21, 22, 23, 25. 1.919.000 para esse carioca. 128 acertaram 14 números. 3.143. Olha aí, tio Nica, lá na Várzea dos Antunes. 3.143, até que deu boa, né? Dá para abastecer o carro. Sobra mais uns pilinhos ainda. Aquina, concurso 7.058. Vai lá, anota, Érico Kramer. 08, 26, 27, 66, 79. Na principal não tem ninguém, tem 33 com 4 acertos, 13.060 para cada um. Vou trazer agora a Lotomania. Lotomania, o concurso é 2.946. Os números sorteados 01, 03, 15 e 17. 20 e 22, 30 e 31, 35, 40 e 45, 51 e 53, 59, 64 e 65, 72, 82, 86 e 89, com 5 ganhadores com 19 acertos. 5 ganhadores com 19 acertos. Com 20 não tem ninguém. Esses 5, cada um vai receber 84.980. Até que não é ruim, não. Agora vamos trazer a dupla Sena. Ah, sim, com 50, 58 com 18 acertos também aqui na Lotomania, 2.313. A dupla Sena, o concurso é o 2.979. No primeiro sorteio, os números 20, 21 e 22, 27, 38 e 50. No segundo sorteio, 12, 25, 26, 31, 41 e 46. Ninguém acertou 6, nem no primeiro sorteio, nem no segundo. Mas no primeiro tem 4 com 5 acertos, 10.340 cada um. E no segundo tem 8 com 5, 4.653. E agora, encerrando as loterias, dia de sorte, concurso 1.238. Número sorteado 09, antes tem o 02, 09, 10, 13, 19, 26, 27. Repetindo, 02, 09, 10, 13, 19, 26, 27. Mês da sorte, abril. 621 para cada um dos dois ganhadores e 49 acertaram seis números, 1.958. Já em seguida de volta, aguarde com... Ah, não, temos aqui mais uma loteria, opa, apareceu aqui mais uma que estava esquecendo. 869 é Super 7, colunas 1 e 8, 2 e 7, 13 e 4, 4 e 3, 5 e 9, 6 e 6, 7 e 6. Ninguém acertou 7 números e nem 6. Comercial, agora sim.
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1: Obrigado, Jonathan. Agora são 7:13, 7:13, o tempo aqui em Vacaria é bom, mas está encoberto, completamente encoberto o céu, e a temperatura 3 graus, a sensação é de 0 grau. Policiais agora.
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1: A Guarda Municipal de Vacaria registrou, segundo a Monique, que estava de plantão, um acidente nas últimas horas, somente com danos materiais. Emitiu 3 notificações com base no Código de Trânsito Brasileiro. As 3 notificações, praticamente todas elas, por causa do estacionamento rotativo pago. E a Guarda Municipal prestou apoio ao Conselho Tutelar em uma situação envolvendo menor e o SAMU numa situação de surto psicótico no bairro Franciose. Encontra-se na Guarda Municipal carteira de identidade de Léo Alexandre Martins e também carteira de identidade de Cássio Machado. É só procurar ali na Guarda. A Polícia Civil do Rio Grande do Sul, por meio da Delegacia de Repressão às Ações Criminosas Organizadas, a Draco de Vacaria, cumpriu nesta segunda 2 mandados de prisão preventiva em ações distintas realizadas no município. A primeira prisão ocorreu no bairro municipal, onde foi preso um homem de 26 anos de idade. O mandado foi expedido no âmbito de investigação por lesão corporal no contexto da violência doméstica e descumprimento de medida protetiva de urgência. A segunda prisão foi às 16 horas e 40 minutos na localidade de Passo do Socorro. O homem, 22 anos de idade, foi preso e cumprimenta o mandado de prisão preventiva relacionado a uma investigação por tráfico de drogas. Após cumprimento das ordens judiciais, os dois presos foram encaminhados à delegacia de polícia para procedimentos cabíveis legais e, posteriormente, ao sistema penitenciário, onde permanecerão à disposição do Poder Judiciário. Segundo a Polícia Civil, ações reforçam o trabalho da Draco de Vacaria no cumprimento de mandados judiciais e apoio às demais unidades da instituição, segundo informações da delegacia. E agora vamos trazer Leonardo Silveira. UPA é destaque nacional no projeto Boas Práticas. É isso mesmo, Leonardo? Vai lá.
3: A UPA de Vacaria recebeu a menção de destaque nacional ao superar as metas estabelecidas no projeto Boas Práticas, monitorado pela Beneficência Portuguesa de São Paulo. A unidade alcançou um marco importante na melhoria do atendimento. A meta do porta aberta eletrocardiograma e emergências cardíacas foi atingida com sucesso. É o que diz a nota oficial publicada pela Beneficência Portuguesa, mostrando que de uma espera antes por 30 minutos para o procedimento, agora foi de 10 minutos, o que representa uma diminuição no tempo de espera de 66,7%. Com mais agilidade, qualidade e segurança no atendimento, e o mais importante, salvar vidas. Bruna Noia, gerente da UPA Vacaria, comemorou este avanço e destaca o valor desta conquista.
21: Antigamente, então, nossa mediana era de 30 minutos, mas graças ao projeto Boas Práticas, ao Hospital Beneficência Portuguesa de São Paulo, a nossa unidade bateu a meta e reduziu esse tempo para 10 minutos. Então, hoje o paciente dá entrada na unidade com sintomas de síndrome coronariana aguda e em 10 minutos asseguramos que esse eletrocardiograma será realizado.

0: bom dia.
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0: Obrigado, Jonas. Agora são 7h20 e o tempo, até vou dar uma olhadinha aqui, eu não acredito que a temperatura ficou ali, parou nos 3 graus e a sensação é de 0 grau. A Câmara de Vereadores de Vacaria, durante a sessão ordinária da segunda-feira, projeto que foi aprovado 98, de autoria do Poder Executivo, que regulamenta a circulação, estacionamento e fiscalização e aplicação de penalidades aos equipamentos de mobilidade individual autopropelado no município de Vacaria. Antes da votação, a proposta recebeu um substitutivo apresentado pelos vereadores Luciano Ramos e Jorge Pires. O novo texto foi construído após reuniões e debates com representantes da Secretaria Municipal de Segurança Pública, Polícia Rodoviária Federal, Guarda Municipal e outros órgãos ligados ao trânsito, com o objetivo de aperfeiçoar o projeto original, adequando-o às normas do Conselho Nacional de Trânsito, CONTRAN, e estabelecendo regras mais claras para a utilização desses equipamentos. Com a aprovação do substitutivo, o projeto passa a disciplinar a utilização de patinetes elétricos, bicicletas elétricas e outros equipamentos de mobilidade individual, o autopropelines, estabelecendo assim normas sobre circulação, estacionamento, equipamentos obrigatórios, idade mínima para condução, transporte de passageiro inclusive, fiscalização e até mesmo as penalidades em vias urbanas com limite de velocidade até 40 km/h quando não...

0: houver ciclovia, sempre pelo bordo direito da pista. Fica proibida, a partir de agora, a circulação em calçadas, vias de trânsito rápido, praças, parques infantis, calçadões e demais locais destinados à proliterapia e também aos pedestres também. Nas rodovias, a circulação somente será permitida pelo acostamento nos trechos urbanos, onde não houver via lateral ou alternativa. Equipamentos obrigatórios, aí é que vem a situação. Para a circulação regularmente, os equipamentos deverão possuir velocidade limitada, 32 km horário, é bastante até, e também campainha ou buzina em funcionamento, sistema de iluminação ou refletores para circulação noturna, sistema de freios eficientes. A lei também estabelece que equipamentos que ultrapassem os limites de velocidade, potência ou dimensões previstas deixarão de ser classificados como equipamentos de mobilidade individual e passarão a ser enquadrados como ciclomotores, ficando sujeitos às regras do Código de Trânsito Brasileiro. Regras para condutores. Entre as principais mudanças para quem utiliza esse tipo de veículo estão idade mínima de 16 anos, outra, adolescente de 14 a 16 anos poderão conduzir apenas equipamentos limitados a 25 km por hora e mediante a autorização dos responsáveis, no caso aqui os pais, uso obrigatório de capacete para condutor de passageiro, a proibição de dirigir sob efeito de álcool ou outras substâncias psicoativas, proibição do uso de telefone celular ou fone de ouvido durante a condução, proibição também de manobras perigosas como empinar, fazer zigue-zague e também arrancadas bruscas, transporte de passageiros também. Agora complicou um pouco aqueles que achavam que era uma barbada, e eu já sabia que essa lei, aliás, que esse projeto ia ser apresentado e ia ser aprovado. Está aí agora. O que nós temos comercial já? E já em seguida de volta. Aguarde só um pouquinho.
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0: Obrigado, Jonathan. Já está também em nossos estúdios para daqui a pouco entrar no ar aí o Miro Santos. São 7 horas e 28 minutos. A temperatura parou ali nos 3 graus, não quer sair dali. Mas na verdade é que dentro nós estamos com 22 graus. Vamos trazer algumas manchetes aqui para encerrar o nosso espaço. O LDO deve monopolizar a sessão da Assembleia Legislativa nesta terça-feira. O que temos ainda aqui? Vamos lá. Governador do estado veta projeto que acaba com taxa de licenciamento de veículos. É capaz de deixar esse dinheirinho aí. Safras mais desafiadoras diante de El Niño. Custos elevados e pressão sobre preços. O que temos aqui? Exportações brasileiras de carne bovina cresceram 15,5% no primeiro semestre. O que é que vamos trazer mais? Petroleiro atingido por projétil não identificado no Estreito de Hormuz. Para que não param com essa brigada? Barbaridade. Zema se distancia de Bolsonaro e diz ser contrário à tentativa de golpe, mas defende a anistia. Doméstica resgatada após 55 anos sem salário, dívida trabalhista já fica 1,5 milhão. A mulher tinha 52 anos de idade. Número de doadores de sangue no estado é 50% menor que o ideal. 7h30, eu volto, fiquem agora com o Miro Santos e Jonathan Dutra no Fala Cidade. Obrigado a todos e um bom dia.
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13: 7 horas 34 minutos.

0: Alô, gente amiga da Esmeralda, bom dia, terça-feira, 7 do mês de julho de 2026, 7/7/2026, terça-feira, bastante frio, 3 graus a temperatura aqui em Vacaria. Estamos começando o programa Fala Cidade, mais uma edição do programa, nesta terça aqui pela Rádio Esmeralda 96,5. Quem nos ouve no rádio, no aplicativo, também pelo site da emissora, em qualquer canto, você pode ouvir a mais popular Rádio Esmeralda. Por isso, nosso bom dia, nesse dia frio mesmo, né? De terça-feira, apenas 3 graus. E o bosque estava dando uma sensação térmica aí de 0 grau, mais ou menos por aí. Lá fora está bastante frio mesmo. Mais uma manhã gelada, né? Mais uma manhãzinha gelada de inverno. Hoje, terça-feira, praticamente sem vento. Não dá para ver geada aí, pelo menos nos gramados, não está branqueando, mas pela temperatura, certamente houve a formação de geada. Hoje é Dia Mundial do Chocolate, olha só, eita! E até conheço quem não gosta de chocolate, mas a maioria, acho que 99% gosta de chocolate. Hoje é Dia Mundial do Chocolate. E por que que é o Dia Mundial do Chocolate? O que diz aqui? Aqui fala dos benefícios do chocolate. Celebra a data, acredita-se que ela marque a introdução do chocolate na Europa, por volta do século XV. Antigamente, o chocolate só era conhecido e utilizado pelos maias e os astecas, civilizações originárias da América. Tomar chocolate quente, então, virou símbolo de status para a aristocracia europeia, e o chocolate ficou popular somente com a Revolução Industrial. Nesta data, é comum consumo de chocolate nas suas diversas variações. Olha que o chocolate quente é muito bom, bem feitinho, coisa boa, né? Mas o chocolate em barra também não tem quem rejeite. Coma com moderação. Não dá para abusar também, né? Coma com moderação o bom e velho chocolate, porque hoje é o Dia Mundial do Chocolate. 7:37, 7:37 das anfitriãs da Copa, não tem mais nenhuma, né? Foram-se as três, a última foi os Estados Unidos, que caiu ontem à noite. Então, nenhuma das três anfitriãs vai seguir adiante. Estados Unidos, Canadá, México. Primeiro foi o Canadá, depois foi o México, e ontem à noite foi a vez dos Estados Unidos cair diante da Bélgica. Caiu com uma goleada, 4-1. Então não tem mais ninguém na Copa. Aliás, deixa-me ver aqui, mas eu acho que das seleções que estão aí na Copa do Mundo, que segue adiante, agora nós já vamos para... Ah, não, ainda tem jogos hoje, viu? Antes das quartas de final, tem que definir hoje aqui ainda os... Tem que definir aqui quem são... Ainda tem jogos hoje, ó, Argentina e Egito... Tem Suíça e Colômbia também jogam. Suíça e Colômbia jogam hoje. E tem amanhã França e Marrocos. Então a maioria das seleções que ficaram são europeias, né? A maioria delas são europeias, as que já seguem para as quartas de final. Olha aqui, ó. Ah, não, França e Marrocos não é oitavos, é quarta. França e Marrocos, Espanha e Bélgica, Noruega e Inglaterra. Falta definir Argentina ou Egito, Suíça ou Colômbia. São os dois jogos que faltam definir ainda, porque a Argentina joga com o Egito. A Argentina joga com o Egito hoje à 1 da tarde e a Suíça e Colômbia às 5 horas da tarde. Aí se define tudo, né? Se define tudo. Das Américas aqui nós temos Colômbia e Argentina, por enquanto, né? Colômbia e Argentina, por enquanto. Acho que passam as duas aí. Sinceramente, acho que passam as duas seleções para as quartas de final. Veremos! 7h40, minha gente. 7 da manhã, 40 minutos, com frio e tudo. Vamos para a previsão do tempo.
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0: Vamos trazer o engenheiro agrônomo Ronaldo Coutinho da Climaterra em São Joaquim com as informações do tempo. Nesta terça-feira gelada, 3 graus de temperatura está marcando. Não dá para ver no gramado aí geada, mas pela temperatura com certeza, né, Coutinho? Bom dia!
2: Bom dia, doutor. É, aqui tem até cincelo na, em pontos aqui da cidade. Então, eu aqui agora estou com quase um negativo, já cheguei a um negativo, e na, nos morros aqui 3,5 negativo. E formou esse cincelo ali na região da Ipagre. O cincelo que é? O cristal de neve que gruda na vegetação. Tivemos também negativo no Rio Grande do Sul. A mais baixa foi em Pinheiro Machado, com 5,2 abaixo de zero. Tivemos vários municípios, ó, São Cepé, negativo, a região do Caçapava, a região ali de Alegrete, de Livramento, praticamente boa parte da serra aí, a região da Lagoa Vermelha, ali Capão Bonito, aí perto de vocês, a Lagoa Vermelha também. Tem, engraçado é isso, que nas estações em volta, entre Vacaria e Bom Jesus, não ficaram negativas por enquanto. Ali em Bom Jesus ficou, em Santa Catarina, aqui no topo da serra, e também lá em Guaraciaba, no extremo oeste, com meio grau negativo. Mas olha, muitas cidades aí ficaram com temperaturas, como se diz, abaixo de zero. E abaixo de 5 é bastante, né? Tivemos aí bastante temperaturas abaixo de 5 graus. É na região de vocês, as mínimas ficaram entre 0 e 2 graus. Deixa eu ver ali na Ipagre se chegou a dar negativo. Na Ipagre, não, está fora do ar. Oh, coisa boa. Então a tendência é que a gente tenha condições de tempo bom, com a nebulosidade diminuindo bem, ficando mais limpo ao longo agora da tarde, da manhã para frente. E teremos aí um dia bonito, na maior parte dele, mais frio. Provavelmente não passa dos 10 graus a máxima hoje. Amanhã, 2 ou 4 negativos com geada, um geadão. E mantém também a tendência de tempo assim, no geral, aproveitável na região, com condições aí favoráveis ao campo e atividade ao ar livre em geral na área. E mantém a tendência de tempo bom no decorrer dessa quarta, quinta, sexta pode ter chuva à tarde, sábado está indicando chuva, período de melhora, melhorando com frio no domingo e geada na segunda. Na Climaterra, Ronaldo Coutinho.
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20: Eu vou lá então.
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0: 9 faltando para as 8 horas da manhã, 9 para as 8, esta é a Esmeralda de Vacaria, o programa é o Fala Cidade. Hoje é terça, minha gente, terça-feira, bom dia Larinha, tudo na Santa Paz, que bom, né? Friozinho lá fora, aqui dentro tá bom, tá gostoso, temperatura 3 graus nos estúdios da mais popular Rádio Esmeralda de Vacaria. Então, vamos juntos até às 10h30 da manhã. Conosco na mesa técnica, o Jonatas Dutra, o Tidão. No jornalismo, o José Valdir Bosque, o Marcos Cola Duarte e também o Leonardo Silveira. Gravações do Juliano Branco e na portaria e ao telefone a Lara Cairon, nosso telefone e o WhatsApp da portaria é o 54-3231-7800, 54-3231-7800. E o WhatsApp do programa é o 98418-6298, 98418-6298. 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Juliano Ribeiro, lá na estância do Banhadal, Muitos Capões, diz que no clarear do dia não aparecia geada. Agora subiu a coxilha, diz que tá, mandou até a foto aqui, ó, tá branquinho, meu Deus. Uma branco de gelo aí. Tá uma geada aí bastante forte, pois é. Há pontos em que não aparece, mas em outros, certamente aí, né? Na coxilha, como diz o Juliano aqui. Aqui na cidade não dá pra gente perceber, não, viu? Aqui na cidade aqui não dá pra ver aí a incidência da geada. Minha gente, são 7h55, 5 faltando para as 8 horas da manhã. Já vamos trazer o Diário Rural com o engenheiro agrônomo Ivandro Zamboni.
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0: Então tá, né? Vamos lá, convocando o Ivandro Zamboni para as informações do Diário Rural aqui na Esmeralda nesta terça-feira. Bem-vindo, bom dia Zamboni.
2: Bom dia, Miro Santos. Bom dia, ouvintes. 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O Ministério da Agricultura adotou novas regras de controle para exportação de produtos de origem animal destinados à União Europeia. A medida é uma resposta à decisão da Comissão Europeia de retirar o Brasil da lista dos países autorizados a exportar proteínas para o bloco, com o objetivo de comprovar a conformidade sanitária e reverter o veto europeu previsto para entrar em vigor em 3 de setembro. Pelas novas diretrizes, frigoríficos e demais estabelecimentos exportadores deverão manter controles auditáveis que comprovem a elegibilidade dos animais, matérias-primas e insumos utilizados na produção. As principais mudanças impactam as cadeias de carnes bovina, aves, ovos, mel e aquicultura. O objetivo das diretrizes: a intenção é evitar a inclusão de insumos proibidos pela União Europeia. Exportadores que desejam se habilitar para exportar para o bloco europeu não poderão utilizar antimicrobianos como antibióticos e antivirais nos processos de produção. A Confederação da Agricultura e Pecuária, CNA, participou nesta segunda-feira de uma audiência pública no escritório do representante comercial dos Estados Unidos em Washington, capital norte-americana, para tentar barrar a proposta de tarifa de 25% sobre produtos importados do Brasil. A medida do governo de Donald Trump ocorre no âmbito de investigações da Seção 301, dispositivo da Lei de Comércio dos Estados Unidos de 1974, que permite ao governo norte-americano investigar e impor sanções a países acusados de práticas comerciais consideradas injustas. A diretora adjunta de Relações Internacionais da entidade, Fernanda Maciel, destacou em rede social que a CNA buscou reforçar quatro mensagens principais durante o encontro: que a competitividade do agro brasileiro advém da produtividade e não do desmatamento ilegal, que o mercado brasileiro segue aberto ao etanol dos Estados Unidos, que os acordos comerciais com o México e Índia não prejudicam os exportadores norte-americanos e que a investigação não mostrou danos ao comércio com os Estados Unidos. A CNA também ressaltou que os Estados Unidos permanecem como nosso segundo maior parceiro comercial e que as cadeias de suprimentos dos dois países são integradas. Assim, a imposição de qualquer tarifa pode prejudicar não apenas produtores brasileiros, mas empresas e consumidores norte-americanos, elevando custos e reduzindo competitividade. O Rio Grande do Sul exporta mais de 50% para os Estados Unidos, que seria um dos países muito prejudicados aí na indústria e também no agro. A cotação da soja fechou ontem em alta novamente, segue cada dia aumentando alguma coisa, né? Então fechou em R$ 128,00 a saca da soja nesta segunda-feira, aí, o fechamento. O milho também fechou em alta, aumentou um real, R$ 65,00 a saca. O trigo se mantendo em R$ 1.350,00 a tonelada. 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Um bom dia a todos e até amanhã.
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0: 8 com mais 9, minha gente. 8 horas da manhã com mais 9 minutos. Estamos aqui na Esmeralda com o programa Fala Cidade na 96,5, a mais popular. Vamos até as 10h30 da manhã, né? Neste ritmo aí, trazendo as informações aos nossos ouvintes na Esmeralda, das 7h30 até as 10h30 da manhã. 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Obrigado aos nossos patrocinadores de todos os dias aqui do programa Fala Cidade, na Rádio Esmeralda, das 7h30 até as 8h30 da manhã. 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Preço baixo é preço Vantajão Atacado para sua casa e também para o seu negócio. 8:12, 8 horas da manhã, 12 minutos, 3 graus a temperatura por aqui. Senhor Leonardo Silveira, também conosco no programa. Alô, Tio Neucides, que hoje está em casa aí, né? Ele que lida com o caminhão nas lavouras aí, faz o push das lavouras. Um grande abraço. Hoje tem que ficar por casa, ainda está muito úmido aí, né? Muito molhado para entrar certamente nas lavouras. Um grande abraço, obrigado ao amigo aí pela companhia. Bom dia, senhor Leonardo.
1: Tudo bem? Bom dia. Só três?
0: Por enquanto.
1: Bárbaro.
0: Por enquanto. Se quiser, pode. Olha aí, por enquanto está nos três aí. Se quiser, dá para baixar um pouquinho mais.
1: Vai baixar, não se preocupe.
0: Vai?
1: Vai.
0: Sabe que ontem à noite estava mais muito frio mesmo, a temperatura. Eu acho que beirou zero grau aí.
1: Ontem, lá na apresentação do Glória, que nós fomos acompanhar lá e depois estivemos lá no gramado suplementar, onde começou o treinamento, era impossível você aguentar lá, viu? Muito complicado.
0: Tem pessoal lá de cima aí ou não?
1: Tem, tem.
0: Já não estava reclamando do frio?
1: Não, não, por enquanto ainda não.
0: Que quem vem mais lá da parte quente aí do país, o ano passado, está bem lembrado, né?
1: Sim, o ano passado foi complicado.
0: Os jogadores sentiram muito, né? Os rigores do inverno. É. Isso que eu acho que o inverno não foi assim tão... Acho que foi um pouco menos de frio.
1: Mas foi complicado.
0: Foi.
1: Pegamos jogos aí muito, muito frio mesmo. E fazer a competição nessa época, né? Já é uma tragédia anunciada, né?
0: O campeonato ele já é deficitário,
1: é,
0: viu?
1: É.
0: E aí só, a federação me faz no inverno.
1: Só para se ter uma ideia aí, nos dois jogos contra o Pelotas e o Brasil mais o Bagé, são mais de 3.100 quilômetros que o Glória vai percorrer. E o Glória vai ser um dos times que mais vai viajar aí. Apesar dele pegar os adversários daqui da volta dentro de casa, mas será um dos que mais vai fazer quilometragem.
0: Quer dizer, esses longe, nenhum em casa.
1: O único é o União Frederiquense, né? E o Guarani de Venâncio também. Mas são três jogos fora, jogos de distâncias longas, né?
0: Sim,
1: dois
0: Bagé,
1: em Pelotas e um em Bagé.
0: Dois em Pelotas.
1: É.
0: É porque os dois lá de Pelotas estão, né?
1: Estão, né?
0: Na divisão de acesso.
1: Conseguiram o feito.
0: Será que vem com vontade de ganhar ou não? Veja que tá. Se você for ver por nomes, né, Leonardo? Tá bem complicada a divisão de acesso.
1: Só no Brasil e no Pelotas é peso, né?
0: Mas só que não é assim, né? A gente sabe que não. Se fosse assim, o Brasil tinha chegado à final da... Não, esquece essa parte aí.
1: Eu nem vou falar nada.
0: Tinha chegado à final da Copa do Mundo e tinha sido campeão. Esquece essa parte
1: aí. E eu vou falar que vai ser a Argentina na final, viu?
0: De novo.
1: Não gostaria.
0: Mas a campeã é a França esse ano.
1: Não sei.
0: Eu acho que é. Hã?
1: Não, o da aposta ali disse que é a França.
0: Não, mas eu também estou apostando na França aí. Mas eu também falei lá no começo.
1: No começo o senhor falou que o Brasil ia ser campeão.
0: Ah, mas só para
1: tirar
0: uma onda.
1: Não, tem nada de só para.
0: Só para tirar uma onda.
1: Não.
0: Olha aí. Olha a onda. Tan, tan, tan, tan, e... tem... Como é que é o nome dessa musiquinha?
1: Tá aí? Faceiro porque vai tirar férias.
2: Olha a foto do pai ali que ele te mandou.
0: Foto de quem?
2: Pai.
0: Seu pai.
1: O que tá fazendo?
0: Estão colhendo, é laranja, né? Tinha que ter feito uma IA aqui de maçã. Aí que fizeram uma IA aqui com os jogadores colhendo laranja. Aí, ó, todos os jogadores do Brasil. Pelo menos para isso acho que vai, né?
1: Ah, e para isso é que não vai. Sabe que eu assisti ontem, claro que não assisti no momento que deu, mas foi depois no YouTube. O Neto falando da seleção, tecendo críticas severas.
0: Eu
1: assim,
0: assisti dois recortes dele aí.
1: Absurdas, e sim, dizendo que.
0: Foi duro, ele foi.
1: Que
0: duro.
1: Não se pode admitir um troço desse. O jogador vai lá, perde o jogo, depois sai lá com um brinco de diamante, tá tudo certo, tá tudo bom. E as crianças estão chorando. Muitas delas, elas querem isso aí, né? Até por causa da movimentação das figurinhas e tal, o pessoal. Veio esse ano com bastante entusiasmo,
0: investiu.
1: E aí os camaradas apertem. Daí o que ele disse? Que o Neymar vai pro meio do campo chorar, porque lá vão as câmeras, ele não tem ninguém perto dele, ficam mostrando ele chorando. Ó. Diz que o Neymar é o campeão mundial do choro.
0: Uhum.
1: Mas do jogo.
0: Parece um bebê chorando. É isso.
1: Mas eu gostei do que ele falou. Ele disse que, inclusive, já tomou três processos do Neymar. Três.
0: Outro que criticou bastante o Neymar, ele não gosta dele, é o Casagrande, né? Casagrande desceu a ripa aí do Neymar. Acho que tem a questão de direita e esquerda, aí, não sei.
1: Ah, também, né?
0: Eu acho que o Casão
1: também
0: é
1: tem isso.
0: Casão é esquerda e o Neymar é declarado de direita.
1: E só isso polarização. Aí, e só isso aí rende muitas pessoas que não gostam, né, dele, pelo fato dele ter se declarado.
0: Uhum.
1: Aí ficou pior ainda a situação. Se ele tivesse ficado quieto, era melhor. Se ele tivesse se declarado e tivesse feito uma boa Copa, tudo bem. Agora, primeiro ele tem que se preocupar com o futebol. A política deixa para os outros, ele não tem nada que ver com política.
0: A verdade é a seguinte, que ele não...

0: O Neymar não estava bem.
1: Uhum.
0: E aí aconteceu tudo isso.
1: Tem que sobrar para muita gente. Agora apareceu um aqui do jogador escolhendo maçã. Tu que fez, Cidão, te mandaram aí. Ah, tu que fez?
0: Ah, se usasse a inteligência para as coisas boas, estavam ricos.
1: Usa a inteligência aí para fazer as coisas boas. E agora apareceu. Será onde é que é esse pomar aqui? De quem é, será? Hã?
0: Acho que é o pomar do Tidão. É,
1: só pode. Parece mais caseiro esse pomar aqui, viu, Tidão? É, olha aqui, ó, dá uma olhada aí.
0: É, assim eles estão bem felizes.
1: É. Numa aqui colhendo maçã de a camisa amarela, e essa o Tidão colocou uma camisa azul.
0: Aliás, eu queria ver se tivessem que levantar de madrugada e trabalhar.
1: Não, né?
0: Por o salário que as pessoas, a maioria das pessoas recebem.
1: Não, né? Claro que não.
0: Absurdo é muito fácil. Isso. Uma absurdo se eu perder ou se eu ganhar, como diria a Dilma, não faz diferença. Porque terminou, eu vou lá pro meu clube, vou continuar enchendo o bolso de dinheiro e tá tudo certo.
1: Eu entendo o seguinte, que ganhar ou perder é do jogo, isso é verdade, né?
0: É, mas agora dessa forma aí, baixando a cabeça e não tendo reação nenhuma.
1: Isso é que indigna mais o povo brasileiro, né? Nem o torcedor, é o povo brasileiro. Ó, só para te dizer. E agora cada um vai pro seu clube, não tá nem aí, né?
0: Não.
1: Quem é que eu acho que foi o Neto ou foi o Casagrande que defendeu? Vamos convocar mais jogadores daqui do Brasil. Acho que foi o Neto que falou dessa ideia aí de valorizar o produto nosso, produto da terra aí, né? O senhor quer falar? Oh.
2: Não. Tá não. Tudo certo. Concordo com o senhor.
0: Tá tudo certo.
2: Eu não discordo, eu concordo com o senhor.
1: Ah, bom.
0: Então e o Cristiano tá Ronaldo bem. Foi outro que não ganhou nada. Ele e o Neymar vão chorar junto agora.
1: Vão chorar juntos agora, né? E da, como eu falei no início do programa, das anfitriãs não sobrou nenhuma, né?
0: Ah, mas isso já era visto.
1: Mas os Estados Unidos
0: agora o ano,
1: com uma panca lá.
0: Agora em 2030, que vai ser. 2030, que vai ser no Marrocos.
1: Marrocos, Portugal,
0: Espanha, eu acho.
2: Paraguai, Uruguai.
0: É, que daí vai ser. Isso, vai ser uma partida no Paraguai, uma no Uruguai, uma na Argentina para os 100 anos.
1: Tá.
2: E já estão todas classificadas.
0: Sim. Ó, já são quantas? 5, né?
2: Então tem 9 ou tem 10 países? São 10, né?
1: O quê?
0: Paraguai, Uruguai,
2: aqui na América
0: Argentina,
2: do Sul, para classificar.
0: Paraguai, Uruguai e Argentina.
2: Tá, já estão classificados 3. Porque eles precisam participar da Copa.
0: Então serão 3 vagas, mais uma da
2: repescagem. Não, eu não sei como é que vai ser.
0: Muito provavelmente, né? Porque não vão colocar todos os times da América do Sul.
1: Vão sobrar então quantas?
0: Vão sobrar 3 vagas e meia, porque a meia é a da repescagem.
1: Da repescagem.
0: Hoje são 6 vagas e meia. E nesse ano foram 6, porque
1: mas
0: a Bolívia
1: não
0: perdeu.
1: Jogar a eliminatória,
2: porque,
1: né?
2: Porque a Bolívia.
1: Mas não joga então, né?
0: Não.
2: Jogam.
0: Quer dizer, jogam, mas
2: sim.
0: Já estão classificados.
2: Uma vez tu lembra que o país sede não jogava.
0: Sim.
2: Né? Agora joga. Eu acho um erro, porque.
1: Claro.
2: Sei lá, vamos perder esse jogo para complicar ali a seleção tal.
0: Nós já estamos classificado mesmo?
2: É meio perigoso isso, né?
1: Estranho, né?
2: Já precisaria. Chega lá o jogo de compadre que fizeram na Copa do Mundo, para os dois classificar lá.
1: Uhum.
2: Né? Então, tu abre algum precedente aí, né?
1: Eu acho que não deveria.
2: Eu também.
1: Vocês
2: acho
1: já
2: que não.
1: Estão na Copa,
2: faz
1: quê?
2: Amistoso, né? Uhum. A seleção, em vez de jogar um jogo. Digamos, de eliminatória ali, digamos, sul-americana, faz um amistoso
0: continua
2: com uma
0: continua fazendo
2: outra
0: sua
2: equipe,
0: preparação,
2: né? Pra
0: mas
2: jogar,
0: com outra
2: pra você
0: equipe.
2: Poder treinar, né?
1: É. Faz a mesma parada FIFA, mas
2: não, a parada
1: amistoso.
2: FIFA é certa.
0: Essa mas... acontece, né?
1: Mas com amistoso,
2: aliás,
1: hein?
2: Já tem agora em setembro.
1: Tem.
2: Tá?
0: Sim, Austrália, viu?
1: Austrália e...
2: São e Austrália.
0: Austrália. Dois,
1: tá.
0: Dois jogos.
1: Lá e qua.
0: Então, quem quiser perder...
1: São dois no Brasil.
0: Não, é tudo,
2: é fora,
0: lá,
2: né?
0: Tudo lá. Quem quiser perder seu tempo, fique à vontade. Tá?
1: Uhum.
2: Não, Pacheco, mas eu acho que agora, digamos assim, ó.
1: Eu quero ver as novidades agora. Agora eu quero ver as novidades.
0: Não vai ter novidades. Não, mas o camarada continua o mesmo, vai continuar tudo igual.
1: Não, mas ele não vai trazer jogadores que ele trouxe pra Copa. Ele vai dar uma boa renovada.
2: Porque assim, a partir de 2006, porque 2002, como a gente ganhou, tudo certo. A partir de 2006, que a gente foi eliminado da Copa do Mundo...
1: Começou.
2: Não, né? Agora vai
0: novo
2: mudar.
0: Novo ciclo.
2: Vai ser um novo ciclo. E a gente está ali tentando mudar. Tentando, só que só está dali para frente, só foi para trás.
0: 24 anos que estão esperando.
2: Vai para 28.
0: É.
2: E esperança.
0: E pode ser mais ainda, viu?
2: É, do jeito que tá, Miro.

0: Tu tem alguma esperança para 2030?
1: Não.
0: Não, né?
1: Não.
0: Ninguém tem esperança aí.
1: É. Porque na realidade o Brasil é muito mais do que simplesmente trazer jogadores. É uma renovação do sistema mesmo, né? Totalmente errado. Olha quanta coisa a gente viu de errado nessa Copa aí que fizeram. Começando já com a convocação, como disse o...
2: O Neto também desceu a lenha nisso aí. O
1: que é aquilo? Aquele circo armado.
0: Parece um circo.
1: Mas o que é isso? Nunca tinha sido feito aquilo. Nunca, que eu me lembre, não. Em convocações, não, nunca. Né?
0: Tu até pode preparar lá tudo, né?
1: Aí,
0: mas não com festa, com...
1: Aí foram não sei quantos...
2: Com celebração, shows e tal.
1: Quantos militância. Milhões foram gastos ali, né? E aí quantos foram para a Copa? Quase 100 integrantes com jogadores, a delegação brasileira beirou as 100
2: Mas
1: pessoas.
2: O Neto disse que tinha jogadores com 60 pessoas da família. Churrasco à vontade.
1: Mas tava pagando, dois
2: dias de folga. Eu entendo o seguinte, empatou com o Marrocos, ó, vai ter folga de manhã, de tarde vai trabalhar.
1: Uhum. Por isso que tu não tem nada.
2: Mas graças a Deus.
1: Me diga lá, meu amigo.
0: Mas é muito erro, né, Miro?
1: É muito erro. É um somatório.
0: Isso, já vem. E a gente não tem esperança. Eu não sei como é que vai ser a próxima convocação. Né? Teve jogadores ali que ele convocou que, sei lá, né, começa pelo Neymar. Tá, não é culpa dele,
2: menino.
0: Tá? Não tô aqui dizendo que é culpa dele.
1: Não, claro.
0: É culpa dele. É culpa de quem convocou.
1: Quem
2: convocou foi a imprensa, pressionando, incomodando,
0: mas aí,
2: enchendo o saco.
0: É complicado, né? Tu leva um jogador que fisicamente tá mal, né? E no jogo contra a Noruega, depois que ele entrou...
1: Nem era pra ter entrado, cara.
0: Olha exatamente, aqui, o jogo tava 0-0, né? Quando ele entrou, né? Tava 0-0.
2: Eu não lembro. Não, acho que tava
1: perdido. Já tava
2: 1-0.
0: Tava 1-0.
1: Eu acho que tava 1-0 já.
2: Sim, tava 1-0 já.
1: Quando ele colocou o Neymar, sim. Até acho que ele colocou em função disso, tentando dar uma resposta.
0: Mas aí você colocar um jogador que fisicamente tá mal...
2: Não, mas segundo a CBF, tava tudo ok.
1: Uhum.
2: Por isso que eu concordo com o Neto. Ó, vocês tiveram
0: nossa,
2: um
0: Pacheco,
2: ano.
0: Agora me dá medo aí, ó, quando tu concorda com
2: vocês tiveram um ano, não deu certo, ó, limpa tudo. Limpa tudo que ainda há tempo. Quatro anos.
0: Vamos ver quantos minutos ele entrou.
1: Vamos
0: aqui.
1: Limpar o pesqueiro.
2: É.
1: Limpar o pesqueiro aí.
2: Cai
1: que eu tô
2: fora
1: chegando.
2: Porque não, não dá.
1: Não.
2: Olha, nós falamos ontem aqui no Comando Geral com a secretária do Desenvolvimento Social, Marli Madruga, e também com a Valdenira Lima, da Casa Fratelli Tutti. Um alerta importante aí, né? Nós precisamos de doações de roupas, porque o estoque está muito baixo, e também cobertores, né? Não só os agasalhos, mas cobertores também. E mais uma vez se fala nos desafios aí da questão do acolhimento, né? Então a secretária diz que muitas vezes o serviço de abordagem chega até as pessoas e elas não querem acolhimento, elas não querem ir para casa para dormir, porque lá tem que lavar a roupa, tem que não pode fumar, não pode beber, tem que respeitar os horários. Então é uma dificuldade que vem sendo enfrentada, porque alguns ainda preferem ficar na rua, passando frio com todas essas temperaturas baixas que nós estamos sofrendo aí. E também foi abordado ontem a questão do cadastro único em Vacaria. São 11 mil cidadãos que estão cadastrados no total, mais de 4 mil pessoas recebendo Bolsa Família. Só nos últimos 90 dias foram 222 novos cadastros, 2.700 atendimentos e 361 visitas domiciliares. O alerta foi dado também para a questão da atualização do cadastro para aqueles beneficiários não percam o Bolsa Família. E a secretaria está à disposição aí para ajudar as pessoas na regularização do cadastro. Mas tem que fazer a regularização, senão perdem o direito ao benefício. Ontem nós tivemos aí a sessão da Câmara de Vereadores, aprovação do projeto que regulamenta a circulação de veículos autopropelidos, com algumas alterações aí. Foi um substitutivo do vereador Luciano Ramos e Jorge Pires. O novo texto foi construído após reuniões e debates com representantes da Secretaria de Segurança Pública, Polícia Rodoviária Federal, Guarda Municipal e outros órgãos ligados ao trânsito, com o objetivo de aperfeiçoar o projeto original, adequando às normas do CONTRAN. A nova legislação, então, determina que os equipamentos poderão circular em ciclovias e ciclofaixas com velocidade máxima de 25 km por hora, vias urbanas com limite de até 40 km por hora, quando não houver ciclovia, sempre pelo bordo direito da pista. Não pode circular em calçadas, vias de trânsito rápido, praças, parques infantis, calçadões e demais locais destinados prioritariamente aos pedestres. Nas rodovias, a circulação será permitida somente pelo acostamento nos trechos urbanos, onde não houver via lateral ou alternativa. Para circular, os equipamentos devem possuir velocidade limitada a 32 km por hora, campainha ou buzina em funcionamento, sistema de iluminação ou refletores para a circulação noturna, sistema de freios eficientes. A lei também estabelece que os equipamentos que ultrapassem os limites de velocidade, potência ou dimensões previstos deixarão de ser classificados como equipamentos de mobilidade individual e passarão a ser enquadrados como ciclomotores, ficando assim sujeitos às regras do Código de Trânsito. Entre as mudanças são as seguintes. A idade para a circulação é mínima de 16 anos. Adolescentes de 14 até 16 poderão conduzir apenas equipamentos limitados a 25 km por hora, com autorização dos responsáveis. Tem que usar o capacete, é obrigatório para condutor e passageiro. Não pode dirigir sob efeito de álcool, drogas. Não pode usar o celular nem fones de ouvido durante a condução. E é proibido manobras perigosas. A lei também regulamenta o transporte de passageiros. A prática somente será permitida quando o equipamento tiver sido projetado pelo fabricante para essa finalidade. Por quê? Tem aí ciclomotores, né, autopropelidos, que levam uma pessoa só, mas não é raro a gente ver um adulto e uma criança junto. É. Então, de acordo...
1: E a criança sem nenhuma proteção.
2: Ó, crianças menores de 10 anos não poderão ser transportadas. Já passageiros com idade igual ou superior a 10 anos deverão usar o capacete. E o condutor tem que ser maior de 18 anos, no caso de levar uma criança. Né? Nós falamos aqui que até 16 anos é a idade mínima, mas caso leve uma criança na garupa, tem que ter 18 anos. Poderão ser estacionados nas vagas destinadas a motocicletas, na área do estacionamento rotativo, na zona azul. Se não tiver estas vagas, podem ficar em locais permitidos pela sinalização, desde que não prejudiquem a circulação de pedestres e veículos. Não pode estacionar sobre calçadas, ciclovias, ciclofaixas, faixas de pedestre e vagas destinadas a automóveis na zona azul. A fiscalização será pelos órgãos de trânsito competentes, que poderão abordar os condutores e verificar os equipamentos, orientar os usuários e aplicar medidas administrativas. Em caso de irregularidades, poderão ser aplicadas advertência por escrito, retenção ou remoção do equipamento. Quando houver recolhimento, multa de 20 valores em referência municipal, dobrando para 40 no caso de reincidência, num período de 12 meses. Equipamentos adulterados, para aumentar a potência ou velocidade, terão multas aplicadas em dobro. Além da fiscalização, a lei determina que as empresas que comercializem esses equipamentos forneçam orientações aos compradores sobre circulação, segurança e leis de trânsito. O município também deverá promover campanhas permanentes de educação para o trânsito e conscientização, enquanto os recursos arrecadados com as multas serão destinados prioritariamente à melhoria da sinalização, campanhas educativas e ações voltadas à mobilidade urbana e prevenção de acidentes. Veja que a lei aí com esse substitutivo tem diversos pormenores que devem ser respeitados, especialmente a questão da idade e a utilização dos equipamentos de segurança para conduzir esse tipo de veículo. E também, se for transportar uma criança, tem que ser maior de 18 anos. Tomara que exista fiscalização, né? E que nós não tenhamos aí que noticiar nenhum tipo de acidente envolvendo esse tipo de veículo.
1: Tem que dar uma regulamentada na coisa, né?
2: Sim, colocar porque, ordem. Na verdade, estava assim... A venda só está aumentando, né?
1: Sim, sim.
2: Então tem que haver uma regulamentação.
1: Você vai ver no verão. Sim. Que agora é inverno.
2: E frio, quantas, então... quantas lojas já tem aí?
1: Tem bastante. Tem bastante. O pessoal tem todo o direito de...
2: Sim, só tem que estar adequado, né?
1: Tem que se adequar, até em função de preservação da vida, né? Preservação da vida.
2: E outra coisa, assim, tem que ter espaços para ciclovias também agora, né? Porque aí fica melhor para a circulação.
1: O problema é esse. As nossas vias, elas não têm espaço para para ciclovias, sim, né?
2: É.
1: Ou você tem o estacionamento, ou você tira o estacionamento para construção de ciclovias.
2: É, e aí você tem um debate muito grande a respeito, porque daqui a pouco, daqui a pouco a lei foi feita para regulamentar, mas com base em casos isolados de pessoas que estavam abusando, uhum, né? E aí vem a lei para endireitar a situação, só que daí é aquela velha história. Os que fazem certo vão pagar pelos que fazem errado.
1: Ah, isso não resta a menor dúvida. Né? Olha aqui, a Draco Vacaria prendeu na tarde de ontem dois procurados pela justiça. Prisões preventivas. Prisão de um homem de 26 anos no bairro municipal por violência doméstica contra adolescente. Outro de 22 anos no Passo do Socorro, também prisão preventiva por tráfico de drogas. Os dois já estão no sistema prisional, mas devem ser recambiados pela Polícia Penal, outros presídios, em razão ainda da interdição do presídio estadual aqui de Vacaria. Essa é a questão. O que que houve?
3: Pagar.
2: Rapidinho, então.
1: Pois?
2: Hoje no Conexão Cidadão, o patrono da Feira do Livro, que é o Carlos Heráclito Melo Neves, o Calunga, vai falar aí como recebeu esse convite. 61,52% dos munícipes aqui estão imunizados com a cobertura vacinal aí contra a gripe. E hoje está fechando a primeira semana do trabalho nas unidades de saúde com um novo protocolo de atendimento. E avaliações são positivas, nós vamos saber mais aí dentro do Conexão Cidadã.
1: Uhum.
2: 17h30, segunda sessão ordinária da semana hoje.
1: Estava lendo aqui que o governador Eduardo Leite, ele vetou aquele projeto que foi aprovado por unanimidade na Assembleia Legislativa Gaúcha de extinção da cobrança da taxa de licenciamento de veículos. E olha o que ele diz aqui, ó.
2: Tem que pagar, então.
1: Tem que pagar. Não é tomar apenas decisões que são populares, mas que garantem que o Estado siga funcionando e prestando serviço à população.
2: Uhum.
1: Conforme o governador, seriam ao menos 700 milhões por ano que não entrariam no caixa da gestão estadual. Ele diz o seguinte, isso financia também a segurança pública para os gaúchos. Uhum. Quando alguém promete acabar com uma receita dessas, precisa dizer de onde vai tirar o dinheiro para manter o serviço. Ele deveria dizer também aonde que esse dinheiro é investido.
2: Sim.
1: E outra claramente, coisa, não apenas
2: entrar no caixa. Quando você está enfrentando dificuldades, qual é a primeira coisa que você faz?
1: Aumentar impostos. No caso do governo, né?
2: Se você tivesse uma empresa, o que você faria? Vai ter que cortar funcionários.
1: Cortar, exatamente.
2: E cortar funcionários, diga-se, funcionários que recebem altos valores, de alto escalão, uma sala onde tinha dois, quando troca a administração, vem 7, 8 dentro da sala.
1: Isso o governo não
2: isso
1: mostra.
2: Isso aí ele não fala. Mas está tudo certo. Quem é que tem que pagar a conta?
1: É, nós, né, meu querido? Só que a Assembleia promete derrubar o veto. Eles podem, né?
2: Sim.
1: Diz que legalmente podem, claro, derrubar o veto do governador. Porque essa taxa de licenciamento era quando era expedido o documento físico, correto? Que você pagava o seu licenciamento e vinha na sua casa, inclusive, papel bonitinho e tal. Agora você não
2: hoje
1: recebe.
2: Hoje não vem mais, você tem que imprimir.
1: Então o governador apenas não está querendo se desfazer de uma receita que entra nos caixas estaduais, certo? E que ele gasta como ele quer. Essa dizer que investe que é para investir na segurança é balela. Isso é balela, viu?
2: Sim, com certeza. É que tem que dar uma desculpa, né? Para não cortar o imposto, para não cortar a arrecadação.
1: É, e para seguir gastando assim a...
2: acima do que recebe.
1: É. Então, não concordo. Tomara que a Assembleia derrube, sim, o veto mesmo. Claro. E vai derrubar isso, porque tomara. Já aprovou por unanimidade. É. Outubro está aí.
2: É, né? Que ele, Tidão, não está preocupado com isso, porque ele não vai ser candidato a nada, eu acho.
1: Ele tem interesse, né? Tem interesses na eleição.
2: Ele vai ser candidato ao quê?
1: Ele tem interesse.
2: A senadora, ele vai?
1: Não vai. Não, porque não dá mais, né?
2: Então.
1: Não dá mais. Vai ter interesse. Ele tem o candidato dele.
2: Sim, tal. Mas o candidato dele vai ser, se ganhar, vai ser ele, governador. Ele não vai ser mais nada. E daí?
1: Dá uma pontinha lá. Ganha uma pontinha.
2: É.
1: 8h37, obrigado, senhor Leonardo Silveira. Volta às 10h30 no programa Comando Geral da Rádio Esmeralda. Entramos já na segunda hora do programa, que tem o patrocínio, senhor Tidão, de Rossoni Odontologia, especialista em implantes dentários e próteses fixas. 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Na rua Libório Rodrigues, número 55, temperatura 3 graus aqui em Vacaria. Olha aqui, Branco, permanece ainda os 3 graus de temperatura. Vamos para o intervalo, a gente já volta.
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2: 8 horas e 42 minutos.
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0: 8h50, minha gente, 8 horas da manhã, mais 50 minutos. De volta aqui no Fala Cidade desta terça-feira. Quem é que tá batendo na janela aí, meu cidadão? Ah, é o sol! Que maravilha! Bem-vindo, sol, bem-vindo! Poxa, que nos últimos dias tem sido raro o sol para essas bandas aqui. Mas está vindo devagarinho aí para trazer um calorzinho. Que calor o quê? Mas pelo menos para tirar um pouco dessa névoa, dessa umidade. Está bem pesado, né? Então, agora 8h51, o programa tem o patrocínio. Olha aqui o Benedito Rui Barbosa, autor aí de inúmeras novelas, morreu aos 75 anos, me parece. Ali colocam como, olha as principais novelas dele: Pantanal, Renascer, Rei do Gado. Novelas que dava gosto de assistir mesmo, viu? Eu fui noveleiro, confesso que fui. Mas já há um bom tempo não sei o que é isso, porque não tem mais graça, né? Agora essas novelas eram bacanas de assistir. 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Os nossos patrocinadores aqui do programa Fala Cidade, da Rádio Esmeralda. Olha aqui, infelizmente, uma pessoa caiu no golpe do bilhete em Vacaria. Que coisa, tchê. Ainda nos dias de hoje, né, nós temos casos aí que já não era mais para estar acontecendo, né? Que já não era mais para estar acontecendo, porque é tão antigo esse chamado golpe do bilhete. Eu não sei como é que esses golpistas, eles tem a artimanha, eles têm a técnica, eu diria assim, para ludibriar as pessoas, principalmente pessoas idosas. Um senhor aí, um senhor Eu recebo informação aqui do delegado regional de polícia, Carlos Alberto de Favre, um senhor que infelizmente caiu no conto do bilhete. Eu não sei qual é a idade dele, quero perguntar para o delegado. Isso teria acontecido no dia 1º do mês de julho, que foi numa quarta-feira, mas ele daí não queria contar aos filhos, mas teve que contar. E hoje pela manhã o pessoal foi para fazer o registro na delegacia de polícia. E olha só o valor que ele perdeu. Sabe quanto te dão? R$ 86 mil. R$ 86 mil. Diz que ele foi abordado aí próximo a um banco e os golpistas chegaram a ir até a casa da vítima para apanhar documentos necessários aí para as transações. Quando ele se deu por conta, já estava sozinho. Os golpistas deixaram ele na mão esperando. E é claro, sem o prêmio da loteria, que é o prêmio aquele prometido. Olha, estamos aqui com um bilhete, está premiado no valor de tanto, né? E eles prometem dividir, prometem dar aquele, querem vender aquele bilhete. É uma técnica que eles usam aí para conseguir ludibriar as pessoas, e principalmente os mais idosos. A gente fica triste com isso, viu? Mas triste mesmo. Em saber que, infelizmente, ainda as pessoas caem nesse conto do bilhete. Gente, aqui, ó, pelo amor de Deus, ninguém dá dinheiro para ninguém. Ninguém vai te dar um bilhete premiado, mas eu tô com o bilhete premiado. Às vezes eu ganho, quando jogo, né, na Loto Fácil, 11 pila. Eu vou lá e jogo de novo. Quando você acerta 11 números, você ganha 11. É 11, né? É 11 reais. Não, não é nem 11, você ganha um jogo de novo. 11 números você acerta, você ganha o valor da aposta, que é R$ 7. Aí alguém vai te dar um bilhete que está lá premiado com sei lá quantos milhões de reais. Não, né? Não, por isso que eu disse, qual é a técnica que eles utilizam para poder enganar uma pessoa? Gente, alguma coisa eles fazem, alguma mandinga, ou sei lá o quê, porque, meu Deus, ninguém vai dar o dinheiro, ninguém, absolutamente ninguém. Ela vai lá no banco, se ela ganhou na loteria, vai lá no gerente do banco, tá aqui, ó, o bilhete premiado, vou deixar o dinheiro aqui e tal, né, tranquilo, porque é na Caixa Federal, as loterias oficiais. Mas aí eles conseguem enganar uma pessoa dizendo que ela vai, que tá ali com o bilhete, que ela vai ganhar, que depois ela pode ir na caixa lá, né. É uma pena mesmo. O delegado que está me lembrando que já do tempo lá antigo lá que se falava nesse golpe aí, né? Já naquela época, há muitos anos atrás, quando ele era criança. Eu também, viu, delegado? Eu ouço falar nesse golpe do bilhete, ó, há muitos e muitos anos. Dois nada, um minuto faltando para as 9, depois do intervalo tem a mensagem do nosso bom dia.
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É hora da mensagem aqui do nosso Bom Dia, o Bom Dia da Rádio Esmeralda. Hoje é terça-feira, a temperatura em Vacaria segue nos 3 graus. Tá frio, gente, tá bem fria esta manhã de terça. Vamos lá então com a mensagem de hoje, o Bom Dia da Rádio Esmeralda. Nada importa tanto quanto a nossa mente faz parecer. Às vezes a gente sofre por coisas que daqui a alguns dias nem terão mais o mesmo peso. Carrega preocupações, medos, cobranças e expectativas como se tudo fosse urgente, como se tudo definisse a nossa vida inteira. Mas a verdade é que nem tudo precisa ser levado tão a sério. Nem toda opinião merece espaço. Nem todo problema precisa roubar a nossa paz. E nem todo atraso é perda. Nem todo fim é tragédia. Viver mais leve não é deixar de se importar. É aprender a escolher onde colocar a sua energia. É entender que a vida passa rápido demais para a gente viver preso ao que machuca, ao que pesa, ao que não depende só de nós. Respire, respire fundo. Conte até 3, 10, até 1000, se for necessário. Solte-se, solte um pouco mais. Confie mais. No fim, a paz vale mais do que ter razão. O presente vale mais do que a ansiedade. E viver com leveza talvez seja uma das maiores formas de sabedoria. Viver com leveza talvez seja uma das maiores formas de sabedoria. Bem verdade, né? Então não importa, nada importa tanto quanto a nossa mente faz parecer. A gente cria coisas na mente, né? E aí nós vamos alimentando aquilo por um bom período. Nós seguimos com uma carga que já deveríamos ter soltado há bastante tempo, ou que nem deveríamos ter carregado aquela carga. Nós criamos fantasmas, nós criamos medos desnecessários. Nem tudo precisa ser levado tão a sério. Vamos nos libertar de tantas amarras que nós temos dentro de nós, que nos faz tanto mal, não é? Que nos prejudica, que faz a gente sofrer, faz a gente adoecer, coisas que não precisam estar em nossas vidas, mas que nós ainda carregamos. Vamos lá, vamos fazer um esforço pelas nossas vidas, pela qualidade de vida, essa é a verdade, pela qualidade de vida. 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Um bom dia, um grande abraço para você, amigo da Esmeralda.

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0: De volta, 9 da manhã, com mais 10 minutos, 9 com 10, 9 com 11, 9 com 11. Fala cidade para Corsã, nossa natureza movimenta o Rio Grande. 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
1: Bom dia, Miro. Bom dia, ouvintes da Rádio Esmeralda. Tudo bem?
0: Tudo tranquilo, graças a Deus. É uma longa caminhada já, né?
1: É uma longa caminhada, né? Bah, não é de hoje.
0: 11 anos já. Já vai. É 11 anos, né?
1: 11 anos, isso aí. Agora em novembro, 11 anos.
0: 11 anos, muito bem. E que muito possamos seguir juntos por muitos anos. Bom, doutor Frank, hoje terça-feira, dia 7 ainda do mês de julho. 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
0: Uhum. Ouvinte está perguntando aqui sobre os implantes, que o senhor tocou há pouco no assunto aí. Qual é o procedimento, como que ele deve se conduzir para verificar, né? Fazer uma avaliação, como é que funciona?
1: A primeira coisa é vir na clínica. Vindo na clínica, os dentistas já vão fazer uma avaliação, ver a necessidade, e aí dali encaminha a tomografia e logo é feito o implante. E temos a comodidade de ter o laboratório de prótese, né? Então, assim, a prótese provisória é entregue na mesma semana, a prótese definitiva no máximo em 3 a 4 meses, né?
0: Uhum. Bom, e a partir disso ele precisa ter acompanhamento depois, doutor, como é que é?
1: Sim, tem que vir 2 vezes por ano, pelo menos, para fazer limpeza do protocolo.
0: Uhum. Quer dizer, não é simplesmente colocou e nunca mais, não, né?
1: É, não, se tu não der essa manutenção para os implantes, pode perder os implantes, né?
0: Opa, olha aí, ó. A pessoa acha que de repente fez ali e que não. Por não ser o dente natural, não precisa ter acompanhamento.
1: É, mas é, por não ser um dente natural, precisa ter tanto quanto ou mais acompanhamento. Se os dentes naturais que são muito fortes não aguentaram o implante, uhum. Se não tiver uma manutenção, também não vai aguentar.
0: Claro. Ele só não vai ter cárie, né?
1: Não, mas a periodontite que dá em dentes naturais, às vezes cai o dente inteiro, também dá periodontite, cai o implante inteiro.
0: Ah, é?
1: Isso. É, ele não dá cárie, mas se não fizer essa limpeza na gengiva, tu perde o implante.
0: Tchê, olha que interessante isso aí, viu? Muita gente talvez não saiba. Mas
1: não, tem que dar manutenção, sim.
0: Manutenção, isso é muito importante, manutenção. Bom, ele quando vai e faz aí com a dente, sim, ele já fica sabendo de tudo isso, né, doutor?
1: Sim, já fica sabendo tudo isso, já fica marcado 6 meses para revisão.
0: Uhum, perfeito. Aqui, ó, pergunta se ainda se faz a prótese, a prótese móvel, doutor, aí na dente, sim.
1: Fizemos e fizemos muitas por mês. Muitas.
0: Opa.
1: Mesmo.
0: Uhum.
1: Tem um laboratório de prótese aqui que faz direto, ponte móvel, dentadura, né? Nem todo paciente quer fazer o implante, né?
0: Uhum. 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
1: Ele faz a prótese móvel.
0: Veja que ainda é bastante usada, então, né?
1: É muito usado.
0: Uhum. Perfeito. 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
0: Das 8 ao meio-dia, perfeitamente. Obrigado, doutor Frank. Bom frio aí, viu?
1: Obrigado, tô aqui, na carinha também.
0: Pois é. Tá friozinho. Um abraço pro amigo, bom trabalho a toda a equipe.
1: Pra ti também, muito obrigado.

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9 horas da manhã com mais 23 minutos. 9:23, esta é Esmeralda de Vacaria. O programa é o Fala Cidade na 96,5. 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Será que mudou a temperatura de 3 graus para 4? 1 grau, mas olha a evolução que tivemos aí em pouco tempo. 4 de 3 graus para 4 graus aqui em Vacaria. Ontem li a notícia aqui do seguinte, que a Receita Federal vai começar a emitir, a partir agora de 31 de julho, o novo Cadastro Nacional da Pessoa Jurídica, que é o CNPJ, em formato alfanumérico, tipo as placas de carros, que tem números e letras, né? As letras lá no meio, você começa com uma, com três letras, depois vai para um número, mais uma letra e mais dois números. Assim vai ser agora o CNPJ, viu? Segundo a Receita Federal. Principal mudança.

0: importância é que os novos cadastros poderão combinar letras e números, mantendo o total de 14 caracteres. Só que é o seguinte, ó, só para quem vai abrir uma empresa nova. Os que já têm o seu CNPJ, que é só em números, eu até nem nunca tinha contado que eram 14 caracteres, são 14 números, vão continuar da mesma forma, não vai mudar absolutamente nada. Agora, os novos cadastros, sim. Aí vai vir, vão vir os novos cadastros com letras e números. Só para confundir um pouquinho, né, para complicar, é que na verdade são tantos números, é senha, é o CPF. Agora ainda que quando você faz a sua CIN, a Carteira de Identidade Nacional, agora só fica o número do CPF. É o único número. Então, aquele número lá que você já fez a sua nova carteira de identidade, aquele número que tinha na identidade, esquece, que ele não existe mais para fins do governo e tal, fazer o controle. Agora é só um número, que é o seu CPF. Então, para guardar o número de CNPJ não é fácil também, né? E agora vai vir com letras e números só para complicar um pouquinho mais. A partir de 31 de julho. Mas quem tem o seu CNPJ atual não muda nada. Continua como está. E uma outra informação que está abrindo concurso para a Receita Federal e também para o Banco Central do Brasil, viu? São 316 vagas para cargos de níveis médio e superior. As autorizações foram publicadas em edição extra do Diário Oficial da União. Então, quem quer fazer esse concurso, se prepare aí que vem concurso para a Receita Federal e também para o Banco Central. Daqui a pouco você consegue uma vaga aí para o banco, para concorrer a uma vaga no Banco Central, na Receita Federal. 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Me diga, Latidão, 9:27. Doutora Naira Boldo com dicas para o inverno. Que dicas são essas aí, doutora Naira? 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
0: Até semana que vem. Muito obrigado, doutora Naira. Ótimas dicas aí para cruzar por esses dias mais frios, não é? É isso aí. 9h30. Depois do intervalo, a gente já volta.
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0: Estamos de volta por aqui com o Fala Cidade. O sol agora, já agora sim, sai um solzinho de verdade aí, né? Apesar da temperatura bastante baixa ainda, de 4 graus, marcando o nosso termômetro aqui na Rua Manuel de Brito. Vamos esquentar esta manhã, este horário agora, com as ofertas aí da Terça do Horti, do Vantajão Atacado, que vocês já ouviram a primeira parte conosco. 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
0: Valeu demais, boa terça-feira, bom trabalho por aí no Vantajão Atacado. Eu tinha falado que achava que o que morreu lá, o Benedito Rui Barbosa, tinha em torno de 75, capaz, tinha 95 anos. 95 anos, Benedito Rui Barbosa, autor de diversas novelas aí, né? E que morreu nesta terça-feira. Fala Cidade, na Esmeralda de Vacaria, gente. Na Esmeralda de Vacaria, com um tempo muito bom agora, tem sol, 4 graus a temperatura. 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

0: 9 horas da manhã com mais 42 minutos, 9:42, esta é Esmeralda de Vacaria, programa Fala Cidade, terça-feira, minha gente, terça-feira, ó, domingo tem Trilegal Tchê para você apostar aí novamente, viu? 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Deixa eu trazer agora a participação aí do Antônio César Cusi, participando conosco agora aqui no nosso... Ah, não, o primeiro é o Marquinhos. Opa, eu já ia atropelando o Marquinhos aí, viu? 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Fala, Marcos.
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0: São 9h52, estamos na última hora aqui do programa Fala Cidade, um patrocínio de Pilar Materiais de Construção, 41 anos. 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Sabe como até em função do golpe aquele que eu falei aqui no programa, que um senhor sofreu o golpe do bilhete, né? Perdeu 86 mil reais, olha só, 86 mil reais, questionou o delegado, mas como que conseguem sacar um valor desse, sendo que para você sacar um valor grande no banco, tem que fazer uma previsão, que diz, né? Mas ele me disse aqui, ó, que eles não sacam, eles movimentam, eles só movimentam, certo? De banco para banco. Não há um saque. É claro que o valor é muito elevado, não teria como fazer saque, né, Pacheco? Mas então há uma movimentação.
1: Até 50 mil você consegue tirar de um dia para
0: o
1: outro. Mas
0: assim, é provisionar. É provisionar, não é preso? Provisionar, exatamente o termo correto. É, depende, você não saca na hora, você tem que fazer uma provisão antecipada para poder fazer um saque. Então aqui, ó, segundo o delegado, a conta que recebe imediatamente pulveriza esse dinheiro. Questão de horas e o dinheiro desaparece. Que coisa, né? Então tem que tomar muito cuidado e tomar muito cuidado mesmo. Agora, como é que sabem que essa pessoa, um senhor, por exemplo, tinha um valor assim elevado que poderiam cometer? Será que eles sabem? Tem alguma informação? Eu sei lá. Porque se é um de nós aí, né, Tidão? Vai só levar susto, né? Vai só levar susto. Ele vai ter que me ajudar a deixar a conta positiva lá. Vai me passar o bilhete premiado aí? Vai receber o quê, meu irmão? Vai receber o quê? 9h54, 9h54. Vamos trazer o... Agora sim, o Antônio César Cusi. Antes dos classificados, primeira edição. Diga lá, César.
2: Não sei se vocês já notaram que os fazedores, assim identificamos pessoas que estão resolvendo questões importantes na família, nas empresas, sejam donos ou empregados, funções importantes e decisivas nas entidades e organizações, e são silenciosos. Temos inúmeros personagens com este perfil. Muito mais que debatedores, que barulhentos em reuniões, a tudo assistem com educação e no momento seguinte assumem responsabilidade sem ostentar ou buscar promoção pessoal. Para alguns, são omissos porque não falam dos problemas, não denunciam, não criticam, mesmo que na sequência sejam os que arregaçam as mangas e trabalham para resolver as questões. Veja se na tua comunidade não existem personagens com este perfil. Pessoas efetivas, silenciosas, que tudo aquilo que assumem funciona. Nos grupos que participam não estão interessados em assumir cargos, e sim em cargos, que significam trabalho e capacidade de fazer o que é preciso. Na maioria das vezes, são arredios a ocupar postos de destaque, preferem agir e, por vezes, a sociedade sequer toma conhecimento do que fazem. Porque são criaturas que não têm interesse na divulgação de suas ações e sim nas soluções. Conheço muitos com este modo de atuação. São os anônimos trabalhadores que resolvem, falando pouco ou quase nada e trazendo resultados para todos. É possível que aí aonde você está ouvindo este comentário, existam muitos fazedores que não são famosos, que não aparecem para ser homenageados, alguns até recusam reconhecimentos públicos, preferindo ações do que promoções pessoais. E com isso, não estou invalidando as merecidas homenagens que muitos desses fazedores recebem publicamente, o que pode motivar outros tantos para que trabalhem com o mesmo afinco. Evidente que temos o outro lado da moeda. Quando se diz que é muita galinha e pouco ovo, muito barulho por pouca coisa, e outros ditados para identificar os barulhentos que agitam e pouco resolvem. Personagens que têm uma vocação para criticar, para promover dissensões, para apontar o dedo para os outros, desde que tudo isso não resulte em tarefas para eles. Normalmente têm solução para tudo, acusando os que elegem como culpados por eventuais problemas, mas daí assumir responsabilidades vai em uma enorme distância. Meus amigos, neste comentário não vai nenhuma crítica a quem quer que seja, e simplesmente uma provocação para que pensemos qual o nosso papel na família, nas nossas atividades profissionais e dentro de uma sociedade de pessoas educadas, esclarecidas e focadas em solução. Um grande abraço, eu volto amanhã.
0: Beleza, beleza, obrigado, obrigado César Cruz aí conosco aqui no programa Fala Cidade da Rádio Esmeralda. O pessoal aí tem nos reclamado de uma situação na Ramiro Barcelos ali, não sei se o Marcos tem andado por ali, o Pacheco, Tidão, de buracos ali que se formaram vindo da elevada em direção ao centro da cidade. Um trabalho feito ali foi de conserto de água, é bem no meio da rua mesmo, né? Se fosse na lateral não, mas é no meio da rua. E esses buracos se formaram, estão ali já há um bom tempo. Pelo que tenho conhecimento, como foi um trabalho da Corsan, que a Corsan deveria fazer esse reparo novamente aí, consertar o pavimento ali. Mas está muito perigoso, cuidado motoristas, porque vão tentar desviar, invadir a pista contrária e podem causar um acidente. Então, muito cuidado com aquele pequeno trecho ali. Eu não lembro entre quais são as quadras que fica esse pedacinho que eu estou falando. Deve dar uns 10, 15 metros mais ou menos. Mas está horrível, está horrível. Vindo depois que você passa o colégio ali, o Colégio Biasus, em direção ao centro da cidade, logo depois, antes de chegar no Super Bortolom ali, no Kellerman, estão esses buracos. Então, tomar cuidado aí e pedir ao pessoal da Corsan, então, que são os responsáveis aí, para que façam o conserto desta via aí. É uma via de muito movimento, né? Uma via principal de Vacaria, Ramiro Barcelos, não pode ficar daquela forma como está ali. 10 da manhã, 10 horas da manhã, esta é Esmeralda e o Fala Cidade. 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É hora dos nossos classificados. 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
0: Classificados Rádio Esmeralda, começando com os anúncios de empregos. O Moinho Vacaria contrata. Tem vaga para o sexo masculino para diversos setores, turnos, dia e noite, com ou sem experiência. Interessados comparecer na portaria do Moinho do Centro, segundas e quartas-feiras, entre 8 e 11 horas da manhã, munidos de documentos pessoais e carteira de trabalho. A clínica Doutor Hérnia contrata fisioterapeuta de ambos os sexos. Contratação imediata. É obrigatório ter formação em fisioterapia e o CREFITO estar ativo. É desejável ter habilidade comercial e boa comunicação. Tratar pelo fone Whats 9954-5394. Falar com Rubens. VNB Informática contrata auxiliar técnico de informática. É necessário ter conhecimento básico em informática, CNH categoria B, bom atendimento ao público, trabalho em equipe e proatividade. Enviar currículo pelo WhatsApp 3232-1692. Casal contrata empregada doméstica para trabalhar em sítio no interior de Capão Alto. É necessário disponibilidade para residir no local. Os proprietários oferecem salário e moradia livre de despesas. Os contatos devem ser mantidos através do fone WhatsApp 9150-6057, falar com a Natália. Os anúncios de imóveis, aluga-se casa de alvenaria semi-mobiliada, localizada no bairro Morada de Zeus. Possui um quarto, sala e cozinha integradas, banheiro e garagem. Informações através do fone 8425-0040. Aluga-se casa de alvenaria com 3 quartos, sala, cozinha e garagem para um carro no bairro Carazinho. Contatos devem ser feitos pelo fone 9606-2080. Alugam-se 2 apartamentos com 1 quarto, sala, cozinha, banheiro e sem garagem. Na rua Doutor Flores, 669, no centro da cidade. Quem se interessar, entrar em contato pelo telefone 8425-0040. Aluga-se casa de madeira de fundos, localizada no centro. Possui 2 quartos, sala e cozinha. Contatos pelo telefone 8425-0040. Aluga-se barracão de alvenaria medindo 249 metros quadrados na Avenida Militar 2256, no bairro Glória. Tratar no fone 8425-0040. Vende-se 2 hectares de lavoura em produção na Estrada Capela da Luz, número 1888. Possui luz e internet fibra. Valor R$ 300 mil. Para maiores informações, entrar em contato no fone 9956-7890. Veículos. Vende-se um trator Agrale 4.200 por R$ 23 mil. Aceita metade em gado. Tratar pelo fone 8123-4531 ou comparecer na rua Cassiano Ricardo, número 500, no bairro Jardim América. Animais. Vendem-se filhotes de pastor belga de Malinois com vacinas importadas em dia e pedigree CBKC. Contatos pelo fone WhatsApp 8122-3300. Classificados diversos. Compram-se florestas de eucalipto em pé e também lenhas e toras. Pagamento à vista com valor sob consulta. Tratar no fone 9700-1445. documentos, foi perdido um cartão Hipercard Mastercard em nome de Sandra Simone Santana Madruga. Quem encontrar, entrar em contato no fone 55 984 31 45 19. 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

10h14, o que que deu aqui que os namorados brigaram aí? O que que houve? Agora 10 horas da manhã com mais 15 minutos, 10h15, a última hora do programa. 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O Fala Cidade aqui da Rádio Esmeralda até as 10h30. Temperatura que não quer subir hoje não, né? A temperatura tá ali, ó. De 3 foi para 4 graus, mas só. Nada mais do que isso. Temperatura bem baixa nesta manhã aí. Deixa eu mandar um grande abraço aqui, que está de aniversário hoje, nosso amigo José Souza. Ô Souza, aquele abração para você, viu? Muitas felicidades, parabéns, grande amigo, homem aí da maçã, dos vinhos também. Aquele abraço especial a você pelo seu aniversário hoje, pessoa bacana aí, né? Aquele abração, viu, Souza? Tudo de bom. Também para Tatiane Neri, felicidades para você, saúde, muitas bênçãos. Júlia de Paula, alô, tia Júlia, por onde andas? Um abraço. Parabéns também pelo seu aniversário que transcorre hoje nesse dia 7 aí do mês, 7 do mês de julho. 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Agora 10 da manhã com 18 minutos, 10 e 18. Vamos para o nosso último bloco comercial aqui na Esmeralda, nesta manhã de terça-feira. A temperatura 4 graus, por enquanto, 4 graus de temperatura nos estúdios.

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O Ancelotti só deve voltar ao Brasil no final de agosto. Agora é férias, né? É que ele vem no final de agosto para a convocação da data FIFA e no mês de setembro. Diz que o Brasil está saindo hoje dos Estados Unidos lá. Né? Está saindo hoje dos Estados Unidos, depois de ter sido desclassificado.

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Então tá bom, né? Agora são 10 horas da manhã com mais 24 minutos, minha gente. 10 com 24. O tempo em Vacaria é bom. Estamos com 4 graus de temperatura.

0: Nesse momento, na Rua Manuel de Brito, estúdio da 96,5, a mais popular. Gostaria de transmitir, através do seu programa, feliz aniversário ao nosso amigo José Souza, seu Inácio Miguel Morales. Alô, seu Inácio, grande abraço ao senhor, obrigado pela companhia. Está cumprimentando José Souza e também pelo aniversário que transcorre na data de hoje, né? Um abraço, viu, Souza? O seu Miguel está também te abraçando aí nesta manhã pelo seu aniversário. 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Valeu demais, gente. Muito obrigado. Tidão, que esteve com a gente na mesa técnica. E a toda a equipe aqui da Rádio Esmeralda. O Arthur já assumido em seguida aí. Bom trabalho. Leonardo chega na sequência para levar adiante a programação de jornalismo da Rádio Esmeralda e o Comando Geral. Muito obrigado. Fiquem com Deus. Até amanhã.
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1: Muito bom dia, são 10h41. Está completando hoje 85 anos Richard Starkey, mais conhecido pelo nome artístico de Ringo Starr. Músico, compositor e ator britânico, ganhou fama como baterista dos Beatles. Além de atuar como baterista, foi intérprete de várias canções, inclusive esta que ouvimos em tradução livre, Com Uma Ajudinha dos Meus Amigos. É o tema cantado aí por Ringo Starr. Ele sofreu por doenças com risco de vida durante a infância e ficou para trás na escola como resultado de hospitalizações prolongadas. Trabalhou antes de garantir um aprendizado como mecânico e em fabricante de equipamentos de Liverpool. Logo depois, se interessou no Reino Unido pela moda e desenvolveu uma grande admiração. Em 57, cofundou sua primeira banda, que ganhou várias reservas locais de prestígio antes que a moda sucumbisse para o rock and roll no início de 58. Quando os Beatles foram formados, em 60, ele era membro de outro grupo. Depois de alcançar o sucesso moderado no Reino Unido e em Hamburgo, deixou a banda antiga e se juntou aos Beatles em agosto de 62. Completando então 85 anos, Ringo Starr, que integrou aí os Beatles. Ele entrou em 1962 na banda. Hoje é Dia Mundial do Chocolate, também dia do ingresso da mulher na Marinha, dia estadual do funk em São Paulo, dia de Zé Pilintra no Rio de Janeiro, aniversário de Candelária e Pelotas aqui no Rio Grande do Sul, Porto Real do Colégio no Alagoas e Corupá em Santa Catarina. De janeiro a hoje, 188 dias estão faltando para acabar o ano, 177. Temperatura, estamos aí agora com 6 graus, o sol está aparecendo, mas não se engane, né? O sol não vai aquecer tanto hoje. Vamos ao Clima Terra com o Ronaldo Coutinho saber mais sobre o tempo.
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1: Vamos lá, às 10h44, meu caro Coutinho. Aqui tem sol, mas a temperatura não é nada agradável. É assim que vai ficar aí ao longo desta terça-feira e os próximos dias aí, como é que fica? Bom dia.
3: Bom dia. É, o tempo segue aí com frio, né? Vocês aí estão com temperatura agora, deixa eu ver. A temperatura mínima ficou entre 0 e 1. Vocês estão variando agora entre 5 e 6 graus. Está bem, bem gelado. Aqui também, aqui está entre 4 e 5 graus, isso com sol, né? A mínima aí não ficou abaixo de zero, pelo menos agora, né? Por causa da nebulosidade. E vamos ter a negativa à noite. Aqui deu 3,5 negativo, ali na região do Pinheiro Machado, 5,2 negativo. Olha, trocentas cidades aí do Rio Grande do Sul tiveram mínimas entre 0 e menos 3. Ou seja, muito frio. Houve congelamento, geada, talvez algum cincelo. Aqui nós tivemos congelamento, geada, nevoeiro congelado e cincelo. O cincelo é o cristalzinho de neve que está em suspensão e gruda. A diferença do nevoeiro congelado é que o nevoeiro congelado é gelo. O gelo não tem cor. E o cincelo é branco. Por isso que fica um negócio bem bonito. Tem um vídeo agora que daqui a pouquinho eu vou colocar no meu Twitter e no Facebook, onde o Michel Lenhardt foi no ponto teoricamente mais alto de São Joaquim, a uns 1.630 metros de altitude, coberto ainda com gelo e cincelo, e a imagem bonita. Estava em torno de 2, 3 negativos. Louco para tudo tem um pouco.
1: Ah, sempre tem, né?
3: Mas pelo menos ele deu umas imagens muito bonitas. Depois eu mando ali o endereço do Twitter.
1: Isso. Outra coisa, Coutinho. Agora, claro que a gente sabe que julho e agosto são os meses característicos aí pelo frio. Mas a questão das chuvas, o aumento das chuvas se dará no mês de agosto?
3: Não, começa agora em julho.
1: Já?
3: Ele está começando a afirmar a tendência que o final dessa quinzena e a segunda quinzena de julho vão ser bem mais úmidas. Inclusive a tendência de começar a chover do dia 10, 12 para frente está se firmando. Hoje é tempo bom, amanhã é tempo bom, com baita geadão, abaixo de zero na região. Na quinta ainda pode ter um outro pontual negativo com geada. Na sexta começa com tempo bom, talvez uma geada fraca, e tem chance de ter alguma chuva com ou sem trovada tarde e noite. Chuva que pode ser um pouquinho mais significativa no sábado. Domingo tem chuva e bons períodos de melhora, que vai entrar outra massa de ar frio. A temperatura cai de domingo para segunda com provável geada, provavelmente na terça também, e já vem chuva de novo na quarta-feira. Então vai começando assim, ele vai minando, né, aos pouquinhos, aumenta a frequência da chuva, a intensidade da chuva, e aí começa os problemas. Que como agora a evapotranspiração é muito baixa, qualquer chuva demora para secar. E quando começa a querer secar, já vem uma chuva em cima. Eu tenho uns que eu atendo ali em Tuporanga, na região ali de Tuporanga, Petrolândia, aquela região ali. Imagina, ela é mais quente que a gente. Mas não tem jeito, ele não consegue praticamente entrar com o maquinário dele, já faz um bom tempo. E isso que não choveu em termos de volume muita coisa. O problema é que não seca. E eles têm ainda aquele nevoeiro mais persistente, né? Que aí demora mais para o sol aparecer. Nós aqui ainda temos uma vantagem, o vento e umidade mais baixa em alguns momentos. É o que vai acontecer amanhã. Amanhã aqui em São Joaquim pode ter umidade de 15 a 25%. Vocês aí de 20 a 30%. Por isso que amanhã vai ter aquele dia de deserto. Amanhece super gelado, 3, 4 abaixo de zero, e pode chegar a 15, 16 à tarde. Isso só acontece com umidade baixa. Isso vai acontecer amanhã e um pouco na quinta. E aí depois na sexta e sábado volta a chover. Principalmente o sábado. Sábado é que está indicando uma condição mais favorável para chuva. Da Climaterra, Ronaldo Coutinho.
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1: Cinco minutos estão faltando para as 11 horas, manhã desta terça-feira, hoje dia 7, temperatura está nos 6 graus aqui em Vacaria, com o tempo bom e o sol brilhando aí nesta manhã. Segundo o Coutinho nos diz, teremos mais uma vez temperaturas baixas no anoitecer, mais baixas ainda, né? E no amanhecer desta quarta-feira, temperaturas até negativas em toda a nossa região. E volumes de chuva esperados aí de forma expressiva a partir já da segunda quinzena deste mês de julho e também no mês de agosto. Aí teremos chuvas acima da média até, segundo o que nos diz aí o Ronaldo Coutinho. Lembrando que hoje nós temos a sessão ordinária da Câmara Municipal de Vereadores a partir das 17 horas e 30 minutos com a seguinte pauta. Tem o projeto de lei executivo 123/2026 que autoriza a suplementação de R$ 45 mil reais destinados recursos para a Secretaria da Agricultura e Meio Ambiente cuja previsão inicial era para aquisição de um triturador de galhos para modernizar os serviços prestados pela Secretaria. A pedido da Secretaria, a emenda impositiva 1/2025 passa a destinar-se para a compra de peças para máquina escavadeira. Projeto 124/2026 autoriza a suplementação no valor de R$ 300.686,91 para a contratação de um motorista e um operador de máquinas para a Secretaria da Agricultura e Meio Ambiente, além de complementar os vencimentos atuais da Secretaria. E o projeto 125, projeto de lei executivo, presente projeto objetiva suplementar no orçamento o valor de R$ 10.000 a ser destinado à Secretaria de Cultura e Turismo para auxiliar na aquisição de réplicas dos pontos turísticos do município. O valor também será suportado pela redução do orçamento do Poder Legislativo. Sessão da Câmara inicia às 17h30. Hoje, o pagamento dos aposentados e pensionistas será completado aí para aqueles que recebem até um salário mínimo com final zero. E aqueles de acima de um salário com os finais 5 e 0, hoje, terça-feira, dia 7 de julho. 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São 10h59, vamos para o intervalo, na sequência voltamos trazendo o informativo da Prefeitura Municipal, o programa Conexão Cidadã. Já voltamos.
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1: Retornando agora a 11 horas e 6 minutos. Segue 6 graus a temperatura. Vamos ao espaço do Conexão Cidadã com as notícias da Prefeitura de Vacaria, e dentre os destaques de hoje estão a Feira do Livro. O patrono desta edição fala da alegria de estar em Vacaria e contribuir com a valorização do mundo da leitura. Conexão Cidadã já está no ar.
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4: Olá pessoal, bom dia, um forte abraço a todos. Nesta manhã de terça-feira estamos chegando com as informações do governo municipal. Patrono da Feira do Livro fala da alegria em estar em Vacaria e contribuir na valorização do mundo da leitura. Na semana passada foi lançada a 44ª edição da Feira do Livro, evento que faz parte das programações do aniversário de Vacaria no mês de outubro. Carlos Heráclito Melo Neves, Calunga, é autor de 49 livros, viaja o Brasil inteiro e também outros países em eventos literários, estimulando o desenvolvimento das pessoas através da leitura. Tem dedicação especial na formação de crianças e adolescentes, utilizando a leitura como uma ferramenta de grande importância. Ao receber o convite, ele mandou um recado para a comunidade de Vacaria, que já serve como um convite para o grande evento que é a nossa Feira do Livro.
5: Olá, eu vou começar essa nossa conversa informal dizendo as duas palavras que eu acho que são as mais importantes da língua portuguesa, quando elas vêm juntinho uma da outra. Muito obrigado. Muito obrigado à Prefeitura Municipal de Vacaria, ao Rotary, ao SMED, ao Centro de Estudos, ao SESC, à comunidade de Vacaria. Muito obrigado pelo convite para ser o patrono da 44ª Feira do Livro. É um convite que todo escritor deseja receber. É praticamente o coroamento de toda a trajetória que ele tem junto a esse meio, a esse ambiente maravilhoso que é a literatura. E eu me sinto também mais agradecido por fazer literatura infantil, que a gente está todo dia em contato com as crianças, transmitindo os valores, transmitindo coisas boas, brincando. E isso o mundo precisa cada vez mais, esse tipo de comportamento. E a gente sabe que a Feira do Livro é uma festa. E Vacaria faz muito bem todas as festas. Prova está que a nossa tradição muito deve à cidade, pelo seu rodeio, pela maneira de tratar as coisas nossas, as coisas gaudérias, as coisas gaúchas. E além de ressaltar também na feira a importância do livro, a importância de me fazer transmitir, multiplicar tudo de bom que a palavra bem empregada, pode nos trazer, através de uma boa argumentação, de uma fala agradável e de maior entendimento dos compromissos que a gente tem com a nossa rua, com a nossa cidade e afim vai indo, com o nosso estado, nosso país. Isso tudo tem que começar em algum lugar. E o Vacaria sabe muito bem que grande parte da formação de cada um de nós, de cada um dos seus habitantes, tem que começar pela aldeia, tem que começar pelo Vacaria. Sobre os livros, que são 49, que eu já publiquei, sobre as minhas andanças pelo Rio Grande do Sul, pelo Brasil, e algumas também fora do país, isso a gente fala, a gente conversa durante a feira. Agora eu só quero falar para vocês da imensa satisfação e emoção que eu senti quando recebi o convite. Muito obrigado mais uma vez e que a gente se encontre com os livreiros, com a população em outubro, agora, na feira, e se torne ainda mais amigos do que eu me sinto de todos vocês. Muito obrigado mais uma vez.
6: Vacinas contra a gripe. O município faz ações para aumentar a cobertura vacinal e já alcançamos 61,52% da meta. No último sábado, equipes da Secretaria Municipal de Saúde realizaram ações especiais no saguão da Prefeitura e uma das atividades foi justamente essa, a vacinação contra a gripe. Foram aplicadas 86 doses, o que elevou o número de pessoas já vacinadas no município para 17.177, ou seja, 61,52% da meta estabelecida pelo Ministério da Saúde. Somente nos grupos prioritários já foram vacinadas 9 mil pessoas para uma meta que é de 17 mil. As autoridades da saúde convidam a comunidade para acelerar o processo de vacinação. Todas as unidades de saúde do município dispõem da vacina contra a gripe. Hoje fecha a primeira semana de trabalho nas unidades de saúde do município dentro do sistema protocolo de acolhimento e as avaliações são positivas. Hoje entramos então no sétimo dia em que Vacaria virou a chave na forma de atendimento da comunidade nas ações básicas. Fim das filas para a retirada de fichas e também das longas esperas desde a madrugada em frente às unidades de saúde. Os postos iniciam o acolhimento à comunidade às 7:30 da manhã com a missão de atender as demandas. No primeiro dia desse novo sistema de trabalho, trouxemos aqui a avaliação da unidade do Jardim, do Jardim Toscano, que já há algum tempo vinha trabalhando com esse novo conceito. E a enfermeira-chefe, a Daniela Deluque, observava boa compreensão e aceitação por parte da comunidade. Hoje vamos conhecer a avaliação da Secretária Municipal de Saúde. A Aline Soares Salvador vem monitorando presencialmente o trabalho junto às unidades para fazer os ajustes necessários.
7: Bom dia, Paulo. Bom dia a todos os ouvintes. Então, Paulo, estamos aí há poucos dias do início da estratégia do acolhimento nas unidades de saúde. Viemos acompanhando e observando as equipes rotineiramente. Né? Reforço que iniciamos essa atividade no dia 1º de julho. Né? As equipes também estão se adequando, se ajustando, apesar de estarem capacitadas e orientadas, a gente sabe que ainda existe, né, também algumas dificuldades perante os profissionais, mas a gente vem ajustando ponto a ponto. Né? De certa forma, considero um retorno positivo. Né? Eu percebo que as demandas têm sido resolvidas nas unidades de saúde. Quando existe ainda alguma dúvida, algum questionamento, a gente tem resolvido as situações de formas pontuais, né? Para que as coisas daqui a pouco passam a fluir por si só. né? A gente já conseguiu identificar as unidades de saúde que estão tendo mais dificuldades, os ajustes que ainda precisam ser feitos, e estamos trabalhando em cima disso. Seguimos ainda o mês de julho intensamente trabalhando, ajustando, capacitando, para que a gente possa oferecer o melhor para a nossa comunidade, que é somente essa a nossa intenção, de melhorar, né, um atendimento que já vem aí sendo preconizado pelo Ministério da Saúde desde 2013. Então, a gente está implantando esse protocolo, Paulo, que já funciona em grandes centros, né? Passo Fundo, Caxias, Porto Alegre, enfim, cidades muito maiores do que Vacaria já trabalham desta forma, e aqui não tem por que não dar certo e por que ser diferente, né? Então, por isso que a gente insiste, e porque em Vacaria também vai dar certo, né? A gente vai aí trabalhando e ajustando da melhor forma que for possível para poder entregar uma saúde melhor aí para a nossa comunidade.
8: Qualificar, humanizar e tornar o atendimento cada vez mais resolutivo é uma determinação do governo municipal na área da saúde. Ainda ontem, divulgamos nota oficial do Beneficência Portuguesa avaliando positivamente a evolução na agilidade e na qualidade da UPA de Vacaria a partir do programa Porta Aberta, onde eletrocardiograma de emergências cardíacas diminuiu o tempo de espera em 66,7%, baixando de 30 para 10 minutos o tempo de espera. A nota oficial do Beneficência Portuguesa destaca importante avanço em agilidade, qualidade e segurança no atendimento da UPA aqui de Vacaria. E assim fechamos o nosso encontro desta manhã de terça-feira. Amanhã estaremos aqui de volta neste mesmo horário. Até lá, bom dia.
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2: Vamos lá, estamos de volta, 11 horas e 21 minutos, temperatura está aí nos 6 graus, tempo bom, mas muito frio aqui na nossa região e o frio deve continuar até mais intenso no amanhecer de quarta-feira. Estamos na primeira terça-feira do mês, hoje dia 7 do mês de julho, e como sempre, nas primeiras terças-feiras nós falamos aí do amor exigente. E hoje chegamos ao sétimo princípio que... trata da tomada de atitude. Assumir posições ou fechar questões pode precipitar uma crise e gerar um impasse. Estamos recebendo a psicóloga Neiva Pacheco, que atua já há muitos anos aí com o amor exigente e está conosco para comentarmos um pouco a respeito deste sétimo princípio. A partir de agora, tínhamos muitos princípios que são teóricos, né? E agora passamos para a ação, Neiva. É isso?
3: Bom dia. Justamente. Bom dia, Leonardo. Bom dia aos ouvintes. É com muito prazer que eu falo de amor exigente, numa tentativa de levar às famílias uma informação para que eles consigam criar filhos de sucesso, porque hoje nós precisamos de uma dedicação muito maior para criar filhos de sucesso, porque temos concorrentes muito intensos. As telas são os nossos maiores concorrentes na criação de filhos. E nós temos um negócio que nós resolvemos a ficar muito bonzinhos na criação dos filhos. E aí virou numa bagunça, né? A gente está vendo aí, as coisas estão acontecendo. Eu fico com certa pena dos pais, que esse é um sentimento que a gente não pode ter. Mas eu fico assim porque eles quiseram facilitar a vida dos filhos. E nós não fomos criados para isso, porque na evolução humana nós não temos nada facilitado. E daí só evoluiu porque se defrontou com as dificuldades.
2: Nasce sozinho e morre sozinho. É a velha história.
3: É isso aí. É a velha história. Então, nos 6 primeiros princípios, a gente conheceu e avaliou a gente, né? Que foram os princípios teóricos. Nossa família e também avaliamos a sociedade, tá? E daí, a partir de agora, então, nós vamos tomar atitudes baseadas naquilo que a gente já conhece. Então, nós vamos tomar uma atitude para mudar, primeiro, o meu comportamento, tá? Reorientar a minha vida para me defrontar com situações novas. Se nós estamos lá com pessoas que estão... fazendo o amor exigente para criar filhos, então nós vamos falar sobre comportamentos adequados para que esses filhos evoluam de uma maneira muito boa, com respeito, com sabedoria, com conhecimento. Tá? Nós avaliamos o nosso comportamento e tomamos atitudes de mudanças. Mudanças conosco mesmo, porque é muito fácil eu olhar para você e colocar o defeito em você, eu estou enxergando você, mas e daí eu tenho feito essa autoavaliação para com a minha pessoa? Então isso é imensamente importante. Então a gente vai precisar tomar decisões. Para tomar essas atitudes, a gente tomou uma decisão intensa. E essa decisão, você tem que ser firme nela, porque não adianta eu dizer para você, não faça isso, 5 minutos depois eu vou fazer de conta que não vi que você está fazendo. Entendeu? Os pais hoje facilitam demais. Eu vejo filhos. Os filhos hoje têm o melhor telefone do mundo. Eles portam, vamos dizer, um iPhone 16, 17. Tá? Aí muito chiques. Quem pagou isso aí? Foram os pais que tiraram deles para dar o melhor telefone. Para quê? Para fazer videozinho, para falar mal dos próprios pais?
2: E aí eles dizem que eu estou dando para o meu filho aquilo que eu nunca tive, né? Tiro do meu sustento, das minhas coisas, para favorecer o meu filho, que nem sempre reconhece

0: Mas ele não aprendeu a reconhecer, porque daí o filho não sabe de onde sai, porque eu sempre facilitei a vida dele. Eu já levei ele para o colégio com o melhor calçado, com a melhor roupa, com uma mochila nova todo ano, que aliás eu acho isso um absurdo, um estojo novo todo ano. As crianças hoje não usam o lápis se tiver pela metade. Gente, vai com o que sobrou do ano passado, vai com coisas assim. Você precisa saber de onde saem as coisas. Então, essas são atitudes que eu preciso tomar todos os dias. As crianças, os jovens, sentam na mesa hoje, eles nem esperam todo mundo sentar, metem o garfão lá e comem o maior bife que tem. É uma coisa muito louca. Eles se servem e não perguntam se alguém mais vai comer naquela mesa. Eles comem egoisticamente. Aí você vai me dizer assim, ai, mas é um direito ele comer. Gente, nós vamos ensinar aos nossos filhos comportamentos desde o momento em que você senta, no momento que você levanta, como é que você fala com os seus pais. Isso são todas atitudes que precisam ser tomadas. Não estou falando aqui de dependência química, eu estou falando aqui de comportamentos de convivência diária. Quando a gente chega lá na dependência química, é porque as coisas já tiveram uma viagem muito tortuosa. Então aí começa um sofrimento intenso, começa uma colheita da distração que nós tivemos no passado, na criação dos nossos filhos. E não precisa você arrebentar a cabeça dele a pau, não é isso. Nós precisamos ter comportamentos sérios e convictos de moral, valor, ética. Essas são as necessidades que nós precisamos.
1: O exemplo vem de dentro de casa, né? Até porque o princípio anterior trata do comportamento, né?
0: Sim, o meu comportamento afeta o teu afeta o meu. Tá? E aí você percebe como é. Eu saio para a rua, eu obedeço às leis de trânsito? Ou como é que eu converso com a autoridade? A autoridade do trânsito é o guarda municipal, a brigada militar, assim, eles são as autoridades. Como é que eu trato essas autoridades? Isso aí é modelo para o meu filho. Porque se eu trato mal uma autoridade, como é que eu quero ser autoridade para o meu filho? Para mostrar para ele um bom exemplo. Aí eu quero que meu filho... Vamos dar um exemplo bem prático. Eu quero que meu filho leia. Ah, não sei mais o que tem. Mas na minha casa não tem nenhum livro. Porque eu não leio. Acho tudo isso uma perda de tempo. Como é que teu filho vai ler, meu querido? Ele não vai ler. Ele não tem modelo de leitura. E daí você vai achar o quê? Ah, não, mas ele consulta a inteligência artificial, que não é lá muito inteligente, tem algumas coisas que ela mistura, então precisa conferir. Então, esses são uns detalhes bem interessantes que nós precisamos ver de comportamentos que vão afetar, porque nós vamos ter que tomar atitude se nós quisermos que nosso filho dê certo. Ele não vai dar certo se eu não tomar atitude. Eu vou levar ele, eu vou falar que eu tenho que desenvolver uma espiritualidade. Então, eu vou levar ele na igreja, ou eu nem vou à igreja, ou eu digo que não sei mais o que tem, e assim por diante. Ou então eu vou dizer, como eu ouvi de pais me dizer assim, não, quando ele crescer, ele vai escolher. Ele não vai escolher porque ele não conhece nenhuma. Ele nem sabe que isso existe. Então, você não vai escolher uma coisa que você não conhece e não sabe. Então, você precisa levar. Ele pode desistir depois? Pode. Ele pode escolher outra coisa? Pode. Mas leve para os princípios básicos que são necessários.
1: Também a questão aqui de vários alertas que esse princípio traz, né? Tem que tomar uma atitude para corrigir esse comportamento inadequado, porque às vezes, ou no mais, às vezes, infelizmente, esse comportamento inadequado já foi gerado dentro de casa, né?
0: Quase sempre, né? Então, no amor exigente, a gente trabalha um mês inteiro um princípio. Todas as semanas ele tem uma função. A primeira semana é eu. Que atitudes eu tomo para com a minha pessoa? Olha a pergunta. A minha pessoa, eu tenho cuidado da minha pessoa? Eu tenho comido corretamente? Eu não tenho bebido? Ou eu estou bebendo dentro de casa e ficando bêbado e dizendo bobagem? Eu tenho tido limites? Eu tenho estendido a toalha? Eu tenho limpado meu sapato? bonito, eu tenho recolhido as roupas ou eu tenho deixado tudo espalhado pelo chão. Tudo isso aqui são exemplos que você está dentro de casa. Então, aí eu digo assim, agora nós vamos entrar em modo economia. Então, nós não vamos comprar nada até o final do ano. Só a comida necessária e pagar a luz, a água e o telefone. E a internet, que hoje que ninguém fica sem, né? E aí, então, uma semana depois, chega uma sacola em casa porque eu aproveitei uma liquidação. Então, eu não estou cumprindo com o que eu prometi. Então, você está dando modelo para o seu filho não cumprir o que ele prometeu para você. Ele vai prometer para te acalmar pouquinho. É, no momento. E aí depois, pronto. Ele vai prometer e ele vai não sei o quê. Lembrando-se que quando crianças pequenas, nós precisamos saber que discurso em cabeça de criança não funciona. Não adianta você fazer um discurso para uma criança de 4, 5 anos, porque não vai adiantar nada. Nós estamos no período do desenvolvimento das coisas concretas. Ele não vai entender o teu discurso. Então, ele vai precisar de modelos. E ele vai precisar de modelos e de firmezas. Ele vai duvidar de você, ele vai tentar bater boca. Você já viu uma criancinha de 2 anos botar a mãozinha na cintura e dizer assim, mas eu quero. Você já ouviu uma criança dessa idade dizendo, mas eu vou embora para minha avó? Sim, o que é que ela entende de ir embora para a avó dela? Então, ela fica repetindo esse comportamento que você achou engraçadinho lá no passado. Depois, ela chega aos 16 anos, te desrespeita e diz que vai morar com a avó. Né? Até a avó não cobrar nada, né? Porque se a avó cobrar nada, daí eu não sei para onde que ela vai morar. Mas aí, então, nós temos tudo isso. Então, tomadas de atitudes começam comigo. Eu primeiro faço essa autoavaliação. Na segunda semana, é a minha família. Eu e a minha família. Como nós estamos vivendo, que atitudes nós precisamos tomar para que esta família fique numa boa. Para que a gente consiga ter um relacionamento mais harmônico, para que a gente consiga ter uma noção de tudo que é necessário. Aí, conseguimos, trabalhamos, vamos para a terceira semana. A sociedade. Qual é o meu comportamento social? Eu acabei de falar. Qual é o meu respeito para com as autoridades? O que é que eu digo? Como é que eu falo? Que linguagem eu utilizo para falar de alguém? Como é que eu me comporto socialmente? Eu vou ali numa festa, bebo todas. E aí você diz que você está sendo modelo para a sociedade. Que modelo você está sendo? Um péssimo modelo. Aí você vai beber, vai fazer fiasco, porque o álcool amortece o teu observador cerebral, que vai te dar os limites, que é o superego. Aí você amortece ele, aí todos os prazeres, você com aquela boca mole, dizendo bobagem.
1: Perde a vergonha.
0: Ah, essa, bah, no primeiro gole eu acho que ela já se perdeu, porque daí a gente bebe o primeiro gole para ter coragem, daí ele perdeu a vergonha, né? E aí ele perdeu a vergonha e só faz bobagem. Jesus Cristo, você assistir, dá vontade de chorar.
1: É complicado mesmo. E aí os filhos, às vezes, estão juntos, são filhos pequenos, né? E vão observar toda essa situação.
0: Sim.
1: Depois eu não posso cobrar, aí se eu estou fazendo.
0: E depois
1: errado.
0: Vão repetir. É. Aí é assim, ó. Aí teu pai ou tua mãe, você tem um filho pequeno dentro de casa, teu pai e tua mãe ligam. Porque eles estão aposentados, têm mais tempo.
1: Deixa lá.
0: Eles querem saber de você. Eles têm uma preocupação, porque não adianta filho sempre será filho. Aí você tá com teu filho pequeno, atende, e aí você responde assim: tá, sim, ok, tá. Tá, desliga o telefone e aí você diz assim, que velho, chato, que não sei mais o que. Qual foi o modelo que você acabou de dar pro teu filho? Quando você for o velho, ele vai dizer, tá.
1: Você vai ser o velho chato.
0: É isso, você vai ser o velho chato. Então, você note que atitudes precisam ser pensadas. Por isso que a gente tem o Amor de Gente lá aberto, para que todas as pessoas vão, porque isso é um modelo de vida, né? Aí, na quarta semana, nós vamos, então, trabalhar, né, um princípio ético. Né? A gente sempre trabalha uma ética que a gente segue, porque a ética é algo imensamente necessário para toda a nossa vida. Né? Por exemplo, no sétimo princípio, nós temos solidariedade, agir com respeito e fraternidade no relacionamento com entidades afins. Então, nós vamos respeitar as entidades, respeitar as suas filosofias, o seu jeito de viver, respeitar a natureza, respeitar as leis, várias coisas, nós respeitar o nosso próprio corpo. Respeitar os professores. Eu estou com a pena dos professores. Nós precisamos tomar uma atitude muito séria. Porque daí, hoje, quando você menos espera, os pais estão invadindo as escolas e achando que o professor tem que ter tratamento especial para com seu alecrim dourado. O professor tem 15, 20, 30 lá dentro de uma sala de aula. Sabe, você não aguenta o teu sozinho dentro de casa? Você quer que o professor aguente 30, ou digamos que seja um pouco menos de criança, mas aí, porque daí as crianças se mordem, se dão pau, se puxam os cabelos, sim, eles são mal educados em casa.
1: Você vê que está se transferindo a responsabilidade que é de criar, de educar de casa para a escola, né?
0: Infelizmente estamos fazendo isso. E aí depois não dá certo naquela escola, aí eu mudo de escola, pego a transferência mudando. E ali vai indo. Vai indo, já ninguém mais suporta
1: e
0: o alecrim dourado.
1: Como é que fica a cabeça da criança também, que passa por todas essas transformações? Lá na frente vai ter um resultado que não é o esperado, né?
0: E hoje nós temos um adoecimento total dos professores. O maior estresse, no maior que está sendo percebido, são dos professores. Eu nem sei se a NR1 foi contemplada para escolas. Espero que sim, porque eu não quis estudar a NR1, não quis atuar nessa parte, mas eu espero que tenha sido, porque o professor hoje é um sujeito extremamente estressado.
1: E a gente sempre fala, né, que o Amor Exigente está aí para oferecer ajuda a quem quer ajuda e quem precisa. Nem sempre quem quer é o mesmo que precisa, né? Esse que é o problema.
0: Mas o que quer já é uma coisa boa. O que precisa, às vezes as pessoas não notam. E depois as pessoas acreditam. Agora vamos chegar à parte que o pessoal acredita que Amor Exigente é para quem tem problema com dependência química. Quando chega na dependência química foi por quando caiu tudo já. Caiu o telhado da casa. Tu entendeu? Aí já é o desespero das famílias, aí é um gasto, e as famílias não têm ideia de que um dependente químico é uma doença muito horrível. Ela é como o câncer, ela pode ter recidiva, o cara pode recair. Aí o cara recai, aí ele tem os mesmos comportamentos horríveis que ele sempre teve, porque daí você vai falar e discutir, e você está falando e discutindo com a droga. Você não está falando com a pessoa. E aí isso tudo vira numa confusão. Mas nós temos que lembrar-se que esse sujeito foi filho. E daí nós temos que descobrir como foi a criação desse filho. Tu entendeu? A que ponto o afeto foi assim? O que é que ele quis preencher com a droga? Ou com a droga de vida, que hoje, infelizmente, a dependência do jogo e das telas... Gente, tá horrível. Tá muito difícil esses jogos online. É tão difícil de trabalhar. Eu, como profissional da área do comportamento, considero muito difícil trabalhar. Tu entendeu? Por quê? Porque ele tem o estímulo na mão durante todo o tempo. Ele pode não ter todo o dinheiro, mas ele tem o estímulo na mão, ele endivida pessoas, ele pede dinheiro emprestado. É um cassino que você tem na mão. Foram proibidos os cassinos durante muito tempo. Agora se permitiu um cassino na mão do indivíduo? Então, é esses comportamentos todos. E daí nós temos pais dependentes de jogos, porque as pessoas têm que se dar em conta que é uma máquina programada para que você perca. ela vai te dar uma chancezinha de você ganhar um
1: em
0: ou
1: cada
0: dois.
1: Cada 300 jogadas.
0: Isso, mas daí você já pagou por aquilo que você vai receber, e daí você vai tentar dobrar aquilo ali, e daí você perde tudo. A máquina foi feita para você perder. Então esse é um grande drama e não tem explicação. E as propagandas são muito intensas. Eu não sei, na minha opinião tinha que ser proibido. Eu penso muito sobre isso e tenho assim, acho que é um grande drama. Você veja, bets hoje estão financiando jogos que seriam... que não deveriam ser financiados por esse tipo de coisa. Então, isso tudo são comportamentos que os pais precisam ter. As crianças hoje têm um celular antes dos 12 anos. E elas ficam na tela. E você não sabe o que é que elas acessam. Por quê? Porque nós somos mais ignorantes do que eles que já se criaram nesse mundo totalmente digital.
1: Muito bem, vamos reforçar então o convite para que as pessoas participem, né, das reuniões todas as quintas-feiras.
0: Todas as quintas-feiras, às 20 horas, na João Teodoro de Oarte 156, atrás da Câmara de Vereadores. A gente está lá com frio, com chuva, feriado e assim por diante. Por quê? Porque nós queremos o bem da nossa cidade. Estamos abertos a tudo isso.
1: Obrigado pela presença, Neiva, mais uma vez. Estamos à disposição sempre.
0: Muito obrigada, Leonardo. Obrigada à rádio. Obrigada aos ouvintes que estiveram conosco nesse momento.
1: Muito bem, falamos aí do sétimo princípio do amor exigente, a tomada de atitude. No próximo mês, teremos o oitavo princípio, a crise. Já voltamos.
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1: Onze minutos para o meio-dia, chegamos ao final aí do Comando Geral nesta manhã de terça-feira. 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Obrigado à nossa equipe, também obrigado ao Arthur conosco na parte técnica. Vem aí Alexandre Garcia, segunda edição dos classificados do Jornal do Meio Dia. Amanhã estaremos de volta às 10h30. Até lá!
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19: Bom dia. Hoje Nos Estados Unidos se discute entre as deslealdades possíveis no comércio Brasil-Estados Unidos, a corrupção no Brasil. Vai ser difícil alguém explicar isso, explicar o quanto a corrupção está envolvida, né? Aqui em Brasília, todo mundo sabe quem paga com dinheiro vivo em mala, né? Gente que não paga com Pix, nem perde de recibo, é o dinheiro ali, mão a mão. Isso é um sinal de corrupção, sem dúvida. E a gente vê aí Master, PCC, Comando Vermelho. Pois olha, eu estou contando isso porque um desembargador, presidente do Tribunal de Justiça do Rio de Janeiro, como não tinha mais governador nem vice-governador para assumir o governo, né, foi para lá um desembargador. O desembargador Ricardo Couto. Né? Aí ele descobriu, de cara, 2.538 funcionários sobrando, fazendo nada. Estavam lá porque a cultura brasileira é de conseguir um biquinho no emprego público e se pendurar no dinheiro dos pagadores de impostos. 7 secretários ele tirou, né? Trouxe gente da confiança dele. Meu Deus do céu, se todo mundo comparecesse, não caberia dentro das repartições tanta gente. Essa é a cultura brasileira. Cultura do Rio de Janeiro, que ensejou territórios liberados pelo PCC, pelo Comando Vermelho, pelas milícias. Isso é o caldo que começou lá atrás, com o jogo do bicho, e todo mundo achou que fazia parte. Contravenção faz parte. É legal, mas dá um jeitinho. Não posso estacionar em cima da calçada, dá um jeitinho. Não respeito o sinal, isso é um jeitinho. Passo por cima da faixa de pedestre com o sinal fechado, não tem problema. E aí dá essa desordem, embora na nossa bandeira, né, pobre, hipocrisia nacional, esteja escrito ordem e progresso. Porque o progresso é consequência da ordem. Na desordem não tem progresso, como a gente está vendo aí. A gente está cada vez mais atrasado em relação ao mundo. Né? O futebol é só um sinal para a gente perceber. Né? Se a gente comparar Brasil e Noruega, por exemplo, meu Deus, a Noruega está em outro mundo, um mundo que a gente não conheceu ainda. Então tá lá, autarquias, né? A Rio Preve, a SEDAI, tudo ligado ao Master também, né? É uma tristeza. Bom, e aí a consequência, né? Até maio deste ano, só até maio, segundo o Banco Central, o rombo das estatais federais já supera todo o ano passado. Já supera o rombo de todo o ano passado. Aí não entram nessas estatais a Petrobras, a Caixa Econômica, o BNDES, o Banco do Brasil. Né? Mas entram aí os Correios, principalmente, Infraero, Serpro, Dataprev, Casa da Moeda. Significa que no ano passado foi 5,9 bilhões de rombo e neste ano, só em 5 meses, 7,4 bilhões. Né? São bilhões de reais. É uma coisa incrível. Né? Qual é a nosso problema, né? A gente está dedicado ao futebol, né? A gente viu aí a Copa. O futebol nos tapa os olhos e ouvidos das mazelas do nosso país. Né? E sem que a gente corrija essas mazelas, que são nossas, não adianta fugir para o futebol, fugir para a praia, fugir para o carnaval. Não adianta nada. Né? A gente tem que encarar os fatos que estão aí, que ou nós nos organizamos cumprindo lei, princípios éticos, né, valores, ou a gente continua caindo. É o direito à felicidade, que todo mundo fala, né? A Declaração da Independência Americana de 250 anos atrás já falava que o direito à felicidade é um dom evidente, que não precisa pedir para o governo. Né? A liberdade, a vida são dons do Criador, segundo Thomas Jefferson. Então, e a gente não se dá conta disso, que está nas nossas mãos. Não adianta a gente esperar que venha do alto. Tá nós é que fazemos, ou nós é que permitimos. Como diz a Declaração da Independência Americana, né? Governos existem por concessão do povo, porque o povo permite. O povo é que dá a permissão para ser governado, para que haja uma ordem. É bom, eu estou falando nessas coisas, porque em menos de 3 meses a gente vai ter a oportunidade de decidir essas coisas. Não adianta conhecer o nome do candidato, tem que conhecer o candidato a fundo e saber quais são as ideias dele para o país, quais são as opiniões, as ideias, os princípios, as doutrinas, os objetivos, as pretensões, desde que ele não seja mentiroso, né? De Brasília, Alexandre Garcia.
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26: O Moinho Vacaria contrata. Tem vaga para o sexo masculino para diversos setores, turnos, dia e noite, com ou sem experiência. Interessados comparecer na portaria do Moinho do Centro, segundas e quartas-feiras, entre 8 e 11 horas da manhã, munidos de documentos pessoais e carteira de trabalho. A clínica Doutor Hérnia contrata fisioterapeuta de ambos os sexos. Contratação imediata. É obrigatório ter formação em fisioterapia e o CREFITO estar ativo. É desejável ter habilidade comercial e boa comunicação. Tratar pelo fone WhatsApp 9954-5394. Falar com Rubens. VNB Informática contrata auxiliar técnico de informática. É necessário ter conhecimento básico em informática, CNH categoria B, bom atendimento ao público, trabalho em equipe e proatividade. Enviar currículo pelo WhatsApp 3232-1692. Casal contrata empregada doméstica para trabalhar em sítio no interior de Capão Alto. É necessário disponibilidade para residir no local. Os proprietários oferecem salário e moradia livre de despesas. Os contatos devem ser mantidos através do fone WhatsApp 9150-6057. Falar com a Natália. Os anúncios de imóveis, aluga-se casa de alvenaria semi-mobiliada, localizada no bairro Morada de Zeus, possui um quarto, sala e cozinha integradas, banheiro e garagem. Informações através do fone 84250040. Aluga-se casa de alvenaria com 3 quartos, sala, cozinha e garagem para um carro no bairro Carazinho. Contatos devem ser feitos pelo fone 9606-2080. Alugam-se 2 apartamentos com 1 quarto, sala, cozinha, banheiro e sem garagem, na rua Doutor Flores, 669, no centro da cidade. Quem se interessar, entrar em contato pelo telefone 84250040. Aluga-se casa de madeira de fundos, localizada no centro. Possui 2 quartos, sala e cozinha. Contatos pelo telefone 84250040. Aluga-se barracão de alvenaria medindo 249 metros quadrados na Avenida Militar 2256, no bairro Glória. Tratar no fone 84250040. Vende-se 2 hectares de lavoura em produção na Estrada Capela da Luz, número 1888. Possui luz e internet fibra. Valor R$ 300 mil. Para maiores informações, entrar em contato no fone 9956-7890. Veículos. Vende-se um trator Agrale 4.200 por R$ 23 mil. Aceita metade em gado. Tratar pelo fone 8123-4531 ou comparecer na rua Cassiano Ricardo, número 500, no bairro Jardim América. Animais. Vendem-se filhotes de pastor belga de Malinois com vacinas importadas em dia e pedigree CBKC. Contatos pelo fone WhatsApp 8122-3300. Classificados diversos. Compram-se florestas de eucalipto em pé e também lenhas e toras, pagamento à vista, com valor sob consulta. Tratar no fone 9700-1445. Documentos, foi perdido um cartão Hipercard Mastercard em nome de Sandra Simone Santana Madruga. Quem encontrar, entrar em contato no fone 55 984-31-4519.
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9: 12 horas e 6 minutos e o tempo é muito bom. Agora, só um conselhozinho para o senhor e para a senhora que está nos acompanhando. O sol brilhando, aqui dentro nós estamos com 23 graus a temperatura, mas a temperatura, na verdade, ali fora é de 8 graus com sensação de 6. Só que esse vento chega a arder. Se não fosse vento, dava uma maravilha, mas o vento chega a arder quando bate no rosto. Foi muito bom o tempo pela parte da manhã, é para ficar nublado à tarde, 1 grau negativo de madrugada, 10 possivelmente a máxima, de 93 baixou para 65% a umidade relativa do ar, amanhã é bom também e depois da manhã também é bom, amanhã 6 a mínima, depois da manhã 8, amanhã 17 a máxima e depois da manhã 19 a máxima. Aí já é temperatura para nós aqui quase que de verão. O sol nasceu às 7h16, está brilhando, às 17h40 o pôr do sol e o vento esse aumentou de 8 para 14 km por hora, não há índice de pólen. 8 graus a temperatura com sensação de 6.
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9: A Guarda Municipal registrou ontem acidente com danos materiais. Adolescente investigado por homicídio em Flores da Cunha é apreendido em operação da Polícia Judiciária. Cachorro morto é enviado a gabinete de vereadora lá em Novo Hamburgo. Uma bota desaforo nisso aí, você também já chegou ao cúmulo. Confronto com a polícia acaba em um morto em São Francisco de Paula. LDO deve monopolizar a sessão da Assembleia Legislativa. Americana é preso após espancar filho de 3 anos por não responder bom dia em Viamão. Então, isso aqui dá vontade de a gente chorar quando lê uma manchete dessa aqui. Americano, país de pessoas extremamente esclarecidas. 3 aninhos o filho. Espancou até a criança falecer. Não tem. Ai, pesquisa é o assunto para o Miro Santos e ainda UPA é destaque nacional no projeto Boas Práticas e também exportações brasileiras de carne bovina cresceram 15,5% e as informações do esporte. Tudo isso e mais a partir de agora. 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Venha, a hora de você comprar seu carro é agora, trazendo o Marcos Duarte com o Esporte.
11: 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Quero destacar algumas informações do esporte. Falando de Copa do Mundo, já temos algumas definições, né? A Inglaterra passou vencendo ao México, está aí na próxima fase da competição, né? Foi realmente uma fase onde alguns favoritos já deixaram de fora, né, ou caíram fora. Não digo que o Brasil fosse favorito, mas ele tinha, né, uma expectativa por parte de muitos de continuar um pouco mais, né? A Bélgica também superando os Estados Unidos, está na próxima fase, quer dizer, já está praticamente tudo definido. Hoje, a 1 da tarde, logo mais então, tem Argentina e Egito, e depois às 5 da tarde, Suíça e Colômbia, para fechar esta fase, né, nessa segunda fase das oitavas, e depois sabermos quem estará nas quartas de final, né? Os adversários já têm alguns definidos: França contra Marrocos, Espanha enfrentando a Bélgica, tem Noruega e Inglaterra, e aí Argentina ou Egito pega Suíça ou Colômbia e fecha esta fase de quartas de final. Quero destacar para você algumas informações da dupla Grenal também, que continua sua preparação visando o retorno das competições nesse segundo semestre. O Grêmio, por exemplo, tem jogos já antes do término do campeonato da Copa do Mundo. Vai ter pelo Campeonato Brasileiro, né, contra o Mirassol, uma partida que foi antecipada devido a ter a condição de jogar pela Sul-Americana os playoffs, então houve essa necessidade de ter uma mudança, e o Grêmio vai jogar no próximo dia 12, no dia 17, às 20 horas. No dia 12, vai ter o amistoso contra o Cruzeiro, 5 da tarde, o último antes do início ou do reinício das competições. Quanto a contratações, o Grêmio continua no mercado, né, para poder contratar jogadores. O Grêmio, que também tem uma condição difícil, está atrasado, né, com os jogadores, há prazo para pagamento das dívidas, segundo o Grêmio, né, até porque vai ter um aporte de valores agora com a venda do Vieri, né, e o Grêmio espera deixar em dia algumas situações com o Grêmio, mas tem aí sim dificuldades. A dívida, segundo alguns, já chega a 1 bilhão e 200 milhões, né, 1 bilhão e 200 milhões de reais. É difícil a situação do Grêmio, como é a do Internacional também, que a dívida está muito próxima. Para alguns, o Internacional tem uma dívida próxima de 1 bilhão de reais. Colorado, que espera ter a chegada de mais alguns jogadores, né, nos próximos dias, principalmente um centroavante deve ser contratado, é o que pelo menos indica até o presente momento. Existe a possibilidade de algumas negociações, Thiago Maia ser trocado, o Inter receber algum valor de volta, o Inter espera vender algum outro jogador, precisa isso realmente, né, para acontecer. O Internacional, que voltou aos trabalhos ontem pela manhã, depois do jogo treino contra o Curitiba, e o goleiro Rocher e o zagueiro Félix Torres voltaram também a treinar após as participações na Copa do Mundo. E com certeza, a partir deste momento, o Internacional está trabalhando também a questão do Rocher, e nos próximos dias poderemos ter novidades. Quem ontem se apresentou, se reapresentou, foi apresentou, na verdade, né, para o início da pré-temporada, foi o Glória. À tarde, uma apresentação rápida, durou 10 minutos, onde o presidente, convidando a todos, né, aí os amigos, a todos aqueles que estavam aí junto a eles para a apresentação e lá conversaram sobre esse objetivo que está sendo traçado pelo Glória para a temporada 2026, que é estar brigando pelo título, né, da competição e principalmente antes do título, estar brigando aí com respeito à vaga Série A do campeonato. Então, o Campeonato Gaúcho da Série A. Então vamos ter com certeza bons momentos. Glória que está treinando, não com todo o grupo. Hoje chega mais alguns jogadores. No decorrer da semana vai chegando outros e assim será. Quero falar para você também no esporte local. Temos hoje campeonato de voleibol misto, Infinity jogando contra o Asa do Sul, logo após Lunáticos e Excluídos. Também lembrando para você, tem a Taça Cidade de Futsal, que tivemos no DMD, aí no futsal feminino, na última sexta-feira, Arsenal Futsal 9-0 para o Atlântida, Águias Futsal 1-2 para o Barcelona, foram os resultados que tivemos no último final de semana. Também destacando para você que no final de semana, as equipes de Vacaria participando da Taça Amuxer, ou da Copa Amuxer de Futsal, tivemos esses resultados contra a Jaquirana, no Sub-11 perdendo pelo placar de 4-1, no Sub-13 também perdeu pelo placar de 4-1, no Sub-17 perdeu por placar de 8-3, no feminino perdeu pelo placar de 5-1 e no sub-20 venceu pelo placar de 5-1, resultados do final de semana. Lembrando que no próximo domingo tem rodada do Campeonato Amador Série B, é a mesma dos últimos finais de semana como foi definido, apenas os campos que podem ser remanejados, mas a gente vai estar trazendo detalhes para vocês. Tá aí as informações do esporte, segue no seu rádio José Valdir Bosque, sequência do Jornal do Meio Dia. A todos uma ótima tarde.
9: Boa tarde, Marcos. Agora são 12 horas e 16 minutos. O tempo é muito bom em Vacaria. Temperatura de 8 graus com sensação de 6. A Polícia Civil prendeu nesta terça-feira adolescente investigado por participação de homicídio ocorrido em Flores da Cunha. O mandado de internação foi cumprido em Santo Ângelo pela Delegacia de Repressão a Seres Criminosos Organizados, a DRACO, como desdobramento de uma investigação conduzida pela Delegacia de Polícia da cidade de Flores da Cunha. Adolescente apontado como envolvido no homicídio registrado em 28 de abril deste ano. A vítima morreu em 20 de junho após permanecer hospitalizada em decorrência dos ferimentos que sofreu. A apreensão ocorreu simultaneamente ao cumprimento de 3 mandados de busca e apreensão em Flores da Cunha, operação que contou com apoio da 1ª, 2ª e 3ª Delegacia de Polícia Distritais da DRACO e Delegacia Especializada de Atendimento à Mulher Andean de Caxias do Sul. Durante a ação em Flores da Cunha, o homem de 19 anos foi preso em flagrante por tráfico de drogas, associação para tráfico e corrupção de menores. Um adolescente de 16 anos também foi apreendido com envolvimento de um comércio de entorpecentes. Segundo a polícia, ações fazem parte das investigações conduzidas pela delegacia ali de Flores da Cunha. A Guarda Municipal de Vacaria atendeu nas últimas horas um acidente de trânsito e 3 motoristas multados com base no Código de Trânsito Brasileiro. E a guarda prestou apoio ao Conselho Tutelar em uma situação envolvendo menores e também ao SAMU numa situação de surto psicótico lá no bairro Franciose. Encontra-se na sede da Guarda Municipal carteira de identidade de Léo Alexandre Martins e de Cássio Machado, informações da Munique. A Polícia Civil de Vacaria, por meio da Delegacia de Repressão Criminosa Organizada, DRACO de Vacaria, cumpriu nesta segunda-feira 2 mandados de prisão preventiva em ações distintas realizadas no município. A primeira prisão ocorreu por volta de 11 horas e 7 minutos no bairro municipal, onde foi preso homem com 26 anos de idade. O mandado foi expedido no âmbito da investigação por lesão corporal, contexto de violência doméstica e descumprimento de medida protetiva de urgência. Já a segunda prisão foi às 16h40 de ontem, na localidade de Passo do Socorro. Um homem, 22 anos de idade, foi preso em cumprimento a mandado de prisão preventiva relacionado a uma investigação por tráfico de drogas. Após o cumprimento das ordens judiciais, os dois presos foram encaminhados à delegacia para procedimentos cabíveis e legais e, posteriormente, ao sistema penitenciário, onde ficam à disposição da justiça. Segundo a Polícia Civil, ações reforçam o trabalho da DRACO de Vacaria, do cumprimento de mandados judiciais e também no apoio às demais unidades da instituição, segundo a Polícia Judiciária. Um abraço para o Toninho, lá no Mar Santana, e também o Pazinato, gente como a gente. Trabalho e na hora de descanso, também descansa, é claro. O que que... Ah, o comercial? Me atrasei de novo, me desculpe, viu? Vai lá.
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5: Obrigado, Arthur. Agora são 12 horas e 23 minutos. Eu já vou convocando de imediato aqui o Miro Santos. Depois ele pode ir almoçar. Pesquisa, esse é o assunto para você, não é, Miro? Vai lá.
6: A primeira pesquisa do Instituto Brás Marquette sobre a corrida ao Senado no Rio Grande do Sul, divulgada nesta segunda-feira, dia 6, indica o deputado federal Marcel Van Hatten, do Novo, na liderança das intenções de voto para uma das duas vagas que estarão em disputa nas eleições de outubro. O levantamento também mostra o deputado federal Biratã Sanderson, do PL, na segunda colocação, consolidando um cenário em que dois parlamentares aparecem à frente dos demais pré-candidatos. No somatório do primeiro e do segundo votos, sistema adotado por que cada eleitor poderá escolher dois candidatos ao Senado, Marcelo Van Hatten registra 35,7% das intenções de voto. Em seguida aparecem Sanderson com 24,1%, o ex-governador Germano Rigotto e MDB com 19,5%, Manuela Dávila, PCdoB com 17,4%, o ex-ministro Paulo Pimenta do PT com 13,2% e o vice-governador Frederico Antunes do PSD com 8%. Brancos e nulos somam 29%, enquanto 53,2% dos entrevistados afirmaram não saberem quem votar ou preferiram não responder. A pesquisa foi realizada entre os dias 1º e 13 de julho com 1.200 eleitores e tem margem de erro de 2,84 pontos percentuais e está registrada na Justiça Eleitoral. Os gaúchos elegerão neste ano dois senadores para mandatos de 8 anos, em substituição às vagas atualmente ocupadas por Luiz Carlos Reis, do PP, e Paulo Paim, do PT, cujos mandatos se encerram em 2027. Reis já anunciou publicamente que não disputará a eleição. Paulo Paim, por sua vez, havia comunicado ainda no início do processo eleitoral que também não pretende concorrer a um novo mandato, encerrando uma trajetória de mais de 3 décadas no Congresso Nacional. O terceiro representante do Rio Grande do Sul no Senado, Hamilton Mourão, Republicanos, permanece no cargo até 2031 e, portanto, não participa da disputa neste ano. Com a saída de dois senadores experientes, a eleição de outubro promoverá uma ampla renovação da bancada gaúcha na Câmara Alta, tornando a disputa uma das mais relevantes do cenário político estadual. Além da definição dos novos representantes do Rio Grande do Sul, o resultado influenciará o equilíbrio de forças no Senado Federal a partir de 2027, em um momento de intensos debates sobre reformas econômicas, segurança pública, pacto federativo e relações entre os poderes. Do jornalismo, Miro Santos.

0: Muito bem, Miro Santos. Agora você está liberado. Pode almoçar tranquilamente. Volte mais tarde. Vamos ao comercial?
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0: Obrigado, Arthur. Agora são 12h29. A análise: Itamaraty admite risco de ação dos Estados Unidos aqui no país. E agora ali, ó, cantor que tocou e também cantou em cirurgia, conta agora os detalhes. Esse é o que está passando ali na Record News. Cirurgia na cabeça, então os médicos, ali tá, ele tá ali, homem, ó. Cortaram a lateral da cabeça, caco da cabeça ali, uma face. E eu estava falando com um médico, ele estava explicando. É uma cirurgia que não dava para tocar em algum pontinho do cérebro onde você fala. Ele não pode mexer ali, de repente, se cortar aquele pedacinho, tu já não fala mais. Tirar outro pedacinho ali, tu fica com um problema. Ou fica torto, então tá ali. Agora ele tá contando o que aconteceu. Ele foi feita a cirurgia dele, e ele tocando o violãozinho ali, e os médicos operando e cantando. Entenderam como é que é? Então tá, vamos lá. A vereadora Deza Guerreiro, do PL, lá na cidade de Novo Hamburgo, recebeu nesta segunda-feira uma caixa contendo um cachorro morto. O pacote foi entregue em seu gabinete na Câmara de Vereadores daquela cidade. A parlamentar registrou em vídeo publicado nas redes sociais o momento em que abre essa encomenda. Em uma cartolina Colocada na caixa, o responsável escreveu uma mensagem em tom irônico agradecendo à vereadora pela proteção dos animais. Conhecida por sua atuação em defesa da causa animal, a vereadora Deza classificou o episódio como ataque ao mandato. Um ato criminoso de violência, marcado pela crueldade e pela covardia de usar a vida animal como ameaça ao meu mandato e também ao meu gabinete, afirmou a vereadora. A vereadora também disse que pretende identificar o responsável pelo envio. Eu não vou descansar até descobrir quem foi o autor desse ataque. O que esse sujeito fez é terrorismo. Matar o animal, enviar o seu corpo para a mensagem? Que barbaridade isso aí. Um homem de 36 anos de idade morreu após confronto com a polícia na noite de domingo em São Francisco de Paula. Ele estava armado com uma faca e teria ameaçado uma pessoa do seu círculo familiar no bairro Santa Isabel ali. Conforme o registro, por volta de 19h45, a brigada foi acionada para atender ao chamado de violência doméstica. Os policiais encontraram o agressor bastante alterado, com uma faca na mão, inclusive ameaçando incendiar a própria residência. A família do homem estava na residência e presenciou o ocorrido. Segundo a ocorrência, ao ser abordado, o indivíduo investiu contra os policiais que utilizaram arma de energia conduzida, chamada de taser. Contudo, ainda de acordo com a brigada, o disparo não surtiu o efeito desejado, então foi necessária a utilização da arma de fogo verdadeira. O homem morreu no local. A ocorrência foi registrada na delegacia. O ministro Alexandre de Moraes do Supremo Tribunal Federal deu prazo de 48 horas para que os presidentes de 7 tribunais de justiça prestem esclarecimentos sobre pagamentos feitos a magistrados após a decisão da corte que restringiu os chamados penduricalhos. Em despacho, assinado ainda hoje, o ministro Alexandre Moraes determinou que os tribunais apresentem as folhas de pagamento dos últimos 4 meses e advertiu que descumprimento da ordem poderá levar ao imediato afastamento do cargo de direção, além de responsabilização penal, civil e disciplinar. A medida foi tomada após a divulgação de reportagem na Folha de São Paulo, apontando que tribunais estaduais teriam autorizado em maio o pagamento acima dos patamares fixados pelo Supremo no julgamento realizado em março desse ano. Depois de impor um teto de 35% dos salários dos magistrados e integrantes de Ministério Público para os pagamentos extras, os ministros acolheram pedidos da Procuradoria-Geral da República e fizeram ajuste na tese que limitou esses pagamentos nas carreiras do judiciário, flexibilização de alguns casos como valores já reconhecidos e a indenização por plantões em casos específicos. Um homem de 33 anos de idade, natural dos Estados Unidos, foi preso em flagrante no domingo após espancar o próprio filho de 3 anos em Viamão, na região metropolitana. Conforme a Polícia Civil, as agressões começaram porque a criança não respondeu bom dia da forma como o pai esperava. Segundo a delegada Luana Medeiros, titular da Delegacia Especializada de Atendimento à Mulher de Viamão, o caso ocorreu na residência da família em Águas Claras. Ele passou pelo quarto do menino, deu bom dia para ele, mas a criança não teria respondido como ele queria. Em razão do bom dia daquela forma, essa criança foi brutalmente espancada, afirmou a delegada de polícia. De acordo com a investigação, o homem desferiu diversos socos contra o filho, mas que barbaridade. Em seguida, passou a bater a cabeça da criança contra o chão. Já desacordado, o menino foi entregue à mãe, que a levou imediatamente ao hospital. A Brigada Militar foi informada sobre o caso durante atendimento médico. Ainda conforme a delegada, o pai admitiu aos policiais que havia agredido o filho e foi preso em flagrante. A criança permanece hospitalizada em estado grave. O que, que eu posso dizer numa coisa dessa aqui? O senhor e a senhora que estamos acompanhando e que têm filhos nessa idade aqui. Olha, não dá para julgar. Comercial, vamos ao comercial.
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0: Obrigado, agora são 12 horas e 39, Arthur. O negócio é o seguinte, vamos dar uma conferida aqui como está. Vamos ver como é que está aqui a temperatura. Alô, Abrilino Bisotto. Olhando aqui a igrejinha lá da minha querida Esmeralda, olha ali como é que era. Bem pequenininha, de madeira. Depois construíram aquela igreja bonita que tem lá em Esmeralda. Igreja bonita, igreja matriz. Bem na Praça Orly Labarthe Alves. Um abraço, Bisotto. E cuida aí. Mas que nem eu. Estou me cuidando agora. Estou levantando um pouquinho mais cedo. Levantando às 3h30, porque daí eu não pego tanto frio, né? Só que por incrível que pareça que eu estou dizendo aqui parece uma bobagem, mas não é. Quando eu saio de casa não tem vento nenhum. E o que deixa a gente lascado é exatamente esse vento aí. Esse vento, eu vou te contar uma coisa, parece que está passando uma faca bem ruim na pele da gente aqui. Pelo menos 40 municípios registraram temperaturas negativas. Com a chegada de uma nova massa de ar frio aqui no sul do Brasil, o Rio Grande do Sul amanheceu com mínimas abaixo de zero na manhã dessa terça-feira. Foram registradas temperaturas negativas em pelo menos 40 municípios, segundo a Metsul Meteorologia, em áreas principalmente no oeste, noroeste e norte. A mínima foi em Pinheiro Machado, onde os termômetros chegaram a marcar 5,2 abaixo de zero. Barbaridade. Esse inverno veio mostrando para que que veio, né? Em Bagé foram 3,5 negativos e Livramento 3,2 negativos. A neblina foi acompanhada pela geada na maioria das cidades. Vamos ver as cidades que tiveram temperaturas baixas. São Gabriel, 2,5 abaixo. Ibirubá, 2,3 abaixo. Espumoso, 2,1 abaixo. Erval, 2,1 abaixo de zero. Soledade, 2,1. Rosário do Sul, 2 abaixo. Campos Borges, 2 abaixo. Carazinho, 1,9 abaixo de zero. E Chapada, a mesma coisa. Cruz Alta, 1,8. E Campo Novo, também 1,8 abaixo de zero. Saldanha Marinha, 1,4. São Cepé, 1,4. E temos aqui Ijuí e também Santa Rosa, 1,4 abaixo de zero. Colorado, 1,3. Capão Bonito. Capão Bonito é que vai para a Lagoa Vermelha, é por ali, né? É, exatamente. 1,2 abaixo de zero. Ernestina, 1,2. Vacaria registrou 1 negativo. Agora essa aqui de temperatura 5,2 abaixo em Pinheiro Machado é de lascar. Se você está se queixando aí, Arthur, com 2 negativos, imagine essa temperatura de mais de 5 abaixo de zero. A Câmara de Vereadores de Vacaria, durante a sessão ordinária desta segunda-feira, aprovou o projeto Lei 98/2026 de autoria do Poder Executivo, que regulamenta a circulação, estacionamento, fiscalização e aplicação de penalidades aos equipamentos de mobilidade individual, o chamado de autoproblindes, no município. Antes da votação, a proposta recebeu substitutivo apresentado pelos vereadores Luciano Ramos e Jorge Pires. O novo texto foi construído após reuniões e debates com representantes da Secretaria Municipal de Segurança Pública, Polícia Rodoviária Federal, Guarda Municipal e outros órgãos ligados ao trânsito, com o objetivo de aperfeiçoar o projeto original, adequando às normas do Conselho Nacional de Trânsito, o CONTRAN, estabelecendo regras mais claras para a utilização desses equipamentos. Com a aprovação do substitutivo, o projeto passa a disciplinar a utilização de patinetes elétricos, bicicletas elétricas e outros equipamentos de mobilidade individual, como autoproblindes, estabelecendo também normas sobre circulação, estacionamento, equipamentos obrigatórios, idade mínima para condução, transporte de passageiros, fiscalização e penalidades em vias urbanas, com o limite de 40 km/h quando não houver ciclovia, sempre pelo bordo direito da pista. Fica proibida, portanto, a circulação em calçadas, vias de trânsito rápido, praças, parques infantis, calçadões, demais locais destinados prioritariamente aos pedestres. Nas rodovias, circulação somente será permitida pelo acostamento nos trechos urbanos onde não houver via lateral alternativa. Equipamento obrigatório. Vamos a eles, então. Para circular regularmente, os equipamentos deverão possuir velocidade limitada a 32 km/h, campainha ou buzina em funcionamento, sistema de iluminação ou refletores por circulação noturna, sistema de freios eficientes. A lei também esclarece que equipamentos que ultrapassem os limites de velocidade, potência ou dimensões previstas deixarão de ser classificados como equipamentos de mobilidade individual e passarão a ser enquadrados como ciclomotores, ficando sujeitos às regras do Código de Trânsito Brasileiro. Regras para os condutores. Entre as principais mudanças para quem utiliza esses veículos estão: idade mínima 16 anos para condução, adolescente 14 a 16 anos poderão conduzir apenas os equipamentos limitados a 25 km por hora e mediante autorização do seu respectivo responsável. Uso obrigatório de capacete para condutor e passageiro, proibição de dirigir sob efeito de álcool ou outras substâncias psicoativas e também proibição do uso de telefone celular ou fones de ouvido durante a condução. Proibição de manobras perigosas como empinar, fazer zigue-zague e arrancadas bruscas. Transporte de passageiro. A legislação também regulamenta o transporte de passageiros. A prática somente será permitida quando o equipamento tiver sido projetado pelo fabricante para sua finalidade possuir assento apropriado a atender também às normas de segurança. Crianças menor de 10 anos não poderão ser transportadas. Já passageiros com idade igual ou superior a 10 anos deverão utilizar capacete e o condutor precisará ser maior de 18 anos. Estacionamento. Os equipamentos deverão ser estacionados preferencialmente nas vagas destinadas a motocicletas nas áreas de estacionamento rotativo, zona azul. Na ausência dessas vagas, poderão permanecer em locais permitidos pela sinalização, desde que não prejudiquem a circulação de pedestre e veículos também. Será permitido estacionar sobre calçadas, ciclovias, ciclofaixas, faixa de pedestres e vagas destinadas aos automóveis, no caso da zona azul. Meio-dia e 47, um abraço para o Beno Santos. Beno Santos, conversamos com ele agora já faz um pouco mais de uma semana. Alô, Beno. Grande voz, grande cantor que foi. Era o dono do conjunto Os Vacarinos, é isso, né? Um abraço, Beno. Vamos ao comercial? Vamos lá, então.
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0: Obrigado, Arthur. Agora são 12:50. O que que parece aquilo ali? Parece mesmo que foi uma coisa violenta ou não? Arthur, chegou, deu uma observada ali? Não foi nada? Então, vamos trazer aqui o Leonardo Silveira. UPA é destaque nacional no projeto Boas Práticas. Leonardo, é com você.
15: A UPA de Vacaria recebeu a menção de destaque nacional ao superar as metas estabelecidas no projeto Boas Práticas, monitorado pela Beneficência Portuguesa de São Paulo. A unidade alcançou um marco importante na melhoria do atendimento. A meta do porta aberta eletrocardiograma emergências cardíacas foi atingida com sucesso. É o que diz a nota oficial publicada pela Beneficência Portuguesa, mostrando que de uma espera antes por 30 minutos para o procedimento, agora foi de 10 minutos, o que representa uma diminuição no tempo de espera de 66,7%. Com mais agilidade, qualidade e segurança no atendimento, e o mais importante, salvar vidas. Bruna Noia, gerente da UPA Vacaria, comemorou este avanço e destaca o valor desta conquista.
16: Antigamente, então, nossa mediana era de 30 minutos, mas graças ao projeto Boas Práticas, ao Hospital Beneficência Portuguesa de São Paulo, a nossa unidade bateu a meta e reduziu esse tempo para 10 minutos. Então, hoje o paciente dá entrada na unidade com sintomas de síndrome coronariana aguda e em 10 minutos asseguramos que esse eletrocardiograma será realizado. Sabemos que quanto mais rápido o ECG é feito, mais rápido o médico descobre se o coração está então apresentando, né, está sofrendo de um infarto e inicia-se o tratamento. Essa redução de 67,7% nos deixa como destaque em UPAs, entre as UPAs do Brasil.
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0: Muito bem, Leonardo Silveira, agora são 12 horas e 52 minutos, o meio-dia 52. O que tem aqui? Vamos ver o que aparece aqui para gente. Não, isso aqui não. Vamos divulgar isso aqui que fica ruim. Vamos quietinho, com calma, para ficar legal aqui. Vamos ver o que temos aqui. Tá. Vamos para cá. É, mas não temos. Vamos a um espaço comercial agora? Pode ser agora, Arthur? Então é com você.
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2: Obrigado, Arthur. São 12 horas e 56 minutos. A assistência social está fazendo um apelo por cobertores, revela perfil da população de rua aqui em Vacaria. Entrevista à Rádio Esmeralda, secretária de Desenvolvimento Social, Marli Madruga, e também a responsável pela Casa Fratelli Tutti, Valdenira Lima, trouxeram alertas importantes sobre trabalho com as pessoas em vulnerabilidade aqui no município, principalmente agora nessas noites e madrugadas frias. Campanha do Agasalho precisa de você. A secretária Marli Madruga fez esse apelo com urgência. O estoque de roupas da secretaria está muito baixo, diz ela. Com o frio rigoroso, a necessidade principal agora é a doação de cobertor, agasalhos pesados e cobertas, principalmente para amenizar o frio para essas pessoas que moram praticamente na rua, que não tem aonde se agasalhar. Se bem que a administração reservou locais e tem locais para as pessoas, mas tem muito, uma época eu falei com um que estava dormindo na rua, com os cobertorzinhos ali, passando com certeza frio, ele me disse que lá tem que tomar banho e não pode fumar e aquela coisa toda. Então, que ele prefere estar ali, que de madrugada ele bebe uma cachaçinha, que é esse corotezinho, fuma o cigarrinho dele Ninguém cobra nada dele. Então é uma coisa assim que não dá para a gente entender. Mas tudo bem, cada um, cada um. 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São 12h59, fique agora com o Clube da Alegria, tenho todos uma, mesmo com frio, uma boa tarde.

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0: Ok, valendo para você também, já se ligando com a gente, começando mais uma tarde de sol aí, gente, céu maravilhoso aí, mandando super abraço para você que tá sintonizado com a gente, é modão, né? Começar com um modão bonito hoje, descida.
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0: Valeu, Charles.
1: André Ren.
0: JM.
1: Obrigado, mano.
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6: Áries. Cuidado com o excesso de controle, ariano. O céu do dia mostra que você tem grandes chances de começar o dia muito mais agitado do que deveria. Por isso, desacelere e cuide de um problema de cada vez. Você não vai conseguir resolver tudo ao mesmo tempo. Cor do dia é o branco, número de sorte 1.
7: Touro.
6: A terça-feira será um dia para você enfrentar muitas cobranças, taurino. Também é um momento para ter cuidado com as suas promessas e compromissos, porque você poderá acabar se envolvendo em algo que vai consumir demais a sua energia. Cor do dia é o marrom, número de sorte 10.
7: Gêmeos.
6: As estrelas mostram que uma situação que estava confusa vai se tornar muito mais clara e nem tudo será como você imagina, geminiano. Seja prático e rompa com qualquer pensamento de ilusão. Evite alimentar falsas esperanças ou repetir os erros do passado. Cor do dia azul claro, número de sorte 54.
7: Câncer.
6: Você vai ter um dia de soluções, canceriano. Um problema que tem se arrastado nos últimos dias finalmente encontrará uma resposta e as tensões começarão a se aliviar para você. Aproveite o dia para finalizar pendências e sentir a alegria da sensação do dever cumprido. Cor do dia é o violeta, número de sorte 22.
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Ok, você também já se ligando com a gente, tá aí pra você que tá sintonizado, aquele abraço, obrigado pra você também, né, que é, alô Jair, um abração pra você. 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
1: Boa tarde, meu tribeiro. Ademir, temos na tua escuta aí. Um abração pro seu Alex aí, temos na... Graças a Deus, eu só hoje. Se puder mandar aí uma do PF no bailão pra nós aí. Por atendido, obrigado. Estamos na tua escuta sempre.

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4: Ok! Alô, boa tarde! Aqui é a Neide, queria mandar a música pro Marquinhos que está trabalhando no Galpão do Alho, né? Zezé de Camargo e Luciano. Alô, Alice! Aquele abraço para vocês aí que estão sintonizados com a gente, pedindo a banda Nave Som, né? E também, claro, gostaria de ouvir a música Cabelão Preto. Alô, Tânia! Tá chegando aí para você!

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5: Ok, nessa você vai junto com a gente, alô Luiz, alô Euclides, aquele abraço, muito obrigado pela audiência, pessoal bacana aí do Jardim Toscano, né? Vai aquele alôzaço pra você, pessoal bacana do Pradense, ligadinho com a gente, alô Sandrão, aquele abraço, tá de aniversário hoje, né Sandro? Um abraço a todos os amigos aí, pra você que tá sintonizado com a gente, alô, alô, boa tarde!
6: Boa tarde, muito bem, tudo bem, né? Eu gostaria de ouvir a música com Zezé de Camargo e Luciano, Dois Corações e Uma História, pode ser? Por atendido, agradeço. Muito obrigado, um abração para vocês todos aí da rádio.

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1: Boa tarde, garotinho. Queria a música Amor de Primavera e queria oferecer para todos que estão escutando o programa. Se for atendido, muito obrigado.

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1: Boa tarde, garotinho. Mais uma vez ligado aí na Rádio Esmeralda aí. Queria, quem fala é o Tijolinho. Gostaria de mandar uma música com os amigos meus aí, pro Pantera, pro Tia Lourdes, pro Marcelão lá da Mecânica do Chico, pro professor, o Ari Carneiro, uma da Barbarella, ou Carol. Se for atendido, eu agradeço. Valeu! Carol.

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9: Ok, você também já se ligando com a gente aqui no Clube da Alegria. Quero mandar aquele abraço aí para vocês também, sintonizado Armazém das Tintas, juntinho com a gente aqui na programação, né? Quero mandar aquele alôzaço pessoal da Metalúrgica Cristal. Alô!
10: E aí, meu amigo Milton Ribeiro, boa tarde, Arthur, boa tarde, Didão, boa tarde, Duarte, boa tarde, meu amigo Juliano Branco. Mandar um alô aí pro meu amigo Kiko, pro gaúchinho do Mercado Trentim, o Alexandre e lá pra Várzea, estão sempre ligados na programação. E o Roberto, mais conhecido como Moita. Aí, vamos pedir hoje uma música aí do Zezão, só no Zap Zap. Tá ok, meu amigo Milton Ribeiro? O Luiz pede, Milton Ribeiro toca. Um abraço.
11: Boa tarde, garotinha. Aqui quem fala é a Kermel. Eu quero pedir uma música do meu pai Zezão, só no Zap Zap. Se eu for atendida, muito obrigada.

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6: Vamos nessa, você também já se ligando com a gente, aquele abraço, obrigado pra você, ligado, alô Tawane, aquele abração pra você, Tawane, ela tá mandando essa música, pessoal bacana que tá ligadaço aqui no bairro Petrópolis, né, nosso boa tarde pra você, num oferecimento Super MA e Super Ventura, também aqui na programação do Clube da Alegria, lembrando pessoal aí já se ligando na dose dupla, né, pessoal que tá ligado com a gente aí na dose dupla do Clube União da Glória, aí pra você dia 11, né? Aí, Pagode do Tinga, Caxias do Sul, segundo horário, Banda Raízes aí pra você, né? Duas de pagode, 2 horas de bailão com Raízes, elas liberadas das 10 às 11, né? 991-1492-70 é o Pix pra você mandar reservar seu ingresso ou no Super Serrano ou no clube o dia 11 aí, o dia todo pra você, depois das 10 da manhã, né? Até a tardezinha tá vendendo seu ingresso aí pra você.
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10: Ok, pra você também, já se ligando com a gente, aquele abraço, brigadão aí pela audiência. Alô, pessoal da Lumos, um abraço também da Farpiso Concreto, juntinho com a gente aqui na programação, né? Alô, pessoal bacana que tá ligado com a gente lá no quilômetro 5. Alô, Titão, aquele abração, hein? Pessoal tá trabalhando ali, puxando uma terra, né? Ouvindo também a programação aqui do Clube da Alegria, pra você também sintonizado com a gente. Boa tarde para você que tá ligando.
11: Boa tarde, meu turbeiro. É a Fátima. Gostaria de pedir a música Perdi Homens do Baile. Pereço, minha esposa Horácio Vargas. Para minha mãe, Maria Wanda Ladeia Esmeralda. Para minha irmã Rosalete. E minha irmã Leide. Se for atendido, muito obrigado.

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1: Boa tarde, garotinho. Kiko, toca aí pra todas as mulheres guerreiras uma música da tua escolha, Rick Renner. Meu amigo João do Bairro, Teto Raul, Luiz Hamilton Figueira, amigo Juliano lá na Estância do Banharal. E para todos que estão na escuta aí, amigo meu, Toquinho, pessoal do Mazeiro e Suzinho. Um abraço, amigo Juliano, velho, Estância do Banharal.

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6: Ok, tá aí pra você. Alô, pessoal bacana aqui de Lagoa Vermelha, aquele abração, né? Pessoal de muitos capões ali sintonizados com a gente. Nosso boa tarde. É mais um sucesso que chega no seu rádio num oferecimento MA e também pra você, Superventura. Alô, alô, alô, boa tarde pra você que liga. Peço a música amada que mora longe, Céu e Cantos. Alô, Patrícia. Boa tarde. Toca Morena Misteriosa. Paula, Júlia, Camila, super abração pra vocês.

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4: Sagitário. Coloque toda a sua energia de hoje na vitória, Sagitário. As estrelas do dia chegam com o anúncio de muitas conquistas e de concretização de planos e sonhos. Mas isso vai exigir muita energia e persistência da sua parte. Mantenha o foco e a disciplina. Cor do dia é o verde, número de sorte 28.
5: Capricórnio.
4: Tensão no ambiente de trabalho farão parte do seu dia, Capricórnio. Por isso, você precisará ser estratégico. Use todo o seu autocontrole a seu favor. Dê um passo para trás e analise melhor como lidar com os conflitos. Evite confronto direto. Cor do dia é o cinza, número de sorte 43.
5: Aquário.
4: Hora de buscar aprender com pessoas mais experientes, aquariano. Isso será um belo exercício da paciência e de aprendizado. Isso ajudará você a evitar alguns erros e repetir situações difíceis. Ouça e tire das palavras das outras pessoas lições para as divergências do seu dia a dia. Cor do dia é o lilás, número de sorte 35.
5: Peixes.
4: Nesta terça-feira, o silêncio e o recolhimento serão necessários, pisciano. Busque por mais clareza interna e só exponha os seus sentimentos e pensamentos quando sentir que eles estão organizados dentro da sua mente e do seu coração. Cor do dia é o amarelo, número de sorte 2.
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8: Ok, atendendo você também, se ligando com a gente aqui no Clube da Alegria. Olha, falou em massa corrida, fala com você ali na Militar, né? 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
3: E não para, não para, não para, pra você ligando com a gente também, é Metalúrgica Cristal juntinho com a gente. Alô, Jocelane, pessoal bacana que está ligado com a gente, né? Ali no bairro Imperial, aquele abraço. Alô, Everton Zulianello, tá de aniversário hoje, parabéns pra você, meu amigo. A Elizabeth Silva também tá de aniversário hoje, parabéns aí pra vocês que estão sintonizados com a gente também. O Carlos Gabriel, aquele abração pra você. Alô, Renato, super abraço, obrigado aí pela audiência, também sintonizado aqui na programação do Clube da Alegria, atendendo você também, de Esmeralda. Alô, pessoal bacana de Esmeralda, meu amigo Heitor.
4: Boa tarde, tudo certo? Aqui é o João, gostaria de pedir uma música Tela Pra Baixo, da Banda Passarela, e oferecer pra todo o pessoal da mecânica aqui do Andriguês, tá bom? Valeu, obrigado.
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8: Vamos nessa então para você também. Alô, meu amigo Guilherme, vai aquele abraço. Obrigado aí pela audiência, tá você também ligadaço com a gente. Alô, alô, alô, você também se ligando com a gente. Alô, João de Paula. Alô, João de Paula, lá na fazenda, ó, escutando a gente aí também, acompanhando nossa programação.

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4: Olha, juntinho com você também, já se ligando com a gente, aquele abraço. Alô, Heitor, brigadão pra você mais uma vez, pessoal bacana ligadinho com a gente também, né? Quero mandar um alôzaço pra você que tá sintonizado também aqui no Clube da Alegria, mandando aquele alô, pessoal bacana, ali do bairro municipal, né? Alô, Jonathan, aquele abração pra você, né? Armazém das Tintas na Militar, tudo para o amigo pintor, pra você que tá ligadinho com a gente, aquele abraço. É mais uma banda Raízes.
5: E a banda Raízes oferece a vocês, de coração, uma música bem apaixonada.

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1: Ok, tá na hora de pegar o boné e dar o pé. Samir Beckert chegando aí com a Giza. Showzaço da tarde, a gente vai indo, Arthur. Voltamos amanhã a partir da 1 da tarde.

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1: 16 horas e 3 minutos.
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3: Boa tarde, gente. Começando o nosso Show da Tarde aqui na Rádio Esmeralda Mais Popular. Obrigado pela sua sintonia. É 96.5 Rádio Esmeralda da Vacaria, o sistema Vacarinhas Comunicações. E vamos começando os trabalhos com a produção executiva da minha querida Giza Vitinski, a dama mais linda do rádio. Em nome das melhores empresas e marcas de Vacaria e região, a gente vai chegando com muita música e animação para você. Abraço pro meu amigo Paulo Júnior lá no segundo distrito de Bom Jesus, tá sempre da nossa sintonia. Abraço também pro meu amigo Quicão, tá sempre na nossa audiência. Alô, Quicão, abraço aí para você. Toda a rapaziada de Silico com a gente. Meu amigo Xancho, alô Xancho. Obrigado, meu amigo Xancho, aí pela audiência de sempre, né, Xancho? Abraço aí pra toda a rapaziada que tá ligada aqui no nosso Show da Tarde na Rádio Esmeralda. 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Abraço aí para toda a rapaziada ligada com a gente aqui no nosso Melhor da Tarde na Rádio Esmeralda. Abraço para toda a rapaziada ligada com a gente aqui no Show da Tarde na Rádio Esmeralda 96.5. É, gente, chegando com muita música aí para você. 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Vamos chegando então com muita música para você, que se liga aqui na Mais Popular.

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3: 16:17.
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5: Estamos de volta com o nosso Show da Tarde aqui na Rádio Esmeralda Mais Popular. 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Vamos chegando aí com mais música para você que se liga aqui no nosso Show da Tarde na Rádio Esmeralda, a mais popular. Alô, tio Miranda, gente bacana aí do Barcelos. Abraço aí pra você também. Abraço aí pra toda a gurizada ligada com a gente. Aí também no sítio, né? O pessoal aí lá no Campestre também tá ligado com a gente. Lá o Sadi. Alô, Sadi. Abraço aí pra você e toda a nossa audiência que se liga aqui

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7: 16:26.
1: Estamos de volta com o nosso Show da Tarde aqui na Rádio Esmeralda, a mais popular. 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

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Vamos chegando com mais música e você ligado com a gente, meu amigo Gilberto. Aí, Miquelin tá sempre na nossa companhia. Alô, Gilberto. Abraço aí pra você, pro Vini Casara, pessoal que tá ligadinho com a gente na nossa audiência, né? Abraço pro meu amigo Chuteirinha. Alô, Chuteirinha, tá sempre aí na nossa sintonia. Abraço aí pra você também. E abraço aí pra rapaziada que tá na nossa companhia. O pessoal tá trabalhando aí, nossos amigos açougueiros, os pedreiros, carpinteiros, pessoal que se liga com a gente aqui na Rádio Esmeralda. Esse é o Show da Tarde, a produção executiva da minha rainha Giza Vichnitsky. Vamos assim!

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4: Dezesseis horas e 41 minutos.
5: Estamos de volta com o nosso Show da Tarde na Rádio Esmeralda, a mais popular. 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É o nosso Show da Tarde aqui na Rádio Esmeralda, até às 6 horas da tarde na sua companhia. 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Vamos chegando com mais música, você que se liga com a gente aqui no nosso Show da Tarde, e vamos com muita música especial para você que gosta da boa música do Rio Grande, não é verdade? Abraço aí pro meu amigo Cláudio Omar Bittega, tá sempre na nossa companhia. Abraço pro Cláudio Omiro Vida, também tá sempre aí na nossa audiência. Meu amigo lá, rapaz, também lá em Bom Jesus, o Átila, né? Tá sempre escutando a gente aí. Abraço, Átila! Abraço aí pra você. E toda a rapaziada se liga com a gente nos interiores aí, né? Pessoal tá, os interioranos aí na nossa sintonia. Pessoal da cidade também. Pessoal das fazendas, obrigado pela companhia. A audiência espalhada em todos os cantos e recantos da Vacaria e região. Esse é o Show da Tarde aqui na Rádio Esmeralda, a mais popular. 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É o nosso Show da Tarde aqui na Rádio Esmeralda. Até às 6 horas na sua companhia. Chegando com mais música para você.

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0: 16:52.
1: Estamos de volta com o nosso Show da Tarde aqui na Rádio Esmeralda 96.5. É o melhor da música do Rio Grande, gente, aqui no nosso Show da Tarde na Mais Popular. E vamos juntos, né, com muita música e animação aí pra você. 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Vamos chegando com mais música. Você se liga aqui no nosso Show da Tarde na Rádio Esmeralda.

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1: 16 horas e 59 minutos.
0: Estamos de volta com o nosso Melhor da Tarde, aqui na Rádio Esmeralda Mais Popular, trazendo sempre o melhor da música gaúcha aí pra você, que se liga com a gente. Abraço, meu amigo Luiz Gonzaga, também aqui do bairro Imperial Franciose, né? Tá sempre ligado com a gente. Alô, Luiz Gonzaga, abraço aí pra você. 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Também lembrando pro pessoal que tá ligado com a gente aqui no nosso Show da Tarde na Rádio Esmeralda Mais Popular. 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Vamos chegando com mais música aí para você. Meu amigo Miranda aí ligado com a gente. O Jair também tá sempre na nossa companhia. Alô, Jair. Abraço aí para você. O Paulo também tá sempre aí acompanhando a gente. Paulo Júnior lá em Bom Jesus, né? Aqui na nossa sintonia. Abraço aí para toda a nossa audiência que é muito boa, né? O pessoal tá sempre ligado com a gente. E cada vez mais aí as pessoas falando com a gente na rua. A Samira e a Giza, né? Abraço aí para vocês, gente. Obrigado pela companhia e audiência de sempre, né? Vamos chegando então com muita música para você aqui no Show da Tarde.

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5: 17 horas e 10 minutos.
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0: Estamos de volta aqui com o nosso Show da Tarde na Rádio Esmeralda mais popular. É, gente, mandando um abraço aí para toda a rapaziada que tá ligado com a gente aqui, né, no nossa 96.5. 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Vamos chegando com mais música aí, o pessoal tá ligado com a gente, né? Aqui no nosso Show da Tarde, na Rádio Esmeralda, né? Meu amigo Xancho tá sempre na companhia. Alô, Xancho, abraço aí pra você e o Xanchinho, né? O Xancho e o Xanchinho, seu filho. Abraço aí pra vocês, obrigado pela sintonia. E todo o pessoal que se liga aqui no nosso Show da Tarde, na Rádio Esmeralda.

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1: Confira os projetos em pauta na sessão ordinária desta terça-feira, 7 de julho. Projeto de Lei Executivo 123/2026, segunda discussão. Objetivo é suplementar no orçamento em execução o valor de R$ 45 mil, reais, que destina recursos para a Secretaria da Agricultura e Meio Ambiente, cuja previsão inicial destinava-se à aquisição de um triturador de galhos, marca Lavrale, para modernizar os serviços prestados pela Secretaria. Desse modo, a pedido da Secretaria, a emenda impositiva 1/2025 passa a destinar-se para a compra de peças para a máquina escavadeira. 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Objetivo é suplementar no orçamento em execução o valor de R$ 10 mil a ser destinado à Secretaria Municipal de Cultura e Turismo para auxiliar na aquisição de réplicas dos pontos turísticos do município. O referido valor será suportado pela redução do orçamento do Poder Legislativo. 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
7: 17h21.
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9: Estamos de volta com o nosso Show da Tarde aqui na Rádio Esmeralda Mais Popular. 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Vamos chegando aí com mais música para você que se liga aqui no nosso Show da Tarde na Rádio Esmeralda, a mais popular. Alô, tio Miranda, gente bacana aí do Barcelos. Abraço aí para você.

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0: 17h35.
7: Estamos de volta com o nosso Show da Tarde aqui na Rádio Esmeralda, a mais popular. 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Vamos chegando com mais música aí, você ligado com a gente, meu amigo Gilberto, aí Miquelin tá sempre na nossa companhia. Alô, Gilberto, abraço aí pra você, pro Vini Casara, pessoal que tá ligadinho com a gente na nossa audiência, né? Abraço pro meu amigo Chuteirinha, alô Chuteirinha, tá sempre aí na nossa sintonia, abraço aí pra você também. E abraço aí pra rapaziada que tá na nossa companhia, o pessoal tá trabalhando aí, nossos amigos açougueiros, os pedreiros, carpinteiros, pessoal que se liga com a gente aqui na Rádio Esmeralda. Esse é o Show da Tarde, a produção executiva da minha rainha Giza Vichnitsky. Vamos assim!

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5: Dezessete horas e 45 minutos.
6: Estamos de volta com o nosso Show da Tarde na Rádio Esmeralda, a mais popular. Abraço aí para você que se liga com a gente. 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É o nosso Show da Tarde aqui na Rádio Esmeralda, até às 6 horas da tarde na sua companhia. 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Vamos chegando com mais música, você que se liga com a gente aqui no nosso Show da Tarde, e vamos com muita música especial para você que gosta da boa música do Rio Grande, não é verdade? Abraço aí pro meu amigo Cláudio Omar Bittega, tá sempre na nossa companhia. Abraço pro Cláudio Miro Vida, também tá sempre aí na nossa audiência. Meu amigo lá, rapaz, também lá em Bom Jesus, o Átila, né? Tá sempre escutando a gente aí. Abraço, Átila! Abraço aí pra você. E toda a rapaziada se liga com a gente nos interiores aí, né? Pessoal tá, os interioranos aí na nossa sintonia, pessoal da cidade também, pessoal das fazendas, obrigado pela companhia. A audiência espalhada em todos os cantos e recantos da Vacaria Região. Esse é o Show da Tarde aqui na Rádio Esmeralda, a mais popular. 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É o nosso Show da Tarde aqui na Rádio Esmeralda. Até às 6 horas na sua companhia. Chegando com mais música pra...

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8: Um militar de 20 anos morreu na manhã de hoje após um acidente envolvendo um veículo blindado durante um treinamento do Exército em um campo de instrução no bairro Boi Morto, em Santa Maria. De acordo com informações, dois carros de combate realizavam a travessia de uma ponte quando a estrutura cedeu. Um dos blindados capotou e ficou parcialmente submerso. Dos 3 militares que estavam no veículo, 2 foram resgatados com vida e encaminhados para atendimento médico. O terceiro ocupante ficou preso no interior do blindado e morreu no local. No outro veículo envolvido, os 3 ocupantes foram retirados com vida e sofreram apenas ferimentos. A 3ª Divisão do Exército confirmou a ocorrência e informou que iria divulgar uma nota oficial com detalhes sobre o acidente. Um senhor de 79 anos de idade, aposentado, caiu no conto do bilhete dia 1º de julho aqui em Vacaria. Ele não queria contar aos filhos e acabou revelando a eles somente na manhã desta terça-feira. E o registro foi feito na delegacia de polícia. O prejuízo, R$86 mil. A abordagem aconteceu próximo a um banco no dia 1º de julho e os golpistas chegaram a ir na casa da vítima para apanhar documentos necessários às transações. Quando o homem se deu por conta, ele estava só e os golpistas já tinham ido embora. Ele ficou sem o prometido prêmio da loteria, só um pedaço de papel sem valor algum. Uma viatura da Draco foi até o município de Jaquirana. Os policiais foram ao local no interior de Jaquirana, na localidade do Rio Camisa, para efetuar a prisão de um homem condenado a 9 anos e 9 meses de reclusão em regime fechado por estuprar uma pessoa deficiente que não tinha capacidade para consentir. As investigações correm pela DP de Jaquirana. A Draco, além de realizar as investigações mais complexas do crime organizado, presta apoio operacional em toda a região, considerando que Jaquirana, Campestre da CRP contam com um policial cada. Esmeralda, que abrange Pinhal da Serra, também tem 2. E Bom Jesus, que abrange São José dos Ausentes, possui 4 policiais. Por isso, o qualificado apoio é necessário e executado conforme o caso aí de Jaquirana. A Draco Vacaria prendeu na tarde de ontem 2 procurados pela justiça em Vacaria por prisões preventivas. A prisão de um homem de 26 anos no bairro municipal por violência doméstica contra adolescente. Outro de 22 anos preso no Passo do Socorro, também prisão preventiva, mas por tráfico de drogas. Os 2 indivíduos foram levados ao sistema prisional, mas recambiados pela Polícia Penal a outros presídios em razão da interdição que segue aqui em Vacaria. Em entrevista ao programa Comando Geral da Rádio Esmeralda, a secretária de Desenvolvimento Social, Marli Madruga, e a responsável pela Casa Fratelli Tutti, Valdenira Lima, trouxeram alertas importantes sobre o trabalho com as pessoas em vulnerabilidade no município. Sobre a campanha do agasalho, a secretária Marli fez um apelo urgente. O estoque de roupas da secretaria está muito baixo. Com o frio rigoroso, a necessidade principal agora é a doação de cobertores e agasalhos pesados. As equipes realizaram a abordagem social nas ruas, mas muitos moradores recusam ajuda para manter a sua independência. Para os que aceitam acolhimento na Casa Fratelli Tutti, as regras são claras: é proibido fumar ou ingerir bebidas alcoólicas. Valdenira relatou que muitos enfrentam dificuldades para seguir essas normas. A grande maioria das pessoas que buscam pernoite no abrigo vem de estados do Nordeste e até de outros países. Eles chegam à Vacaria atraídos pela busca do emprego e sofrem com o choque das temperaturas extremamente baixas da região. Atualmente, segundo o cadastro da Secretaria de Desenvolvimento Social, 11 mil cidadãos estão cadastrados no CadÚnico, Cadastro Único. Mais de 4 mil pessoas recebem o Bolsa Família aqui em Vacaria. 222 novos casos ou novos cadastros nos últimos 90 dias. 2.700 atendimentos e 361 visitas domiciliares feitas recentemente. As exportações do agronegócio gaúcho no acumulado de janeiro a junho de 2026 somaram 6,84 bilhões de dólares, alta de 8,3% frente aos 6,32 bilhões de dólares de igual período de 2025. E em volume, o avanço foi de 9,1%, de 9,84 milhões para 10,74 milhões de toneladas. Os dados foram divulgados nesta terça pela Assessoria Econômica da Federação da Agricultura do Rio Grande do Sul, a Farsul. As principais contribuições positivas no acumulado foram de milho, soja em grãos, bovinos vivos, farelo de soja, carne de frango in natura, carne suína in natura, arroz, óleo de soja em bruto e carne bovina in natura. O governador Eduardo Leite vetou o projeto de lei aprovado pela Assembleia Legislativa que previa o fim da taxa de licenciamento para veículos no Rio Grande do Sul. A decisão foi justificada pelo impacto financeiro da medida, segundo Leite, que retiraria cerca de 750 milhões de reais dos cofres públicos. A taxa, que atualmente custa R$ 114,09, é obrigatória para a emissão do Certificado de Registro e Licenciamento de Veículo, CRLV, documento que comprova a regularidade do automóvel para circulação. O projeto de lei havia sido aprovado por unanimidade pelos deputados estaduais. O principal argumento da proposta é que, desde 2019, o documento físico deixou de ser emitido, passando a ser exclusivamente digital. Com isso, não haveria mais o custo de geração do papel, o que justificaria o fim da cobrança aos motoristas. O governador Eduardo Leite argumentou que a perda de arrecadação comprometeria principalmente serviços ligados à área de segurança pública e ao Departamento Estadual de Trânsito, DETRAN. Segundo Leite, parte do valor arrecadado é utilizado na compra de viaturas, armamentos e novas tecnologias, como o sistema de cercamento eletrônico. Ele destacou ainda que em 2021 o governo estadual já havia reduzido outras taxas cobradas pelo DETRAN. Com o veto, a proposta retorna para a Assembleia Legislativa. Os deputados têm um prazo de 30 dias em regime de urgência para analisar a decisão do governador e votar se mantém ou derruba o veto. Caso não seja votado neste período, o projeto passa a trancar a pauta de votações da Casa. No momento, não há mudanças para os motoristas. O pagamento da taxa de licenciamento segue obrigatório no Rio Grande do Sul. E com relação a esse ano, tem que ser pago até o dia 31 de julho. 2/3 das mulheres que buscam atendimento médico no sistema de saúde após sofrerem agressões em ambiente doméstico relataram que o episódio não foi uma ocorrência isolada, mas a repetição de violências anteriores. Os dados constam no Atlas da Violência, estudo desenvolvido pelo Instituto de Pesquisa Econômica Aplicada, IPEA, em parceria com o Fórum Brasileiro de Segurança Pública, elaborado com base nos registros do Sistema de Informação de Agravos de Notificação do Ministério da Saúde. Ao todo, as unidades de saúde do país prestaram assistência a 186.177 mulheres vítimas de violência doméstica. Desse total, 100,8 mil declararam já ter sofrido ao menos um episódio de violência anteriormente. A sustentação desse ciclo frequentemente envolve estratégias de controle e isolamento, por meio das quais o agressor limita o acesso da mulher às redes de apoio, familiares, amigos e serviços, e amplia sua dependência. Nesse contexto, não é comum que mulheres transitem reiteradamente pelo serviço de saúde após episódios de violência, sem que haja uma interrupção efetiva da dinâmica abusiva. Em muitos casos, essa trajetória continua de violência e culmina em desfechos letais, evidenciando como as desigualdades de gênero operam de forma estrutural e podem resultar em feminicídio, segundo o relatório do Fórum Brasileiro de Segurança Pública. Notícias da Tarde volta amanhã aqui na Esmeralda. Na sequência, Marcos Cola Duarte apresentando o Esmeralda nos Esportes. A todos, uma boa noite.
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0: Olá, bom final de tarde para você, amigo ouvinte, ligado com a gente aqui na Rádio Esmeralda de Vacaria. Estamos chegando com o nosso Esmeralda nos Esportes. A partir de agora, estaremos trazendo todas as informações para você aqui no nossa Esmeralda nos Esportes. E olha só, juntamente com o Tidão, vamos repercutir a virada emblemática da Argentina sobre o Egito. Que jogo, meu amigo! Todo mundo já estava dizendo, ó, fechou, né? Egito já vai passar para a fase seguinte da competição. E a Argentina, em 15 minutos, meu amigo, foi lá e fez o serviço, né? Com certeza, você pode dizer mais uma vez para todos quem é o jogador da Argentina, Messi. Quem é o Messi? O cara foi espetacular, né? O cara fez algo, passe, gol, não tem, né? Ele foi realmente muito importante, está sendo muito importante mais uma vez para a Argentina. E eu tenho a convicção de dizer para você de que é um jogador que, quando parar de jogar, vai fazer falta. É um daqueles que vai fazer falta. A gente sabe disso, está vivendo isso, está vendo isso. Se não, vejamos. Terminou, acredito eu, que para o Ronaldo, ou Cristiano Ronaldo, Copa do Mundo, né? Ele pode jogar mais um ano, dois, três, talvez, mas dificilmente ele vem com 45 anos para uma Copa do Mundo defendendo Portugal. Pode ser. A gente sabe que ele é um jogador que se cuida e se cuida muito. Mas realmente, gente, né? A gente sabe que é uma condição aí de ver alguns jogadores que marcaram época, né? E que com certeza vão continuar marcando época aí, né? Vai, não tem como a gente dizer que não. Hoje terminou então aquela fase, né, de grupos aí, que eram as oitavas. Os dois jogos de hoje. Terminou, não. Tem ainda, tá andando, né? Tá andando. Tá 0-0 Suíça e Colômbia. Tá andando. Tem. A Argentina fez o 3-2. Já tem a definição. A Argentina tá lá, tá só esperando o seu adversário. Para depois, aí já na fase seguinte, nas quartas de final, sabermos quem vai chegar lá na frente. Nós até comentamos várias vezes aqui, a França jogando um belo de um futebol, não tem como a gente dizer que não, né? E ela vai enfrentar Marrocos, é a favorita. A Espanha sobre a Bélgica é a favorita, e para mim a Bélgica, eu achei que ela ia ter mais sofrimento em termos de placar para passar dos Estados Unidos. E não, né? Passou de uma certa forma com a tranquilidade, o placar foi elástico. Noruega, que nos mandou para casa mais cedo, contra a Inglaterra. E a Argentina enfrentando Suíça ou Colômbia. Quem será que vai ser o adversário? E aí esses jogos começam agora, já na quinta-feira. Quinta, sexta e sábado já define tudo. Para depois, no meio da semana, já ter jogos de novo, né? E esses jogos já serão pela fase semifinal. Para depois, lá no dia 18... a gente ter o jogo da decisão de terceiro e quarto lugar e depois a grande final, que vai ser no domingo, dia 19. Tá bom, gente? Então são alguns detalhes que trazemos para você. É importante destacar que a Copa do Mundo trouxe mais uma vez algumas lições, tá? E a lição que eu mais vejo nesta Copa do Mundo é a seguinte: defender-se muito bem para sair na velocidade e conquistar o resultado. A equipe que melhor se defende está chegando lá, com qualidade de jogadores, mas principalmente pelo esquema tático muito bem elaborado. Coisa que, infelizmente, né, a gente não teve no Brasil, as coisas não aconteceram como a gente queria, como a gente desejava. Tá certo? Mas o futebol é assim, o futebol é dessa forma. Muitas vezes a gente fica naquela expectativa de ter um resultado interessante, né, de ver as coisas acontecer ao natural, e elas acabam não acontecendo, porque uma vez a gente dizia, o futebol, né, a magia dos brasileiros, essa vai estar aí passando, né, para dentro de campo e individualmente vai resolver. Não foi assim, gente, não foi assim, né, e que com certeza... a gente acabou vendo algo que, sinceramente, né, poderia ser diferente, poderia, mas se tivesse algo diferente também dos jogadores, que não tiveram vontade, é uma das coisas. Outra coisa, minha gente, que a gente observou, e pelo menos eu observei, posso estar redondamente enganado, tá? Eu não vi um Brasil querendo. Para mim, o Brasil estava caminhando em campo. E até a gente falou aqui nos programas, dizendo que poderia ter aí uma condição de, contra a Noruega, um jogo mais cadenciado. Mas o Brasil estava ainda mais cadenciado que a Noruega. Mais posse de bola para a Noruega. Brasil perdendo oportunidades, e a Noruega foi lá e fez. Foi mais efetivo. Então, o futebol deu essa lição aí na Copa do Mundo. Tá certo, gente? E agora é continuar. O que a gente fica triste, realmente, é, por exemplo, ver as crianças, né? 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Olha, meu filho em casa, todo eufórico, fazendo chaveamento e tal, e isso deixa triste. É o que nos deixa triste, porque a criança cria uma ilusão, né? Seu mundo lúdico fica tão atento àquilo que acaba as coisas não acontecendo. Enfim, faz parte. 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Gente, agora são 18 horas com mais 21 minutos. Hoje o sol se deu a graça, apareceu, né? Já tivemos aí o sol durante o dia, coisa que alguns dias não tinha novamente. E a temperatura está aí na casa dos 7 graus, segundo os sites de meteorologia. Amanhã a temperatura vai ser um pouco mais alta do que foi hoje, 18 graus. Quinta, 21, a máxima, estou falando. E possibilidade de pancadas de chuva no sexta, sábado e domingo, minha gente. Vamos para o intervalinho? Depois a gente volta para falar de glória também para você.
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0: 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Gente, vamos falar do Glória. Hoje à tarde estivemos conferindo mais uma vez o trabalho no Altos da Glória e o técnico William Campos, juntamente com a sua comissão técnica, fez um trabalho muito intenso. Num primeiro momento, com alguns jogadores ainda não se fazendo presente, em campo reduzido, trabalho em campo pequeno. Preparação de goleiros está dando uma ênfase primeiro nos goleiros, um trabalho mais específico, enquanto que os demais ficam a cargo do Rafael Dias, que é o preparador físico, e do técnico William Campos, juntamente com os demais membros da comissão. Ainda não se apresentaram no Altos da Glória, mas deve estar chegando hoje a Vacaria o Zé Carlos, o goleiro, que vem do Ipiranga de Erechim por empréstimo. O Biteco deve chegar entre amanhã ou mais tardar quinta-feira, está vindo lá do Mato Grosso, onde ele estava. O Diego Rocha, que está vindo lá de Bagé. O Vitor Carvalho vai demorar um pouco mais, porque está lá no Boa Esporte, jogando ainda o Campeonato Mineiro. Nós não temos ainda a chegada aqui de outros jogadores, né, como o Leilon ainda não chegou. O Leilon está aí, o Marcão não chegou, do Pouso Alegre. Né, não chegou ainda o Tony Júnior, que está treinando, está jogando no Águia de Marabá, na Série D, o Alisson Mira também. Então, quer dizer, tem falta alguns jogadores a chegar. Glória hoje tem, no seu plantel, para esse início de trabalho, com todos os jogadores que vão estar à disposição, 25 atletas, sendo 5 da base. Os goleiros Maurício e Vitor, o Júnior, que é lateral esquerdo e joga de volante, o volante, o Kaique, e o Vini, que é atacante, o Vinícius. Né? Então são esses aí que estão à disposição também da base. Importante a gente destacar, é um trabalho que eles vão ter que construir agora, a partir de agora, para eles também, com o seu futuro no Altos da Glória, tá certo, gente? A gente fica naquela torcida que tudo dê certo realmente. Mas eu conversei com o preparador físico do Glória, que está iniciando um trabalho, não tem o grupo todo ainda à sua disposição. Alguns jogadores chegam de uma forma, de uma outra forma, uns já um pouco mais parados, outros em andamento, e tem um tempo reduzido para fazer esse trabalho. Como é que ele planeja tudo isso? O que, que o senhor pode nos trazer de detalhes também? Boa tarde, professor Rafael.
1: Boa tarde a todos os ouvintes. Realmente é uma peculiaridade da competição esse ano, né? Por começar num período aí, já no meio do segundo semestre, tem muitos atletas nossos que ainda estão participando de competições da Série D do Brasileiro, da Copinha. Outros atletas já estavam 2 a 3 meses aí sem competir, né? Então a gente tem que fazer um planejamento voltado para cada um, né? Individualizado. O tempo é curto realmente, mas a gente tem essa vantagem que 70% do elenco aí está disputando competições, então a gente acaba fazendo mais uma manutenção física e mais deixando para o espaço para o trabalho do professor William aí poder fazer um conjunto na equipe.
0: A gente terá uma competição que teoricamente era para ser num período, claro, com frio, mas sem chuva, só que temos o advento do El Niño e a gente sabe que a divisão de acesso é de muita pegada, de muita força para o preparador físico, para quem é responsável pela essa área física, tem que ter um cuidado a mais?
1: É uma competição peculiar, né? Vão ser 15 partidas aí com jogos quartas e domingos, praticamente todos, né? Com viagens longas, que a gente sabe, né? Que tem essa outra peculiaridade também na competição. Então a gente tem esse período aí que a gente vai ter de 4 semanas para trabalhar muito, principalmente o trabalho de força com os atletas, porque durante a competição a gente acaba acaba treinando mais os atletas que não vêm jogando, né? Os atletas que jogam, a gente acaba só tendo uma recuperação entre uma partida e outra. Como tu bem citaste, vai ter campo pesado, campo embarrado, então a gente tem que fazer mais uma manutenção e uma recuperação desses atletas. Então é por isso também essa importância, essas 4 semanas, a gente trabalhar bem, principalmente o quesito força, que eu acho que vai

0: fazer a diferença na competição.
1: O senhor veio antes, juntamente com o próprio professor William, para observar a estrutura do clube, aquilo que vai lhe fornecer. É o suficiente, é o necessário para ter uma boa condição para esse trabalho, então, do senhor?
0: Sim, a direção nos deixou uma estrutura boa, aí para nível de interior do Rio Grande do Sul, uma estrutura muito boa, até diria. A gente tem uma academia bem montada, tem campos de treino na cidade, são bons campos de treinamento, tem aqui o próprio suplementar que quebra um bom galho para esse período mais chuvoso. A gente tem tudo que a gente precisa para fazer uma boa pré-temporada e um bom já início de campeonato.
1: Por ser uma equipe já considerada a grande maioria de jogadores experientes, lhe dá essa facilidade também nesse trabalho?
0: Facilita até muito parte do plantel. A gente já atrapalhou em outras equipes, né? A gente já conhece os atletas, então isso facilita porque eles já conhecem também o trabalho, né? Então a gente perde pouco tempo nisso na parte de metodologia, de explicação, de trabalho. Os atletas pegam rápido, já conhecem o trabalho, isso facilita muito.
1: Bem, temos uma dobradinha. O William e o Rafael já não é de hoje, né? Um conhece muito bem o outro. E esta afinidade é algo que pode ser fundamental também para o sucesso e para alcançar o objetivo do Glória, que é, quem sabe, retornar à primeira divisão?
0: Eu acho que ajuda bastante, né? Trabalhei 8 anos com o pai do William, né? Com o Beto Campos, então já conheço ele há muito tempo, agora já são 2 anos aí trabalhando junto com o William. E eu acho que hoje é fundamental no futebol a comissão ter um sincronismo grande, né? Principalmente preparador físico e treinador nessa parte de controle de carga, de como trabalhar. E eu e o William, a gente já se conhece bastante, ele sabe como é o trabalho, eu já sei, já me adaptei ao trabalho dele, então isso facilita, tu acaba não perdendo tempo, né? O tempo já é curto, então a gente já tem essa sintonia que facilita.
1: Eu vou fazer uma pergunta que talvez muitos façam para o atleta, para o jogador de futebol, né? Qual que é a característica, a forma dele, do atleta jogar? O preparador físico é um pouco diferente, a gente sabe, o senhor já até explicou, o trabalho hoje vai ser de força, mais para manutenção, mas a característica desse preparador físico que o Glória tem hoje à disposição, que é o professor Rafael?
0: Eu acho que eu tenho uma característica de trabalho moderno, trabalho principalmente intenso, né? Um trabalho muito voltado, como eu já tinha te falado, à força, que é o que o futebol pede hoje. Hoje o futebol, a gente tem dados aí que o futebol envolve volume nos últimos 10 anos não tem mudado. Agora, intensidade, ele quase dobrou de números, né? Principalmente trabalho que a gente vê de Premier League, La Liga, campeonatos melhores, mas que respingue nós também. E como é um campeonato que tem muitos jogos, muito embate físico, então a gente tem que ter uma equipe intensa e com força. Eu acho que é a minha principal característica como preparador.
1: Então seja bem-vindo, sucesso aqui no Glória. Se eu tiver sucesso, o torcedor terá e todos nós também.
0: E é o que a gente vem, né? Vem querendo para fazer um grande trabalho aí, ter o sucesso, trazer o torcedor junto com nós, que é muito importante, né? O estádio tá. Eu vim várias vezes aqui jogar contra o Glória e sei da dificuldade que é jogar aqui quando a torcida comparece. Então a gente conta com o torcedor aí para fazer um belo campeonato.
1: Este, portanto, o Rafael Dias, que é o preparador físico da equipe do Glória. E ele tem, com certeza, um objetivo traçado, que é fazer uma competição que leve o Glória, né, a elite do futebol gaúcho, juntamente com o técnico William Campos e os demais membros da comissão técnica. E ele tem aqui à sua disposição, e aí é um fato que a gente fez um levantamento, um grupo até agora de jogadores que lhe dá uma média de 28 anos, tá? Ou seja, é um grupo experiente. Tem alguns jovens, né, mas são poucos, é mais aqueles da base, né? Tem aí com 22 anos o Parisotto, né? O Vitor Lottes, mas se não são jogadores que já com uma idade um pouquinho mais, né? 24, 25, 30, né? E que tem que dar essa casca para eles, e principalmente ver uma questão que julgo ser bem importante, que é a questão de você ter, né, força, porque a gente vai pegar frio, campo pesado, né? O embate físico é grande e isso vai fazer a diferença. Além disso, algo que nos chama a atenção positivamente, a equipe é de uma estatura, tá, interessante, com a média de mais de 1,80m. É bom isso. Zagueiros altos, tem atacante alto, forte, meio campo também, volantes. Tudo isso é importante, porque a bola aérea pode decidir e decide muito jogo numa divisão de acesso. Então isso é importante. E um jogador exatamente que é já conhecido do torcedor do Glória, retorna para o Altos da Glória, porque exatamente sabe da importância, né, de ter o Glória numa primeira divisão é o Júnior Fel. E eu conversei na tarde de hoje com ele também sobre esse seu retorno à Vacaria, né? Como é que ele vem preparado para tudo isso neste momento do Glória? O que ele pode nos falar, Júnior Fel? Boa tarde.
2: Boa tarde a todos. Com certeza, uma felicidade, né? Voltar à Vacaria, não tanto quanto o Freio, né? Mas feliz por ter acertado aqui. Espero mais uma vez aí fazer um bom trabalho e conquistar os objetivos do Glória, né?
1: Bem, você fez parte de uma campanha vitoriosa, onde teve, né, aí um êxito que é um feito que fica marcado, conquistar uma copinha, enfim, né? E hoje chega com o objetivo que a direção já traçou para os atletas, que é retornar à primeira divisão. Como é que você está encarando isso, vendo isso? E quando da proposta que você recebeu, você entendeu que isso seria possível?
2: Ah, eu entendo que é uma oportunidade, né? O fato do Glória conversar comigo, fechar o contrato, mostra que o passado deixou coisas boas aqui, né? Tanto 23 como 21, né? Então, espero que esse ano não seja diferente. A gente sabe da importância que é pro clube aqui. É os 70 anos, né, do clube, né? Então, seria importante para nós também passar por isso. Então, acredito que é... Tá todo mundo bem focado, né? Com o objetivo de primeiramente lutar bastante, né? Um campeonato difícil e conseguir o acesso. A gente sabe que não é fácil, né? Até porque tem outros 15 clubes em busca disso, né? Também, mas a gente tá bem qualificado aqui pelo que eu ouvi e o que eu estou treinando também, né?
1: A gente sabe que, como diz você, é um início de trabalho, você já ouviu, viu, né, o grupo que está sendo formado em termos de qualidade, por ter proximidade com algumas competições, outros chegam um pouco mais cedo, outros mais tarde, que ainda estão em atividade. Esse processo que se tem para ter entrosamento atrapalha de alguma forma, ou pela maioria dos jogadores já serem de uma certa forma experientes, rodados, vai contribuir para que isso aconteça?
2: Não, eu acredito que só supre, só ajuda, né? Na verdade, os jogadores que chegam depois, né? O grupo aqui tá bem formado, tem muitos jogadores experientes. Os que vão chegar também, eu já ouvi falar de atletas que são experientes também na divisão de acesso, no gauchão da primeira divisão. Então, eu acredito que já conhece também o William. Então, podem só agregar, né? Então, eu fiquei muito feliz também de contarem comigo, né? E eu acredito que não vai atrapalhar se o vestiário ser forte, né? Se não tiver nenhuma vaidade ali dentro e nenhum ego, eu acredito que isso vai transparecer dentro de campo.
1: Eu vou falar em questão de conhecimento de casa, né? Vestir mais tempo a camisa do Glória. Você só vai perder para um jogador nessa temporada que vestiu mais a camisa do Glória, que é uma cria do Glória, que é o Germano, que foi formado aqui pelo Glória, né? Tem mais de 70 jogos, quase 80 jogos com a camisa do Glória. Mas por conhecer o clube, o que aqui dentro se passa, a direção que ela se mantém já há um bom tempo, isso contribui para você poder passar para os demais também todo esse entendimento do que é o Glória e dos seus objetivos, né?
2: Sim, com certeza, com certeza. Eu acho que a gente, nos primeiros dias, ontem, hoje, a gente já vai passando como é que funciona o campeonato, né, para os mais novos, principalmente, como é que funciona o clube, né, para já ter um entendimento do que pode ser cobrado, do que não, e tipo, é uma felicidade também para mim, né? Eu nem sei de números, né? Nem sabia de números, mas eu fico feliz, espero poder ajudar bastante, né? Dentro de campo e fora, se for possível, né? Também, se precisarem, e espero que lá no final, lá em 31 de outubro, né? A gente esteja na Série A do Gauchão.
1: Valeu, seja bem-vindo mais uma vez à Vacaria e com sorte e sucesso.
2: Valeu, muito obrigado.
1: Este Júnior Fel falando exatamente sobre seu retorno à Vacaria, a importância, né, de estar aqui. E o que fez ele estar aqui é o que ele construiu no passado e o que ele está fazendo no presente, nos clubes ao qual ele está passando. Se nós analisarmos aqui algumas questões de jogadores, por onde passaram, né, É, por exemplo, a gente tem lá do Mato Grosso o Júnior Fel, que vem do Dourados, tem que vem do Operário do Mato Grosso, o Biteco, que é jogador aqui do Rio Grande do Sul, mas que estava jogando lá. O Biteco já jogou Brasil de Pelotas, União Frederiquense, dentre outros clubes, né? É, também o próprio Enzo, o goleiro que está aí, ele já vestiu a camisa do Glória. Não estou lembrado se ele chegou a ser titular, mas acredito que não, em alguma partida, mas ele já vestiu lá em 2023, né? O Ares, esse é a primeira vez que vem jogar aqui no Glória também, o Ares, mas tem histórias, muitos jogadores que conhecem a competição, né? O Jacone já atuou pelo Pelotas, pelo União Frederiquense, é um jogador que é interessante também. O Parisotto, mais jovem, mas também já atuou aqui no Rio Grande do Sul, é do Rio Grande do Sul, né? Quer dizer, está tendo uma condição de ser jogadores rodados, que tenham, sim, conhecimento da competição, e jogadores experientes como o Júnior Fel, né? E o Júnior Fel é um jogador que se destaca, ele... E até depois, fora do microfone, conversando com ele, bah, a gente tem que fazer um bom jogo, bons jogos, a gente tem uma boa equipe, né? A gente pode observar pelos treinos os jogadores que estão aqui e aqueles que estão para chegar, a gente vê que são jogadores interessantes e isso é muito importante. Glória que tem num período desta preparação, e ontem o técnico William Campos disse que teremos um período de 33 treinos, além de amistosos, e o Glória tem... Sim, dois amistosos marcados e é contra o Gaúcho. Um vai ser no domingo, dia 19, tá? No domingo, dia 19, lá em Passo Fundo. E outro vai ser no dia 25, aqui em Vacaria. E o adversário é o Gaúcho. No primeiro momento, tinha se falado no Passo Fundo, mas foi marcado para ser contra o Gaúcho, este amistoso. Serão dois, a princípio, esses únicos que o Glória terá. Amanhã, novamente, em dois turnos, o Glória estará treinando, trabalho técnico, né, de força também, com o preparador físico do Glória. E assim será. Na quinta-feira, o trabalho é com um período de descanso, outro técnico, vai ser assim no sábado, no domingo, também. E vai ter intensas semanas aí para chegar até lá no dia 2, quando da estreia, né? Dia 2 ou dia 1, enfim, vai depender do Santa Cruz, que é o primeiro adversário do Glória, que vai fazer, com certeza, aquele momento de ele querer a estreia, né? Saber da estreia aí, tá bom? Então vamos aguardar para ver se vai, mas tem que marcar com antecedência. Eu digo que pode ser até no sábado esse jogo lá. Mas vamos aguardar. Tá certo, gente? Só esperar o Glória trabalhar firme e forte, que ainda está no mercado. Deve contratar aí mais dois jogadores, possivelmente um volante e mais um atacante. É o que fala aí a direção do Glória, que a direção do Glória está pensando neste momento. Então a gente fica no aguardo. Quando tiver novidade, a gente passa para você. Agora... O que a gente pode ver, sim, é o trabalho muito forte feito por todos, né? Um momento onde que a gente vê o Glória querendo, né? As pessoas que ali estão querendo também. Tomara que as coisas deem certo. É isso que a gente deseja, porque quer ver o Glória de volta à primeira divisão. E a Rádio Esmeralda, como sempre, vai estar trazendo todas as informações para você, detalhes, os jogos, contando na íntegra tudo o que vai acontecer, tá bom? Nossa equipe está a postos para isso. Muito bem, agora são 18 horas com mais 45 minutos. 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Nesta tarde e noite já de terça-feira, dia 7 de julho. Temperatura está na casa dos 6 graus, com temperatura podendo... ter uma sensação térmica de 4, já em alguns pontos. É uma noite gelada, a mínima deve ser de 1 grau positivo, segundo sites de meteorologia. Intervalo, já volto, tem informações da dupla do nosso esporte amador para você.
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Aí, gente, agora são 18 horas com mais 49 minutos. 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Trazer algumas informações do Grêmio. Grêmio que está vivendo um momento delicado. Dupla Grenal. Vamos já deixar as claras, tá? Fora de campo. Tem uma condição de atrasos de salário. O Grêmio tem. Mas o Grêmio deve colocar os salários em dia nos próximos dias aí. Até porque vai entrar uma bolada legal, que é o dinheiro do Vieri. Tem contas a pagar, tem o... Também, é claro, a questão dos salários, tudo isso, mas vai colocar em dia. Só o que chama atenção é que o Grêmio deve hoje 1 bilhão e 200 milhões, segundo alguns influencers do Grêmio. E o Grêmio tem que fazer o quanto antes algo para mudar isso. Venda de jogadores contribui para amenizar a crise, mas não soluciona. Tá? O Grêmio vendeu o Arezzo para o Peñarol também. Tá? É mais uns pila que entra no cofre. Só que o Grêmio adotou a seguinte prática até o presente momento. Contrata jogadores jovens que têm potencial e assim a gente vai até ajustar a casa. Corre sério risco de rebaixamento. Isso é fato, porque está na zona ali que só diz assim, ó, bateu aqui e já era. É um pontinho, né, e deu. Então, minha gente, é complicado a situação do Grêmio, que está treinando para o amistoso contra o Cruzeiro. E depois já para a estreia, reestreia no Campeonato Brasileiro, jogo que vai ser, né, no Brasileiro, logo ali na frente, no dia 17. É complicada a situação. O Internacional não é nada diferente também. Tem vários fatores que chamam a atenção do Internacional. Dentre eles, alguns dias atrás teria tido uma condição de estar aí... sendo falado que o Carbonero queria ir embora. Será? Vai embora ou não? Vai ficar? O Internacional agora coloca também e deixa claro que se propostas tiver por Alan Patrick, vender. Certo? Então é mais uma. O Internacional também precisa vender jogadores para amenizar as suas finanças. Está com salários atrasados também. Então, a situação não é nada diferente. O Inter tem que contratar um centroavante. Mas como é que vai contratar centroavante? O Internacional, já que a situação não é boa financeiramente. E contratar um cara que faça gol. Agora, só para fazer número não adianta também, né? Aí deixa a gurizada da base por ali. É uma situação preocupante também do Colorado, que retorna no Campeonato Brasileiro, depois da data FIFA, do término da Copa do Mundo, para jogar contra o Cruzeiro no Beira-Rio. Jogo difícil, jogo complicado, jogo onde o Internacional tem a necessidade de vencer. Agora, vai conseguir? Aí é outros 500, gente. É outros 500. Né? A situação é muito delicada, muito complicada, né? E a gente vai ficar no aguardo para saber também. Já voltou o Borré, o Rocher e o Félix Torres, né? E ficou mais do que definido, segundo a imprensa em Porto Alegre, que Rocher não sai do Inter. Fica, tá? Então o Inter não vai contratar goleiro. O porquê que mudou o homem da preparação física é exatamente para dar essa condição para que melhore ainda mais a parte dos goleiros, do preparador de goleiros, para que as coisas aconteçam de uma melhor forma. Tá bom, gente? Então, só para destacar para você aí. Pessoal, Campeonato Amador Série B definido nesse domingão. Campo do Simva vai ter às 9h30 da manhã, dia 12, hein? Santa Fé contra Leicester, a 1h30, União PDC enfrentando Atlético Guerreiros, na sequência Resenha e Planalto. Campo do Cristal, 9h30 da manhã, Vila Nova e Bayer. Às 13h30, Santa Cruz e PCV. Às 15h30, Vila Real e Academos.
No campo do Brasil, os três jogos serão Tempestade e Ferroviário pela manhã, à tarde, 1:30, São Caetano B jogando contra o Boca Juniors e logo após Sporting e Morgueados. É os jogos do Campeonato Amador Série B já para o próximo final de semana, tudo confirmadinho. Quero lembrar para você também, temos hoje Campeonato de Vôlei Misto lá no Dom Orlando Dotti, Infinity enfrentando Asas do Sul, Lunático jogando contra Excluídos. Quero lembrar também para você resultados dos jogos da quarta rodada do Campeonato da Taça Cidade Futsal Feminino. Arsenal Futsal 9-0 para o Atlântida, Águia Futsal 1-2 para o Barcelona. Jogos já todos realizados também. É claro, uma grande movimentação que tivemos pelas meninas aí. Tá bom, gente? Então, tá tudo definido, tá tudo dito, tá tudo colocado aí à disposição. Lembrando que Taça Cidade Masculina, semifinais, nesta quarta-feira, teremos Soliane Pinturas enfrentando Action MC e logo após Real Madrid e Morgueados, os jogos que acontecem nesta quarta-feira também. Feito, minha gente, são alguns destaques que a gente trouxe para você. Chegando ao final de mais uma edição do nosso Esmeralda nos Esportes, agradecendo você, obrigado pelo carinho da audiência, obrigado pela parceria. Tidão, valeu demais. 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A você, amigo ouvinte, desejamos uma ótima noite. Já chega para você, Voz do Brasil, depois Samir Beckert e Giza Vitinski no Paradão Sertanejo. Sequência KM93 com Samir Goulart. Todos uma boa noite, um grande abraço.

0: Direto dos estúdios da Empresa Brasil de Comunicação, em Brasília, vem aí a Voz do Brasil. Em Brasília, 19 horas. Está no ar a Voz do Brasil. As notícias do governo federal que movimentaram o país no dia de hoje.
1: Olá, boa noite.
0: Boa noite para você que nos acompanha em todo o país.
1: Terça-feira, 7 de julho de 2026.
0: Vamos aos destaques do dia na Voz do Brasil.
1: Economia e exportações.
0: Brasil e Estados Unidos promovem mais uma rodada de negociações sobre a aplicação de novas tarifas a produtos nacionais. Luana Karen.
2: O prazo final para o governo dos Estados Unidos definir a aplicação de novas tarifas sobre produtos brasileiros é 15 de julho.
1: Pets e saúde mental.
0: Meu SUS Digital oferece teleatendimento gratuito para quem enfrenta dificuldade em parar de jogar. Graziele Bezerra.
3: O atendimento é gratuito e confidencial e realizado por psicólogos ou terapeutas ocupacionais com o apoio de médico-psiquiatra quando necessário.
1: A partir de amanhã, contribuinte pode consultar lote especial de restituição automática do imposto de renda.
0: O pagamento dos valores será feito no dia 15 de julho. Graziela Mendonça.
4: O lote automático beneficia contribuintes que não eram obrigados a declarar o imposto de renda em 2025, não entregaram a declaração, tiveram o imposto retido na fonte em 2024 e têm até R$1.000 a receber.
1: Hoje, na apresentação da Voz do Brasil, Luciana Vasconcelos e Luciano Seixas.
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1: As negociações entre os governos do Brasil e dos Estados Unidos continuam em andamento a respeito da aplicação das novas tarifas comerciais.
0: Os dois países também avançaram nas discussões sobre cooperação no combate ao crime transnacional.
2: Brasil e Estados Unidos realizaram mais uma rodada de negociações a respeito da aplicação de novas tarifas sobre produtos brasileiros. Trata-se de uma sobretaxa de 25% sobre diferentes produtos exportados pelo Brasil. Em alguns casos, a taxação pode chegar até 37,5%. O ministro do Desenvolvimento, Indústria, Comércio e Serviços, Márcio Elias, afirmou que as negociações seguem em andamento e que estão concentradas na defesa dos interesses comerciais do país.
5: Não sairemos da mesa de negociação em momento algum e não permitiremos jamais que um tema que não diga respeito à relação comercial, à relação econômica, à boa relação política que o Brasil sempre teve com os Estados Unidos, ela deixe de presidir ou orientar as conversas. Né? Não há espaço para discussão de outra natureza que não seja a defesa da soberania e a defesa dos reais interesses do Brasil.
2: Segundo o ministro Márcio Elias, a reunião foi uma continuidade às conversas iniciadas na semana passada. Os temas foram divididos por áreas e uma das frentes tratou também da cooperação no combate ao crime transnacional.
5: Há um reconhecimento de que é possível avançarmos nesse ponto. O Ministério da Justiça aqui no Brasil fez um trabalho, nós já tínhamos apresentado na visita do presidente Lula ao presidente Trump e hoje nós detalhamos um pouco mais esse plano bilateral.
2: O prazo final para o governo dos Estados Unidos definir a aplicação de novas tarifas sobre produtos brasileiros é 15 de julho. Outra reunião entre os dois governos deve acontecer esta semana. Reportagem Luana Karen.
1: O vício em jogos de azar é prejudicial à saúde mental e financeira dos apostadores.
0: O aplicativo Meu SUS Digital oferece acompanhamento e tratamento.
1: Um teste identifica os sinais e, por meio do aplicativo, é feito o encaminhamento com consultas online com especialistas.
6: Seduzida pela promessa de dinheiro fácil, a educadora Zélia Fernandes apostou online pela primeira vez em 2024. Com o passar do tempo, os ganhos deram lugar à dívida e à mudança de comportamento. Ela só parou de jogar no início deste ano.
7: quando eu perdi um dinheiro no qual que eu precisava muito dele, a conta estava toda zerada, eu tinha perdido tudo e eu falei assim, eu não posso ficar assim.
6: O quadro de saúde enfrentado pela Zélia tem nome, ludopatia, distúrbio psiquiátrico de quem tem compulsão por jogos de azar. Uma pesquisa da Universidade Federal de São Paulo aponta que quase 1,5 milhão de brasileiros acima de 14 anos apresenta algum sinal deste transtorno. Com a expectativa de atender até 600 pessoas por mês, o aplicativo Meu SUS Digital começou a oferecer teleatendimento gratuito para quem enfrenta esta enfermidade, como explica Marcelo Quimatti, diretor do Departamento de Saúde Mental, Álcool e Outras Drogas do Ministério da Saúde.
8: A pessoa ela vai saber se ela tem problemas ou não com jogos e apostas. Ela vai primeiro ser acolhida, vai fazer uma marcação de atendimento, vai passar por um acolhimento e depois vai entrar num programa de cuidado.
6: Para utilizar o serviço, é preciso acessar o aplicativo e realizar um autoteste, com perguntas que ajudam a identificar sinais de risco. Nos casos mais graves, o ciclo de cuidados inclui até 13 consultas por vídeo, com duração média de 45 minutos. O atendimento é gratuito e confidencial e realizado por psicólogos ou terapeutas ocupacionais com o apoio de médico psiquiatra quando necessário. Marcelo Quimatti aponta sinais de quando procurar ajuda.
8: Ela deixa de ter algumas outras atividades, ela começa a comprometer a renda pessoal ou familiar ao longo de um mês, quando ela começa a perder e ela continua jogando para recuperar o que ela perdeu. Quando uma pessoa ela começa a fazer isso, ela já está com um problema bem instalado.
6: O Meu SUS Digital pode ser baixado gratuitamente nas lojas Android ou iOS, ou acessado na versão web em meususdigital.saude.gov.br. Reportagem Graziele Bezerra.
9: E a Polícia Federal realiza operação para investigar operações ilegais em empresas de aposta online, as chamadas bets.
1: A Operação Véu de Maia investiga um suposto esquema de lavagem de dinheiro e evasão de divisas envolvendo 87 empresas.
9: Foram cumpridos 9 mandados de busca em municípios de Goiás, São Paulo e Rio Grande do Sul.
1: Os investigados podem responder por crimes como lavagem de dinheiro, evasão de divisas e organização criminosa.
9: A Receita Federal abriu consulta à restituição automática do Imposto de Renda.
1: A partir de amanhã, os contribuintes podem checar se têm direito ao lote especial de restituição automática.
9: Ele é destinado a contribuintes que não apresentaram declaração e possuem um cronograma próprio.
4: O lote automático beneficia contribuintes que não eram obrigados a declarar o imposto de renda em 2025, não entregaram a declaração, tiveram o imposto retido na fonte em 2024 e têm até R$ 1.000 a receber. Para receber, é necessário que o CPF esteja regular e vinculado a uma chave Pix. Para saber se tem direito, a consulta poderá ser feita pelo site ou pelo aplicativo da Receita Federal a partir desta quarta-feira. Também será possível conferir a declaração simplificada feita pela Receita e incluir informações, se necessário, além de fazer ajustes antes da conclusão do processamento. O órgão orienta que a consulta seja realizada apenas pelos canais oficiais para garantir a segurança das informações. O pagamento vai ser feito no dia 15 de julho, diretamente na conta vinculada à chave Pix do tipo CPF. Graziela Mendonça para a Voz do Brasil.
1: A Receita Federal ressalta que este lote especial de restituição automática não faz parte do calendário regular de restituições.
9: Os lotes regulares continuam sendo pagos normalmente aos contribuintes que entregaram a declaração dentro do prazo legal. O próximo lote regular está previsto para o dia 31 de julho.
1: Começaram hoje os pagamentos do seguro defeso referentes a períodos de proibição da pesca anteriores a 2026.
9: No valor de um salário mínimo por mês, o seguro é destinado a quem precisa interromper a atividade durante o defeso para proteger a reprodução dos peixes.
10: Márcio Luiz Nascimento é pescador em Santa Catarina e ele conta como se prepara para o período de defeso em que a pesca fica proibida.
11: É, a gente que é pescador, a gente sempre pensa no inverno, né? Que é para nós esse período agora, então a gente tem que se programar, guardar uma moedinha trocada, né? Para se manter sustentado com a família.
10: Nos períodos de defeso, ou seja, a pausa devido à reprodução das espécies, os pescadores artesanais têm direito ao seguro defeso, no valor de um salário mínimo mensal. Nesta terça-feira, começaram os pagamentos referentes aos períodos de defeso anteriores a 2026. Os valores estão sendo depositados em parcela única para pescadores artesanais que tiveram o direito ao benefício reconhecido e aguardavam a emissão do pagamento. Tem direito os trabalhadores que já solicitaram auxílio dentro do prazo, cumpriram todos os requisitos e tiveram o pedido aprovado pelo Instituto Nacional do Seguro Social, INSS. Os pescadores artesanais podem consultar a situação do pagamento pelo aplicativo Carteira de Trabalho Digital ou pelo portal Emprega Brasil no endereço empregamaisbrasil.trabalho.gov.br/trabalhador. Quem ainda possui pedidos em análise pode acompanhar o andamento do processo pelos canais oficiais Meu INSS, site e aplicativo e Central 135. Reportagem Gabriela Noronha.
1: E também sobre o assunto, eu e Mariana Jungmann conversamos mais cedo com a presidente do INSS, Ana Cristina Silveira. Vamos ouvir.
12: Presidente Ana Cristina Silveira, um prazer ter a senhora com a gente aqui na Voz do Brasil mais uma vez. Vamos falar então de seguro defeso? Ele começou a ser pago aí para os pescadores. E aí a minha primeira pergunta é, ele vai ser pago agora para pescadores de todo o país ou isso varia de acordo com cada região, com cada tipo de pesca, por exemplo, se de rio ou de mar?
13: O seguro defeso pescador artesanal, ele vai ser pago para todo o país, para quem fez o requerimento até outubro de 2025 junto ao INSS. Já foi feita a análise e a gente está pagando entre 7 e 11 de julho de 2026 a 121 mil pessoas no valor de 721 milhões de reais.
1: E quem está apto a receber?
13: Todos que fizeram a solicitação dentro do prazo até outubro de 2025, que levaram as documentações necessárias, porque a partir de novembro de 2025 a competência passou a ser do Ministério do Trabalho e Emprego. Então, a partir daí será pago pelo Ministério do Trabalho.
12: Agora, presidente, se o pescador tiver um emprego com carteira assinada, por exemplo, ele pode receber o seguro mesmo assim?
13: Não. O seguro defeso pescador artesanal, ele é direcionado a profissionais, a pescadores profissionais, que exercem a pesca como única fonte de renda. Ele não pode receber nem benefício assistencial, nem outro benefício previdenciário, exceto o auxílio acidente e pensão por morte de um salário mínimo.
12: É, eu faço essa pergunta porque a gente lembra que alguns pescadores, às vezes, também trabalham em outras atividades rurais. Mas, então, nesse caso, seguro defeso só para quem tem a pesca como atividade exclusiva.
13: Isso, quem exerce a pesca de forma profissional, sozinho ou com sua família em regime de economia familiar.
1: Presidente, quais são os documentos que o pescador deve apresentar ao INSS para solicitar o seguro e por onde ele começa a fazer esse pedido?
13: Então, a partir de novembro de 2025, ele vai fazer esse requerimento no portal Emprega Brasil ou na Carteira de Trabalho Digital, uma vez que a gestão do seguro defeso pescador artesanal passou a ser do Ministério do Trabalho e Emprego. A documentação permanece a mesma. São os documentos pessoais, o registro geral de pesca a partir de um ano e também o comprovante de contribuição referente ao produto que ele comercializa.
12: E, aliás, aqui é muito importante a gente lembrar que os pescadores precisam manter os seus registros atualizados. Isso é feito com o Ministério do Trabalho, não é feito com a Previdência Social, mas é sempre bom a gente reiterar aqui a importância de que eles tenham um registro regularizado para que eles possam ter direito ao seguro defeso, né, presidente?
13: Isso, ele faz a partir de um aplicativo do Ministério da Pesca e Agricultura e ele tem que ter esse registro há mais de um ano para poder ter direito ao seguro defeso pescador artesanal.
12: Perfeito.
1: E os pescadores que já fizeram pedido e não receberem, podem recorrer? Como é que procede nesse caso?
13: Então, essa pergunta ela é muito importante, porque nesse período de 7 a 11 de julho de 2026 serão pagos os pedidos já analisados, mas ainda não analisamos todos. Nós vamos analisar o restante nos próximos 60 dias. Então, só cabe recurso quando o requerimento for negado. Então, enquanto estiver em análise, não cabe recurso.
12: Muito bem, nós conversamos com Ana Cristina Silveira, presidente do INSS. Presidente, muito obrigada pela sua entrevista aqui à Voz do Brasil.
13: Eu agradeço, é um prazer estar aqui com vocês na EBC e na Voz do Brasil.
9: câncer de mama é a principal causa de morte por câncer entre mulheres no Brasil e no mundo.
1: E para tratar os casos mais agressivos da doença, foi aprovado esta semana um novo tratamento que consiste na aplicação, na ampliação do uso de um medicamento já disponível no país.
14: Pacientes com câncer de mama poderão usar uma nova medicação para o tratamento da doença. A Agência Nacional de Vigilância Sanitária aprovou uma nova indicação terapêutica para o medicamento Enhertu, Trastuzumab deruxtecana, que já é registrado no Brasil para câncer de mama. A indicação é para o tratamento auxiliar de pacientes adultos com câncer de mama HER2 positivo, que apresentam doença invasiva residual mesmo após quimioterapia e cirurgia. O câncer de mama é o tipo de câncer mais diagnosticado no mundo e a principal causa de morte por câncer entre mulheres. Aqui no Brasil, entre 10% a 19% dos casos, há a presença do HER2, o subtipo associado à maior agressividade e pior prognóstico. A nova indicação da Anvisa se baseou em estudo que demonstrou melhora clinicamente relevante na sobrevida livre de progressão. Os resultados mostraram redução de 53% no risco de recorrência invasiva ou morte com o uso do Enhertu. Daniele Popov para a Voz do Brasil.
9: E a Anvisa alerta que as canetas emagrecedoras de tisepatida contrabandeadas do Paraguai e comercializadas ilegalmente no Brasil não têm a mesma eficácia e segurança dos medicamentos registrados no país.
1: Segundo a agência, não há evidências de que esses produtos sejam equivalentes aos aprovados para uso no Brasil.
15: A Agência Nacional de Vigilância Sanitária informou que não há comprovação de que as canetas de tisepatida contrabandeadas sejam equivalentes aos medicamentos registrados no Brasil. Uma análise realizada pelo Centro de Informação e Assistência Toxicológica da Unicamp testou marcas vendidas ilegalmente em redes sociais no país. Segundo a Anvisa, os testes realizados identificaram apenas a presença do princípio ativo, além da concentração e da estrutura molecular da substância. A agência explica que para comprovar que dois medicamentos são equivalentes, é preciso fazer estudos específicos em centros credenciados. Esses testes avaliam, por exemplo, como o medicamento é absorvido pelo organismo, quanto da substância chega à corrente sanguínea e quanto tempo ela leva para ser eliminada. A agência também informou que as análises feitas pela Unicamp não verificaram aspectos como a absorção do medicamento, a presença de impurezas ou contaminantes, a esterilidade do produto e o cumprimento das boas práticas de fabricação. Por isso, segundo a Anvisa, não é possível concluir que as canetas tenham a mesma eficácia, segurança e qualidade dos medicamentos aprovados para uso no Brasil. Thaís de Araújo, para a Voz do Brasil.
9: O Ministério da Saúde e o IBGE realizam a terceira edição da Pesquisa Nacional de Saúde.
1: A coleta de dados vai até 30 de novembro.
9: A pesquisa reúne informações sobre as condições de saúde da população, fatores de risco, acesso aos serviços de saúde e determinantes sociais.
1: Nesta edição, aproximadamente 140 mil domicílios serão visitados. O questionário individual será aplicado a um morador com 15 anos ou mais.
9: Desta vez, a Pesquisa Nacional de Saúde vai contar com coleta de sangue e urina em uma amostra da população de 15 mil a 20 mil participantes com 35 anos ou mais.
1: Entre os exames previstos estão hemograma, hemoglobina glicada, creatinina, ácido úrico, sódio e potássio, além de sorologia para chikungunya e dosagem de chumbo e mercúrio.
9: Proprietários de imóveis rurais podem acessar por meio do aplicativo Meu Imóvel Rural documentos e informações sobre seus imóveis em um único ambiente digital.
1: A plataforma permite também o compartilhamento de dados com bancos e cooperativas, além de informar sobre condições climáticas.
16: Proprietários de imóveis rurais podem reunir em um único aplicativo documentos e informações que antes precisavam ser consultados em diferentes sistemas públicos. Disponível gratuitamente para celulares Android e iPhone, o acesso é feito com a conta GovBR. O coordenador-geral da Secretaria de Transformação do Estado do Ministério da Gestão e Inovação em Serviços Públicos, Carlos Guedes de Guedes, destaca as vantagens do serviço.
17: agricultor hoje tem na palma da mão os seus documentos, os documentos da propriedade.
16: Além de consultar dados do Cadastro Ambiental Rural, do Sistema Nacional de Cadastro Rural, do Sistema de Gestão Fundiária e do Cadastro Nacional da Agricultura Familiar, o aplicativo permite emitir o certificado de cadastro de imóvel rural e compartilhar informações com cooperativas, instituições financeiras e assistência técnica, sem informar a senha da conta GovBR. Duas novas funcionalidades ampliam os serviços oferecidos pelo aplicativo. O Tô em Dia verifica possíveis pendências que podem dificultar o acesso ao crédito rural e orienta como regularizar a situação. Já o Produção Certa reúne informações que ajudam o produtor no planejamento da produção, como detalha o coordenador Carlos Guedes de Guedes.
17: Se ele planta milho, o zoneamento climático vai dizer para o agricultor qual é a melhor época de plantar milho e que ali ele vai poder pegar o crédito rural oficial, ali ele vai poder pegar o seguro rural, porque ele está plantando na hora certa. Da mesma maneira, se ele planta, né, milho, ele quer saber o custo de produção do milho, ele vai ter a informação a partir dessa parceria com a Conab, onde está o custo de produção e o preço do milho nos principais centros produtores e consumidores do país. E se ele quiser saber a previsão do tempo, ele consegue também ver essa informação a partir do Zoom no município da localização da propriedade.
16: O aplicativo Meu Imóvel Rural atende tanto os agricultores familiares quanto médios e grandes produtores rurais. Reportagem Caroline Blaut.
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9: Filmes e festivais de cinema nacionais podem se inscrever para receber apoio do Banco Nacional de Desenvolvimento Econômico e Social, o BNDES.
1: Serão destinados recursos a 5 filmes de longas metragens e a 3 festivais de cinema nacionais.
9: Saiba como participar na reportagem de André de Barros Lima.
19: O banco vai patrocinar 15 filmes de longas metragens divididos em 5 categorias: ficção grande público, ficção destaque de crítica, documentário, animação e selecionado em festival internacional. O edital também vai apoiar 3 festivais de cinema nacionais e vai contar com reserva de vagas pelo critério de indução regional para participantes da cadeia produtiva do audiovisual das regiões Norte, Nordeste e Centro-Oeste. As inscrições para o edital de cinema do BNDES estão abertas até o dia 13 de agosto. Você pode obter mais informações sobre o edital no site bnds.gov.br. Reportagem André de Barros Lima.
1: Audiovisual nacional na palma da mão.
9: A plataforma Tela Brasil, que reúne filmes, documentários e animações brasileiras, agora está disponível na loja de aplicativos do sistema Android.
1: O catálogo reúne 555 obras, incluindo longas, curtas e produções premiadas internacionalmente.
20: Já está disponível para Android e iOS o aplicativo do Tela Brasil. Agora é possível assistir a produções nacionais de filmes na palma da mão. O Tela Brasil é a primeira plataforma pública de streaming do audiovisual nacional. No aplicativo estão reunidas de forma gratuita mais de 500 obras brasileiras entre 1910 e 2025. O acesso é feito apenas com o login na plataforma gov.br. O aplicativo oferece praticamente os mesmos recursos da versão para navegador, como busca por títulos, navegação por categorias, criação de listas, histórico de exibição e reprodução automática. A plataforma também possui recursos de acessibilidade na maior parte do catálogo dos filmes, como legendas descritivas, audiodescrição e tradução em libras. O acervo reúne obras audiovisuais brasileiras abrangendo diferentes gêneros, como ficção, documentário, animação e experimental. São produções em longa, média e curta metragem. Há ainda uma seleção especial com produções e coproduções brasileiras que marcam marcaram presença no Oscar desde 1960. Para assistir, basta acessar o site telabrasil.cultura.gov.br ou buscar o Tela Brasil na loja de aplicativos do seu celular. Reportagem Edinaldo Júnior.
9: O Ministério da Cultura, em parceria com o CNPq e o Ministério do Trabalho e Emprego, lançou uma chamada pública para implantação de incubadoras da economia criativa.
1: A medida atende a quem trabalha com expressões artísticas e entidades culturais.
9: Pesquisadores e instituições de todo o país já podem enviar projetos científicos e tecnológicos que ofereçam suporte técnico e de formação a trabalhadores, coletivos e empreendimentos culturais.
1: As propostas devem ser enviadas até o dia 10 de agosto. O resultado será divulgado no dia 30 de outubro.
9: O edital completo com as regras de participação já está disponível na página do Ministério da Cultura, em gov.br/cultura.
1: E essas foram as notícias do Governo do Brasil.
9: Uma realização da Secretaria de Comunicação Social da Presidência da República.
1: Com produção da empresa Brasil de Comunicação.
9: Fique agora com as notícias do Poder Judiciário e do Congresso Nacional. Uma boa noite.
1: Boa noite para você e até amanhã.
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3: Você vai ouvir agora notícias do Poder Judiciário.
21: STF valida lei da Bahia contra desinformação sobre epidemias e pandemias.
22: Justiça Eleitoral inicia convocação de mesários nesta terça-feira.
21: STJ afasta possibilidade de reconhecimento de papiloscopistas da Polícia Federal como peritos oficiais.
22: Boa noite, eu sou Marcela Luiza.
21: Eu sou Walter Lima.
22: O Supremo Tribunal Federal decidiu que é constitucional a lei da Bahia que estabelece multa para a divulgação de informações falsas sobre epidemias e pandemias.

0: ação foi proposta pelo Partido Liberal, que alegava invasão da competência da União para legislar sobre telecomunicações e radiodifusão, além de violação à liberdade de manifestação do pensamento e à liberdade de imprensa. Mas prevaleceu o voto do ministro Alexandre de Moraes. Para a maioria, a lei trata principalmente da proteção da saúde pública. Temem que estados também podem legislar. Segundo o ministro, a referência aos meios de comunicação é apenas acessória e não transforma a norma em legislação sobre telecomunicações.
1: Justiça Eleitoral inicia convocação de mesários.
2: Eles vão atuar nas eleições deste ano. Fábio Ruas.
3: As juízas e os juízes eleitorais têm até 28 de agosto para publicar edital com a nomeação das mesárias e mesários que vão atuar no primeiro e em um eventual segundo turno das eleições 2026. A carta de convocação vai informar a função a ser desempenhada, além de data e local da eleição e do treinamento. Em caso de impedimento legal, a pessoa tem até 5 dias para recusar. As mesárias e mesários têm direito a 2 dias de folga para cada dia trabalhado. Auxílio alimentação de R$ 65,00 por turno. Tem preferência em caso de empate em concursos públicos que tem essa previsão no edital e pode contar como atividade extracurricular em universidades conveniadas.
1: STJ afasta a possibilidade de reconhecimento dos papiloscopistas da Polícia Federal como peritos oficiais.
2: Esse reconhecimento poderia levar a um movimento de equiparação salarial. Fátima Uchoa.
4: O papiloscopista tem a função de identificar pessoas, por exemplo, por meio das impressões digitais. A decisão da segunda turma do STJ reformou o acórdão do TRF1 que havia mantido a sentença favorável à ação civil pública do Ministério Público Federal para invalidar atos administrativos da Corregedoria Geral da Polícia Federal que proibiam o reconhecimento dos papiloscopistas como peritos. Para o ministro relator Teodoro Silva Santos, os papiloscopistas policiais federais não estão incluídos no rol de peritos oficiais de natureza criminal previsto em lei, que menciona apenas peritos criminais, médicos legistas e odontolegistas.
1: Brasil bate recorde histórico na contratação de jovens aprendizes, segundo o Ministério do Trabalho e Emprego.
2: E o Judiciário Trabalhista contribui com essa conquista, fortalecendo o acesso ao mercado de trabalho. Rossini Gomes.
5: O Brasil registrou 726 mil jovens aprendizes contratados entre janeiro e abril deste ano. Para a Justiça, esse balanço é reflexo das iniciativas de combate ao trabalho infantil. Por isso, atualmente, mais de 10 tribunais regionais do trabalho desenvolvem ações para incluir quem tem entre 14 e 24 anos no mercado formal, por meio do programa Jovem Aprendiz. Dentre os direitos trabalhistas e previdenciários estão carteira de trabalho assinada, 13º salário, vale transporte e férias no mesmo período da escola ou da faculdade. A Justiça do Trabalho quer garantir acesso seguro ao emprego com formação educacional.
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1: Uma boa noite.
2: E até amanhã.
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8: Eu sou Paula Groba.
9: E eu sou Humberto Pinheiro.
8: E estes são os destaques de hoje do Jornal do Senado, que começa agora.
9: Senado aprova e segue para sanção aumento de penas para crimes sexuais contra crianças em ambiente virtual.
8: Partidos podem ser incluídos em fiscalização contra lavagem de dinheiro.
9: Avança no Senado criação do Programa Nacional Metano Zero.
8: Boa noite.
9: Boa noite.
8: O avanço da inteligência artificial trouxe novas possibilidades, mas também abriu espaço para crimes cada vez mais sofisticados.
9: Para enfrentar essa realidade e reforçar a proteção de crianças e adolescentes, o Senado aprovou um projeto que aumenta as penas para diversos crimes sexuais, inclusive

0: de quando a tecnologia é usada para produzir ou manipular imagens e outros conteúdos de exploração sexual infantil. O texto segue agora para a sanção presidencial. Repórter Pedro Pincer.
1: Nos casos de produção, reprodução, direção, fotografia, filmagem ou registro de conteúdo de violência sexual contra criança ou adolescente, assim como a sua venda ou exposição, a pena atual é de 4 a 8 anos de reclusão e multa. O projeto eleva essa punição para 4 a 10 anos de reclusão e multa. O texto ainda aumenta a pena em um terço se a venda ou a exposição ocorrer por meio da internet, das redes sociais ou de outras tecnologias da informação e comunicação. O relator, senador Fabiano Contarato, do PT do Espírito Santo, informou que entre janeiro e julho de 2025 foram registradas 49.336 denúncias anônimas de abuso e exploração sexual infantil.
2: Nesse cenário, temos que o incremento de penas, sua inserção no rol de crimes hediondos e a ampliação de condutas delitivas promovidas pelo projeto são medidas adequadas e necessárias.
1: O texto também aumenta a punição para quem oferece, troca, disponibiliza, transmite, distribui, publica ou divulga material de violência sexual contra criança ou adolescente. Hoje, a pena prevista para esses atos é de 3 a 6 anos de reclusão e multa. O texto proposto permite aumentar a pena para 4 a 10 anos de reclusão e multa.
3: O senador Plínio Valério, do PSDB do Amazonas, cobrou a votação que amplia a autonomia do Banco Central e inclui o PIX na Constituição. A proposta foi aprovada pela Comissão de Constituição e Justiça em junho. E o senador, que foi relator, lembrou que já expirou o prazo solicitado pelo governo para analisar o texto antes da votação em plenário.
0: Para Plínio Valério, além de fortalecer a autonomia financeira e orçamentária do Banco Central, a PEC garantirá que o PIX permaneça sob responsabilidade exclusiva da instituição, vedando sua terceirização e garantindo a gratuidade para pessoas físicas.
4: Está no nosso relatório. O PIX é do Banco Central. O Banco Central não pode terceirizar e não pode cobrar jamais, taxar jamais pessoas físicas. Garantia maior do que essa não há.
3: E segue para a Câmara dos Deputados um projeto de lei que facilita a importação de bens destinados à pesquisa científica e tecnológica. A proposta busca desburocratizar o processo de importação de insumos por pesquisadores e instituições credenciadas, além de ampliar os mecanismos de isenção tributária.
0: O texto também determina que o CNPq envie periodicamente dados sobre as importações à Receita Federal e à Secretaria de Comércio Exterior para fins de fiscalização e estatística. Além disso, permite que pesquisadores entrem no país com bens científicos como bagagem acompanhada, desde que credenciados. Para o relator, senador Isalci Lucas, do PL do Distrito Federal, o objetivo é dar mais transparência e agilidade ao processo de importação, sem criar exigências desnecessárias ou contrariar outras leis.
3: A Comissão de Segurança Pública aprovou o projeto de lei que inclui os partidos políticos e suas fundações no rol de entidades sujeitas aos mecanismos de controle e fiscalização de lavagem de dinheiro.
0: A proposta quer aumentar a transparência e evitar que recursos de origem criminosa financiem a atividade política no país. Repórter Bruno Lourenço.
5: Os partidos políticos e suas fundações podem passar a ser fiscalizados pelas regras de combate à lavagem de dinheiro. A Comissão de Segurança Pública aprovou a proposta que obriga as legendas registradas no Tribunal Superior Eleitoral a prestar informações sobre movimentações financeiras aos órgãos de controle. A relatora, senadora Ivete da Silveira, do MDB de Santa Catarina, defendeu o endurecimento das regras para garantir a integridade do processo democrático.
6: A experiência recente de investigações de grande repercussão nacional evidenciou que estruturas partidárias podem se tornar canais de circulação e ocultação de valores de origem criminosa, com reflexos diretos sobre a lisura das campanhas e a igualdade de condições entre competidores.
5: O texto dá aos partidos políticos as mesmas obrigações de rastreabilidade financeira já aplicadas a bancos, corretoras e joalherias, entre outras. O projeto baseou-se em propostas da campanha Unidos contra a Corrupção.
3: Música. muito mais potente que o gás carbônico na retenção de calor na atmosfera, o gás metano é um dos principais responsáveis pelo aquecimento global. Grande parte dessas emissões vem da decomposição de resíduos orgânicos em lixões e aterros, além da agropecuária e de atividades industriais.
0: Para reduzir esse impacto ambiental e transformar parte desses resíduos em energia renovável, a Comissão de Assuntos Econômicos do Senado aprovou a criação do Programa Nacional de Metano Zero. A proposta também incentiva a coleta seletiva e o reaproveitamento de materiais recicláveis e orgânicos. Repórter Márcio Maturana.
7: Para reduzir as emissões de metano, incentivar a coleta seletiva e estimular o reaproveitamento de resíduos recicláveis e orgânicos, a Comissão de Assuntos Econômicos aprovou a criação do Programa Nacional do Metano Zero. O gás é um dos principais responsáveis pelo aquecimento global. A proposta do Metano Zero pretende também estimular tecnologias capazes de transformar resíduos agropecuários, industriais e urbanos em energia renovável. O autor do projeto é o senador Fernando Dueire, do PSD de Pernambuco.
8: Esse projeto, senhor presidente, cria um ambiente de segurança jurídica, de previsibilidade para investimentos. Estimula tecnologias como a biodigestão, a anaeróbica e a recuperação energética de resíduos. Fortalece a participação das cooperativas, mecanismos transparentes de certificação, governança e comercialização de créditos ambientais.
7: O texto segue para a Comissão de Meio Ambiente com emendas do relator, o senador Eduardo Braga, do MDB do Amazonas. Uma delas dá caráter voluntário à certificação de origem metano zero para empreendimentos que comprovarem redução de emissões de gases do efeito estufa.
3: E o Brasil vai ganhar uma Universidade Federal do Esporte. Após a aprovação do Senado, foi sancionada a lei que cria a universidade. A instituição terá sede em Brasília.
0: A universidade vai atuar no ensino, na pesquisa, na extensão e na inovação em ciência do esporte. Repórter Henrique Nascimento.
9: A proposta também prevê a formação de profissionais para áreas como treinamento de atletas, gestão esportiva, políticas públicas, saúde, educação e para desporto. Para o atleta paralímpico Leomon Moreno, a criação da universidade pode abrir novas oportunidades para quem vê no esporte um caminho de formação e transformação social.
10: Eu fico muito feliz de ter saído de Ceilândia aqui em Brasília, ter ganhado a vida através do esporte, que eu e todos os outros atletas teremos a oportunidade de poder nos capacitar, nos graduar e contribuir também para que o nosso país seja o país do esporte. Quando a gente alinha o esporte, a educação, transformando em cultura dentro do país, a gente constrói ótimos cidadãos, olhando principalmente para a pessoa em si e não para um detalhe.
9: A proposta foi aprovada pelo Senado em junho, com voto favorável da senadora Leila Barros, do PDT do Distrito Federal. Ela defendeu a formação esportiva como instrumento de cidadania.
11: O esporte, ele é mais do que formar atletas. Nós temos aqui uma nata de grandes atletas e para-atletas que representam com muito amor a nossa pátria. Mas, para além disso, a promoção da cidadania. Nós sabemos o que o esporte fez nas nossas vidas. O quanto o esporte é um braço na saúde, na segurança pública, na educação. Um dos maiores legados que eu trago para a política é o seguinte: na política, infelizmente, a gente não ama todos, como na vida a gente não ama todos. Mas eu aprendi no esporte que o meu era coletivo. A gente tem que se respeitar.
9: Segundo o Ministério da Educação, a previsão é que a universidade comece as aulas em 2027.
0: Edição de Paula Groba e trabalhos técnicos de Eliseu Caires. O Jornal do Senado fica por aqui. Acompanhe agora as notícias da Câmara dos Deputados. Boa noite.
3: Boa noite e até amanhã.
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13: Câmara aprova a criação de Programa Nacional de Combate ao Câncer.
14: Comissão rejeita substituição do dinheiro em espécie por moeda digital.
13: Deputados garantem ressarcimento de violência doméstica pelo agressor.
15: Boa noite. Já está no Senado o projeto aprovado pelas comissões da Câmara que determina o ressarcimento pelo agressor de despesas provocadas por violência doméstica. A repórter Maria Neves tem os detalhes sobre a questão.
16: A Comissão de Constituição e Justiça da Câmara dos Deputados aprovou o projeto que obriga companheiro agressor a ressarcir sozinho os danos causados à mulher vítima de violência doméstica, com a sua parte da divisão dos bens. O objetivo da medida é preservar o patrimônio da mulher. De acordo com o autor da proposta, deputado Jonas Donizete, do PSB de São Paulo, há casos em que agressores condenados pela justiça propõem pagar o ressarcimento dos danos causados à mulher com o patrimônio comum do casal.
17: A aprovação desse projeto é muito importante porque a mulher vítima de violência já é um sofrimento muito grande, sofrimento físico, sofrimento psicológico, e teve uma causa na justiça que a pessoa entrou porque estava tirando o próprio patrimônio dela para fazer aí a reparação da violência. Então esse nosso projeto, ele deixa claro que toda reparação que tiver financeira vem do patrimônio do agressor, da pessoa que praticou o ato de agressão, porque é um absurdo a vítima pagar para ela mesma.
16: Atualmente, o Código Civil já determina que nos casamentos com regime de comunhão parcial de bens, as obrigações provenientes de atos ilícitos não podem entrar na reparação. Isso significa que o agressor deve pagar sozinho pelos prejuízos causados. A Lei Maria da Penha também já estabelece que o ressarcimento de mulher vítima de violência não poderá trazer prejuízo ao seu patrimônio ou de seus dependentes. Ainda assim, especialistas afirmam ser necessário deixar mais explícito que a vítima não pode contribuir para reparar os prejuízos causados por parceiros violentos. De acordo com Jonas Donizete, a ideia do projeto foi proposta pelo Centro de Estudos Judiciários do Conselho da Justiça Federal. Da Rádio Câmara de Brasília, Maria Neves.
18: Ayrton Faleiro, do PT do Pará, cobra a aprovação urgente do projeto de lei que combate a misoginia. Ele argumenta que o Congresso precisa se sintonizar com o sentimento das ruas e com as demandas urgentes da sociedade antes do encerramento do semestre legislativo.
15: Para ilustrar a necessidade inadiável da aprovação da lei, Ayrton Faleiro cita o caso de uma mulher estrangulada pelo marido, encontrada morta com um filho de um ano mamando em seu peito. O congressista pede à Câmara que supere visões conservadoras e aprove a lei contra a misoginia.
19: Justiça.
18: Adriana Ventura, do Novo de São Paulo, denuncia a suposta parcialidade de órgãos de controle que estariam paralisando investigações criminais envolvendo familiares de autoridades do Poder Executivo para evitar impactos no processo eleitoral.
15: Segundo Adriana Ventura, existe um aparelhamento generalizado envolvendo a Procuradoria da República e as cúpulas dos três poderes, resultando no arquivamento de denúncias. Ela cobra a instalação de comissões parlamentares para investigar a situação e colocar um fim à impunidade.
18: Márcio Gerri, do PC do B, contesta a contratação de uma operação de crédito de R$1,3 bilhão entre o governo do Maranhão e o Banco do Brasil. Ele aponta que a liberação dos recursos em ano eleitoral exige transparência sobre a finalidade e o impacto da nova dívida.
15: Márcio Gerri cita a decisão judicial que chegou a suspender o empréstimo, depois liberado pelo Tribunal de Justiça do Maranhão, sem análise de mérito da ação. O parlamentar pede que o Banco do Brasil não compactue com a transação, a fim de preservar o equilíbrio do jogo democrático no Estado.
18: Otone de Paula, do PSD, critica a atuação de uma promotora do Ministério Público do Rio de Janeiro durante um evento da Associação dos Conselheiros Tutelares do Estado. Ele acredita que a representante do MP desrespeitou a organização ao contestar uma apresentação musical que fazia referência a Deus.
15: Otone de Paula argumenta que houve intolerância contra as manifestações religiosas. O parlamentar também presta apoio à direção da entidade organizadora e critica a relação entre o Ministério Público e os conselhos tutelares.
19: Segurança Pública.
18: Coronel Crisóstomo, do PR de Rondônia, comemora a criação de uma comissão especial para analisar a proposta que reduz a maioridade penal para 16 anos em casos de crimes graves e hediondos. Na avaliação do legislador, a proposta atende o anseio de 80% da população brasileira.
15: Coronel Crisóstomo defende a redução da maioridade penal por acreditar que a medida vai interromper o aliciamento de menores por facções criminosas. O deputado lembra que, para infrações mais leves, continua valendo o Estatuto da Criança e do Adolescente.
12: Saúde.
18: Os deputados aprovaram a criação de um programa para combate ao câncer. A repórter Paula Bittar acompanhou a votação.
16: A Comissão de Constituição e Justiça da Câmara aprovou uma proposta que prevê a criação do Programa Nacional de Combate ao Câncer e de Assistência a Portadores. A medida busca ampliar a prevenção, o diagnóstico e o tratamento da doença no país. O programa será executado pelo Ministério da Saúde. Entre as prioridades estão realizar campanhas educativas, fazer exames para detecção precoce da doença e ampliar a oferta de tratamento de alta complexidade em todas as regiões do país, com o objetivo de reduzir as desigualdades no acesso aos serviços de saúde. O texto também prevê apoio do poder público à pesquisa científica e à inovação tecnológica voltadas à prevenção, ao controle e ao tratamento do câncer. O relator do projeto, o deputado Átila Lira, do PP do Piauí, considerou a medida conveniente e oportuna.
19: Recursos nós temos leis orçamentárias pela obrigatoriedade com gasto de saúde, e com um programa como esse, eu não tenho dúvida que nós vamos ter mais recursos tendo destinado para a gente combater o tratamento e também a prevenção e dar mais estrutura aos nossos hospitais e também às nossas pesquisas, para que a gente possa ter mais vacinas, mais drogas e mais estruturas, máquinas e inovações na área do combate ao câncer.
16: A proposta que cria o Programa Nacional de Combate ao Câncer e de Assistência a Portadores já pode seguir direto para o Senado, a menos que haja recurso para votação antes pelo plenário da Câmara. Na Rádio Câmara de Brasília, Paula Bittar.
12: Comissões.
15: Ismael, do PL de Santa Catarina, pede a criação de uma comissão especial para debater projetos em defesa das comunidades terapêuticas. Ele argumenta que o tema merece mais atenção por envolver entidades que acolhem milhares de jovens em tratamento contra a dependência química.
18: Ismael sustenta que a comissão deve aprimorar a legislação, regulamentar o funcionamento e garantir padrões de qualidade, fiscalização e financiamento das comunidades terapêuticas. Ele também defende a expansão das parcerias com sistemas públicos de saúde e de assistência social.
15: Osmar Terra, do PL do Rio Grande do Sul, condena a autorização de plantio e uso de maconha para fins medicinais no Brasil. Segundo o parlamentar, as autoridades responsáveis pela decisão usurparam a competência do Congresso para legislar em nome do povo sobre o tema.
18: Segundo Osmar Terra, a substância agrava surtos e está associada, em sua avaliação, à maioria das interdições de jovens no país, além de contribuir para o aumento de acidentes fatais no trânsito gaúcho. Ele pede ao Congresso que anule as decisões da Justiça e de órgãos reguladores sobre o tema.
12: Direitos Humanos.
15: Luiz Lima, do Novo, do Rio de Janeiro, alerta para o crescimento de mais de 90% no número de moradores de rua no Brasil desde 2022, segundo dados do Cadastro Único. O deputado responsabiliza o governo federal, afirmando que a situação reflete a queda no poder de compra da população.
18: Luiz Lima questiona as explicações apresentadas pelo Ministério do Desenvolvimento e Assistência Social, Família e Combate à Fome, que aponta o desemprego entre as causas do problema, enquanto o próprio Executivo Federal afirma que a taxa de desocupação caiu.
15: Ranieri Paulino, do Republicanos da Paraíba, pede a sanção do projeto que cria a Semana Nacional da Ética e da Cidadania. Segundo o deputado, que é autor da proposta, a iniciativa busca estimular a reflexão sobre respeito e tolerância em contraposição aos discursos de ódio.
18: Ranieri Paulino afirma que o projeto aprovado pelo Congresso incentiva o diálogo em escolas, universidades e órgãos públicos na primeira semana de todo mês de maio. Ele acredita que as pautas humanitárias estão acima das diferenças partidárias e devem unir o país em torno de propostas positivas.
15: Patrus Ananias, do PT de Minas Gerais, anuncia o relançamento da Frente Parlamentar em Defesa da Soberania Nacional, orientada pelo fortalecimento do Estado Democrático, pela participação social e pela implementação de políticas públicas de inclusão.
18: Coordenador do Grupo Parlamentar, Patrus Ananias defende que um país forte precisa de investimentos na educação e no SUS, com tributação justa e resistência a pressões políticas externas. O legislador defende ainda a União Nacional para proteger as riquezas nacionais e a dignidade dos brasileiros.
12: Consumidor.
15: A comissão rejeita a possibilidade de extinção de dinheiro em espécie. A repórter Silvia Munhato explica a questão.
20: A Comissão de Desenvolvimento Econômico da Câmara dos Deputados aprovou o projeto de lei que proíbe a extinção do papel moeda e a substituição dele por moeda digital. Foi rejeitada a proposta que buscava a extinção gradual. A relatora, a deputada Bia Kicis, do PL do Distrito Federal, diz que é importante manter o papel moeda.
21: O papel moeda ainda desempenha função relevante para milhões de brasileiros, especialmente para populações vulneráveis, para cidadãos com limitado acesso a serviços financeiros digitais e para aqueles que habitam em localidades com insuficiente estrutura tecnológica. Ademais, o dinheiro em espécie constitui importante instrumento de liberdade econômica, inclusão financeira e segurança operacional, funcionando como alternativa em situações de falhas tecnológicas, indisponibilidade de sistemas eletrônicos ou interrupções de serviços.
20: A relatora, no entanto, suprimiu o trecho que limitava o acesso do Banco Central aos dados de transações e contas particulares. Outra emenda excluiu a exigência de aprovação do Congresso Nacional, por maioria absoluta, de proposta para extinguir o papel moeda. A proposta que não permite a extinção do dinheiro em espécie ainda será analisada pelas comissões de Finanças e Tributação e de Constituição e Justiça e de Cidadania. Da Rádio Câmara de Brasília, Silvia Munhato.
12: Meio Ambiente.
18: Milton Tato, do PT de São Paulo, coordenador da Frente Ambientalista, critica o esvaziamento do mês do meio ambiente e repudia o retrocesso na pauta ecológica e a aprovação de projetos que enfraquecem a fiscalização, a preservação e o combate ao desmatamento.
15: Milton Tato condena a Câmara por ignorar as 35 propostas de conservação sugeridas pela Frente e pela sociedade civil e por esvaziar o debate sobre o desenvolvimento sustentável, ameaçando a biodiversidade e distanciando o Brasil das metas globais de enfrentamento da crise climática.
12: Relações Exteriores.
18: Tadeu Venere, do PT do Paraná, critica a atuação de parlamentares brasileiros nos Estados Unidos, acusando integrantes da oposição de agir contra os interesses nacionais ao discutir tarifas comerciais. Para o deputado, a postura favorece interesses estrangeiros e prejudica o Brasil.
15: Tadeu Venere acrescenta ainda que integrantes da oposição colocam interesses políticos acima dos interesses nacionais. Na visão do deputado, esse tipo de conduta enfraquece a direita e pode ter consequências políticas e jurídicas.
12: Trabalho.
18: Átila Lins, do PSD do Amazonas, apresentou projeto que cria regras para o auxílio fardamento de policiais militares, bombeiros militares e guardas municipais. O congressista esclarece que a proposta uniformiza e critérios de concessão anual do benefício para evitar disputas judiciais nas corporações.
15: Átila Lins pontua que o texto preserva a autonomia de estados, do Distrito Federal e de municípios na regulamentação das despesas. Ele acrescenta que a proposta prevê pagamento em caso de promoção quando a mudança de função exige novos padrões, insígnias ou peças do uniforme.
12: Transportes.
18: Pompeu de Matos, do PDT do Rio Grande do Sul, defende dois projetos voltados à proteção dos ciclistas. As propostas, segundo ele, preveem a criação de espaços seguros para bicicletas nas rodovias e o planejamento de vias que garantam mais segurança para quem pedala.
15: Pompeu de Matos também propõe aumentar as penas para motoristas que atropelarem ciclistas após dirigir embriagados, participar de rachas, trafegar em alta velocidade ou fugir sem prestar socorro. Ele explica que as medidas buscam reduzir acidentes e preservar vidas.
18: Merlong Solano, do PT, comemora o início das operações de exportação em grande escala pelo porto de Luiz Correia, no litoral do Piauí. Segundo o deputado, o funcionamento do terminal encerra uma longa espera e amplia a capacidade logística do estado para o escoamento da produção.
15: Merlong Solano acredita que o porto deve reduzir os custos de exportação, além de impulsionar a geração de empregos no Piauí. O parlamentar também destaca a participação do governo estadual e da iniciativa privada na viabilização do empreendimento.
12: Economia.
18: Comissão da Câmara aprova a inclusão da Confederação Nacional do Transporte no Conselho Deliberativo do SEBRAE Nacional. Mais informações com Sofia Peçanha.
1: A Comissão de Indústria, Comércio e Serviços aprovou o projeto que inclui a Confederação Nacional do Transporte no Conselho Deliberativo do SEBRAE Nacional. Atualmente, o Conselho conta com representantes da Confederação Nacional da Agricultura, da Confederação Nacional do Comércio e da Confederação Nacional da Indústria. A medida busca incluir o setor de transportes, que, segundo o deputado Gilmar Tato, do PT de São Paulo, autor do projeto, é um elo vital entre as diversas atividades econômicas, facilitando o escoamento da produção agrícola e industrial, além de viabilizar o comércio e serviços. Apenas em março de 2025, o setor de transporte rodoviário de carga atingiu mais de 20 mil novos CNPJs cadastrados como microempreendedores individuais, sendo o setor com o maior número de pequenos negócios criados, de acordo com o levantamento realizado pelo SEBRAE, como ressalta o deputado Guilherme Uchoa, relator na comissão.
2: Além disso, a expressiva participação das microempresas nesse setor reforça a necessidade de inclusão da sua representação no Conselho.
1: O projeto busca reconhecer a importância estratégica do setor de transportes, ampliar a pluralidade de vozes no colegiado e permitir que as demandas específicas do setor sejam devidamente debatidas no âmbito da entidade. O Serviço Brasileiro de Apoio às Micro e Pequenas Empresas, mais conhecido como SEBRAE, é uma entidade privada que promove a competitividade e o desenvolvimento sustentável dos empreendimentos de micro e pequenas empresas. Agora, o projeto que inclui e a Confederação Nacional do Transporte no Conselho Deliberativo do SEBRAE Nacional será analisado pela Comissão de Constituição e Justiça. Da Rádio Câmara de Brasília, Sofia Peçanha.
12: Desenvolvimento Regional.
15: Juliana Cardoso, do PT de São Paulo, condena a prestação dos serviços da Sabesp e denuncia que moradores enfrentam falta de água, ausência de coleta de esgoto e cobranças indevidas. Segundo ela, há comunidades que recebem tarifas de esgoto, mesmo sem contar com rede de coleta.
18: Juliana Cardoso cobra explicações da Sabesp, a revisão das cobranças e mais fiscalização dos serviços. A deputada também pede a ampliação do acesso ao saneamento básico, afirmando que vai continuar acompanhando a situação no estado de São Paulo.
15: Ao prestar contas de seu mandato, Ricardo Maia, do MDB da Bahia, declara que viabilizou a inauguração de uma unidade de pronto atendimento em Ribeira de Pombal e a entrega de veículos para o município de Tucano.
18: Ricardo Maia também ressalta que participou de obras de pavimentação, reformas de escolas e unidades básicas de saúde nos municípios de Heliópolis e Fátima. Ele afirma que os investimentos vão ampliar a infraestrutura e melhorar o atendimento público na região.
15: Ao fazer um balanço das entregas do governo federal em Salvador, Lídice da Mata, do PSB da Bahia, destaca avanços nas áreas de mobilidade e cultura. Entre as ações, a deputada cita o início da operação assistida do VLT e a reinauguração do Teatro Castro Alves.
18: De acordo com Lídice da Mata, os investimentos em infraestrutura e transporte público contribuem para a revitalização urbana da capital baiana. A parlamentar menciona ainda a implantação de uma pista de skate de padrão internacional no subúrbio ferroviário de Salvador.
12: Agricultura.
15: Daniel Almeida, do PCdoB, registra o primeiro festival gastronômico do Aipim em Entre Rios, na Bahia. Ele acredita que o evento fortalece a agricultura familiar, valoriza as comunidades quilombolas e incentiva a produção derivada da mandioca.
18: Daniel Almeida também celebra a edição de número 73 da Festa dos Vaqueiros do município de Curaçá. Na opinião do deputado, a tradição, além de movimentar a economia local, contribui para preservar a cultura nordestina.
12: Música.
4: Daniel Trzeciak, do PSDB, comemora a reabertura, depois de 16 anos de espera, do Teatro 7 de Abril, em Pelotas, no Rio Grande do Sul. O congressista lembra que o espaço, de 192 anos, é o quarto mais antigo do Brasil e foi tombado pelo Instituto do Patrimônio Histórico e Artístico Nacional.
18: Daniel Trzeciak critica a demora na entrega do Teatro 7 de Abril à população, mas afirma que a casa será fundamental para fomentar a cultura local, valorizar o passado e impulsionar novos investimentos em Pelotas, sua terra natal, que completa 214 anos neste 7 de julho e em todo o estado.
4: Termina agora o Jornal Câmara dos Deputados, produzido pela Rádio Câmara, com trabalhos técnicos de Everson Urani e apresentação de José Carlos Andrade e Márcio Aquilissardi. Uma boa noite para você.
18: Ótima noite para você. A Voz do Brasil volta amanhã. Você ouviu A Voz do Brasil. Boa noite.
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22: 20 horas. 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
2: 20:01.
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1: Boa noite, gente. Começando mais um Paradão Sertanejo aqui na nossa Rádio Esmeralda 96.5. É o Sistema Vaquerinhas Comunicações e esse é o Paradão Sertanejo. E você vem junto com a gente. A produção executiva é em cargo da minha rainha Giza Vistirisca, dama do rádio. E eu sou o Mibeck e convido vocês a virem junto aqui com a gente até às 11 horas da noite com o melhor da música sertaneja, misturadão, moda de viola, minuto gospel e muito mais. É aqui o Paradão Sertanejo. A boa música não para. 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É o nosso Paradão Sertanejo, está começando aqui na 96.5, a de Esmeralda da Vacaria. 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Sem mais delongas, vamos chegando com mais e muito mais música para você a partir de agora aqui no Paradão Sertanejo. Abraço, meu amigo Miranda, tá sempre ligado com a gente lá no Barcelos, né, tio Miranda? Também um abraço, meu amigo Elias da Cabanha César, tá sempre na nossa escuta. Também o Paulo Júnior lá no segundo distrito de Bom Jesus, aqui na nossa sintonia. Abraço para toda a rapaziada que fica com a gente aqui na Mais Popular.

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5: 20:20.
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7: Estamos de volta com o nosso Paradão Sertanejo aqui na Rádio Esmeralda 96.5. 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Vamos chegando com mais música aí pra você, aqui na Rádio Esmeralda 96.5. Quero mandar um abraço pro amigo Chancho aí com a gente. Também o Gabriel Talamini tá sempre na nossa sintonia. Abraço aí, Gabriel Talamini. Também um abraço pro amigo William Reis, sempre na sintonia. Alô, William Reis. Abraço aí pra você. Também, pessoal, que se liga com a gente aqui na nossa Rádio Esmeralda. Meu amigo Sérgio Soares está lá no Campestre, né, Sérgio? Abraço aí para você. O Paulinho dos Teclados também está sempre na escuta. Abraço para toda a rapaziada, viu, gente? Que se liga com a gente aqui na nossa Rádio Esmeralda 96.5. Esse é o Paradão Sertanejo, produção executiva da minha rainha Giza Vichinisca, dama do Raja. Vamos com muita música para você. Que se liga na mãe.
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3: 20 horas e 38 minutos.

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4: 20 horas e 52 minutos.
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